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1: Olá, boa noite.
2: Boa noite para você que nos acompanha em todo o país.
1: Terça-feira, 30 de junho de 2026.
2: Vamos ao destaque do dia. Plano Safra 2026-2027.
1: São mais de 525 bilhões de reais em crédito para ampliar a produção agropecuária e fortalecer a renda no campo.
2: Para a agricultura familiar serão destinados mais de 97 bilhões de reais.
1: Um valor recorde para incentivar o cultivo de alimentos saudáveis. Graziele Bezerra.
3: O dinheiro poderá ser aplicado em programas de crédito, seguro agrícola, compras públicas, assistência técnica e extensão rural.
2: E ainda, cúpula do Mercosul.
1: Brasil defende financiamento em obras de infraestrutura na região e combate ao crime organizado.
2: Em reunião no Paraguai, presidente Lula reforça o fortalecimento da integração entre os países sul-americanos.
4: O projeto de integração sul-americano deve estar acima de qualquer divergência ideológica.
1: Vamos falar também sobre ações de saúde para enfrentar efeitos da mudança climática.
2: A ampliação da Força Nacional vai permitir que as equipes alcancem qualquer emergência em até 12 horas. Márcia Fernandes.
5: O Brasil passará a contar com mais 8 bases da Força Nacional do SUS distribuídas por todas as regiões do país.
1: Hoje, na apresentação da Voz do Brasil, Luciana Vasconcelos e Luciano Seixas.
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1: Mais recursos para a agricultura familiar, aquela que produz os alimentos que chegam à mesa dos brasileiros.
2: O governo do Brasil anunciou o Plano Safra 2026-2027 da agricultura familiar com um recorde de financiamento, 97 bilhões e 300 milhões de reais.
1: A repórter Graziele Bezerra acompanha o anúncio do plano neste momento e traz para a gente os detalhes ao vivo. Boa noite, Graziele.
6: Boa noite para você também, Luciano. Boa noite para a Luciana e para o ouvinte da Voz do Brasil. Dos 97 bilhões de reais destinados para fomentar a agricultura familiar, mais de 85 bilhões serão destinados ao PRONAF, que é o Programa Nacional de Fortalecimento da Agricultura Familiar, um aumento de quase 9% do crédito comparado à última safra. O dinheiro poderá ser aplicado em programas de crédito, seguro agrícola, compras públicas, assistência técnica e extensão rural. A ministra do Desenvolvimento Agrário e Agricultura Familiar, Fernanda Machiavelli, destacou as operações de crédito que terão juros reduzidos.
7: Eu estou falando que agora quem quiser produzir alimento nesse país tem juros de 2% para contratar crédito para a agricultura familiar para quem quer produzir alimentos. E se quiser produzir alimento orgânico agroecológico, a taxa de juros, presidente, agora é 1%.
6: E o plano também amplia o limite de crédito para a unidade familiar de 53 para 74 mil reais. Outra novidade dessa edição é o Pronaf de Habitação. Quem vive no campo vai poder fazer financiamentos com limite de 10 mil reais para reformar a casa ou fazer instalações sanitárias. Serão 5 anos para quitar, além de desconto de até 40% para quem pagar a conta em dia. Outra novidade é o Terra à Mesa Garantia Safra, com mais de 400 milhões de reais destinados à inclusão produtiva, adaptação climática e fortalecimento da produção de alimentos para mais de 60 mil famílias do semiárido brasileiro. O governo do Brasil também anunciou programas para melhorar a governança no campo e agilizar a regularização fundiária de imóveis rurais, públicos e privados. Devolvo para vocês, Luciano, Luciana.
2: Obrigada, Graziele, pelas informações ao vivo aqui na Voz do Brasil.
1: E para o agronegócio, o governo do Brasil anunciou um plano safra também com valor recorde.
2: São mais de 525 bilhões de reais com taxas de juros reduzidas.
1: O plano traz incentivos também para os produtores comprometidos com a agricultura sustentável.
8: O Plano Safra 2026-2027 é o maior da história destinado à agricultura empresarial. Ao todo, o governo do Brasil anunciou nesta terça-feira 525 bilhões e 100 milhões de reais em linhas de crédito para médios e grandes produtores rurais. São quase 9 bilhões de reais a mais que na safra anterior. O objetivo é fortalecer a produção agropecuária, ampliar a oferta de alimentos e manter o Brasil entre os maiores produtores e exportadores do mundo. Do total anunciado, 384 bilhões e 900 milhões de reais serão destinados ao custeio da produção e à comercialização da safra. Outros 140 bilhões e 200 milhões de reais vão financiar investimentos em irrigação, armazenagem, inovação tecnológica, compra de máquinas e equipamentos, recuperação de áreas produtivas e geração de energia renovável. O presidente em exercício, Geraldo Alckmin, disse que os números representam o compromisso do governo com a produção de alimentos e investimentos no campo.
9: Ano passado, batemos recorde de produção e a expectativa esse ano é de 353 milhões de toneladas.
8: Outra novidade é a redução das taxas de juros em linhas estratégicas de financiamento. No PRONAMP, programa voltado aos médios produtores rurais, a taxa caiu para 9% ao ano. Também houve redução em programas voltados à irrigação, agricultura sustentável, armazenagem e inovação. A expectativa é ampliar o acesso ao crédito e estimular novos investimentos no campo que já exporta e produz números recordes, disse André de Paula, ministro da Agricultura e Pecuária.
10: O agronegócio brasileiro representa hoje cerca de um quarto de toda a riqueza produzida no país. O PIB da agropecuária cresceu 11,7% o ano passado. Um entre cada quatro empregos de brasileiros está ligado ao agro.
8: O Plano Safra também amplia os incentivos para práticas sustentáveis. É mais oportunidade para quem produz, destacou o ministro da Fazenda, Dário Durigan.
11: Tivemos também os bônus que incentivam sustentabilidade no agronegócio, que podem dar um prêmio de 0,5 pontos percentuais, seja para quem tem o CAR normalizado, seja para quem adota boas práticas agropecuárias no sentido da sustentabilidade.
8: Desde 2023, o governo do Brasil tem ampliado os recursos à agricultura empresarial. Nos últimos quatro anos, foram quatro recordes, saindo de 364 bilhões para mais de 525 bilhões de reais. Reportagem Pablo Mundim.
2: Brasil, Argentina, Uruguai e Paraguai. Esses países formam o Mercosul, que reúne 73% do território sul-americano.
1: Responsável por 65% do PIB da região, o bloco se reuniu hoje em Assunção, no Paraguai, para definir estratégias que fortalecem os países.
12: O encontro reúne líderes dos países membros e associados do Mercosul em Assunção, no Paraguai. Nesta cúpula do bloco, o objetivo é discutir medidas para aprofundar a integração regional, fortalecer o comércio, a agenda social e o desenvolvimento. Durante o discurso, o presidente Lula defendeu o fortalecimento da integração entre os países sul-americanos.
4: O Mercosul permanece como o principal espaço institucional em uma região cada vez mais polarizada. O projeto de integração sul-americano deve estar acima de qualquer divergência ideológica.
12: Lula anunciou também que fará uma proposta de aumento da contribuição brasileira ao FOSEM, fundo que financia obras de infraestrutura e projetos sociais para reduzir desigualdades entre os países do bloco.
4: O Mercosul precisa fazer diferença na vida das pessoas. Desde a sua criação, o FOSEM já financiou mais de 1.000 quilômetros de rodovias, 680 quilômetros de ferrovias, 750 quilômetros de linha de transmissão elétrica, 100 quilômetros de rede de saneamento básico. Estamos prontos para lançar o FOSEM 2 e aumentar a contribuição brasileira com aporte de 100 milhões de dólares anuais ao longo de uma década.
12: Na área de segurança, Lula defendeu a cooperação internacional para o combate ao crime organizado e ao tráfico de drogas.
4: Em parceria com a Interpol, estamos implementando nova iniciativa para o enfrentamento do crime organizado na América do Sul, cuja sede será o Escritório Regional da Interpol em Buenos Aires. O Brasil vai custear a presença de delegados dos 12 países da região na capital argentina por um ano, para ampliar a coordenação no combate ao tráfico internacional de drogas e crime organizado.
12: Durante o encontro, foi aprovado o reconhecimento de meios de autenticação e identificação digital entre os países membros. Com essa medida, pessoas que moram na Argentina, Uruguai e Paraguai poderão acessar a plataforma gov.br para autenticação de documentos nos países estrangeiros, por exemplo. Para entrar em vigor, os legislativos de cada país terão de aprovar a iniciativa. Reportagem Luciana Colares de Holanda.
2: E durante a cúpula do Mercosul em Assunção, no Paraguai, o presidente Lula prestou solidariedade ao povo da Venezuela, afetado por um forte terremoto na semana passada.
1: Ele pediu um minuto de silêncio e disse que momentos como esse, com tantas vidas perdidas, demonstram a importância da solidariedade e da cooperação regional.
2: Para ampliar a cooperação humanitária do Brasil com a Venezuela, o ministro da Defesa, José Múcio Monteiro, chegou hoje à capital Caracas, onde se reuniu com a presidente encarregada do país, Delcy Rodrigues.
1: Múcio visitou também o hospital de campanha montado pela Marinha do Brasil, que é especializado em assistência cirúrgica de emergência.
2: A unidade de saúde tem capacidade para realizar cirurgias e intervenções ortopédicas sob anestesia, além de oferecer suporte avançado de vida e cuidados intensivos em até 30 leitos.
1: O ministro José Múcio Monteiro disse que o Brasil vai atuar em duas frentes. Inicialmente com apoio humanitário para o momento de emergência e posteriormente, ajudando na reconstrução do país.
13: Hoje está chegando aqui o nosso quinto KC-390, trazendo mantimentos, trazendo ajuda. E nós estamos querendo ver onde é que nós podemos ajudar mais, fazer uma coisa ordenada. Por isso que o presidente nos mandou os três, para que nós conversássemos, para ver quais as prioridades nesse momento.
2: Com o fim do conflito Estados Unidos e Irã e a situação do petróleo se normalizando internacionalmente, o governo do Brasil começou a retirada gradual de incentivos que tinham sido concedidos a produtores.
1: A partir de amanhã, deixa de vigorar um deles, a subvenção de 35 centavos por litro de diesel.
14: Depois de quase 2 meses de medidas para conter o impacto da crise no Oriente Médio sobre os combustíveis, o governo começa a desmontar o pacote criado durante o conflito entre Estados Unidos e Irã. Nesta terça-feira, foi anunciada a retirada de uma das medidas de apoio que estava em vigor, a subvenção de 35 centavos por litro concedida ao diesel. O desconto havia sido criado para impedir que a alta no preço internacional do petróleo afetasse os preços aqui no Brasil. De acordo com o ministro da Fazenda, Dário Durigan, com o fim do conflito, não há mais sentido manter o benefício.
15: A gente foi atento e pronto para colocar as medidas de pé para não ser sócio da guerra e mitigar preço, também seremos atentos e teremos prontidão na retirada e na reversão das medidas. Nós estamos hoje com o Brent, que não está exatamente no mesmo patamar do período pré-guerra, mas também já diminuiu bastante em relação ao período mais dramático ali da guerra, que mais nos impactou.
14: O governo avalia agora a retirada de outra subvenção, de R$ 1,12 por litro de diesel e do desconto de 44 centavos no preço da gasolina, também adotados para diminuir os impactos da crise. O ministro do Planejamento e Orçamento, Bruno Moretti, disse que a retirada desses benefícios será gradual.
16: A gente vai se adaptando, retirando gradualmente as subvenções para que a gente tenha todas as condições para manter a nossa meta de resultado primário para o exercício sendo naturalmente perseguida. Nós vamos cumpri-la de maneira então que a gente preenche todas as condições que a gente falou desde o começo aqui. Proteger a população é o primeiro ponto, acomodar e amortecer choques de preço com a responsabilidade fiscal, com neutralidade fiscal.
14: O ataque dos Estados Unidos ao Irã levou o país persa a fechar o Estreito de Hormuz, rota por onde passa a quantidade expressiva de petróleo. A tensão elevou o preço do barril e gerou preocupação com o abastecimento mundial. No Brasil, o diesel é essencial para o transporte de cargas. Há 2 semanas, Estados Unidos e Irã assinaram um acordo de paz, finalizando o conflito. Reportagem Luana Karen.
2: O Brasil está em alerta com a volta do fenômeno climático El Niño ao país.
1: As ondas de calor são apontadas como um risco a quase todo o território nacional.
2: As projeções para os próximos 2 anos indicam secas severas no norte e nordeste e chuvas intensas com risco de inundações no sul.
1: O El Niño é um fenômeno climático que ocorre quando as águas do Oceano Pacífico se aquecem de forma anormal.
2: As mudanças trazem impactos diretos na saúde pública, como prematuridade de bebês e surgimento de comorbidades maternas.
1: Um estudo da Fiocruz estima que nos últimos 20 anos, 120 mil mortes estavam diretamente relacionadas ao aumento da temperatura média do planeta.
2: E para conter os impactos, o Ministério da Saúde anunciou hoje um pacote de ações para reforçar medidas de prevenção a desastres.
5: Para ampliar a capacidade de resposta do SUS aos efeitos do El Niño e de outros eventos climáticos extremos, foi anunciado um pacote de medidas nesta terça-feira. Entre elas, o Brasil passará a contar com mais 8 bases da Força Nacional do SUS distribuídas por todas as regiões do país. Com o reforço, as equipes terão capacidade de chegar a qualquer emergência em menos de 1 dia. O anúncio foi feito pelo ministro da Saúde, Alexandre Padilha.
17: Com a base regional, nós vamos poder botar 47 pessoas e equipamentos em 12 horas. Então, nós estamos aumentando 20 vezes mais a nossa capacidade de pronta resposta.
5: As iniciativas incluem ainda a implantação de centros de informação em saúde e clima nas 5 regiões do país, para ajudar no monitoramento de riscos em tempo real, e o lançamento do painel nacional de calor extremo, que vai disponibilizar previsões diárias para todos os municípios brasileiros. O ministro Alexandre Padilha destacou a importância da integração entre essas informações e os dados de saúde da população.
17: Permite cada vez mais o planejamento antecipado, saber que você vai ter nos próximos 5 dias uma onda de calor e ter certeza que tem na unidade de saúde os produtos, medicamentos, a preparação para os pacientes para reduzir o risco de óbitos, de danos à saúde.
5: As medidas integram o AdaptaSUS, que prepara o Sistema Único para Emergências e propõe a para proteger a população. Estão previstas quase 100 metas para serem executadas até 2035, com investimentos de cerca de 10 bilhões de reais. Reportagem Márcia Fernandes.
1: A lei que restringe o uso de celulares nas escolas entrou em vigor no ano passado. De lá para cá, algumas mudanças já são perceptíveis no ambiente escolar.
2: É o que aponta um levantamento do Ministério da Educação, divulgado hoje, e que mostra aumento na participação dos estudantes e na concentração durante as aulas.
18: Os dados revelam que 92% das escolas públicas e privadas da educação básica já aderiram à lei que restringe o uso de celulares nas instituições escolares. De acordo com a diretora de apoio à gestão educacional da Secretaria de Educação Básica do MEC, Anita Stephanie, a restrição segue um movimento mundial e busca o uso saudável dos celulares no ambiente escolar.
19: É um movimento mundial a questão do uso mais cuidadoso. A gente vem apoiando os municípios e os estados para conseguirem a implementação dessa lei.
18: A pesquisa também mostra os principais desafios de aplicar a restrição. 39% das escolas relatam dificuldade para conquistar a adesão dos estudantes às novas regras. 31% das instituições também dizem ter dificuldade para realizar a fiscalização contínua durante aulas e intervalos. 97% concordam que a medida contribuiu para aumentar a participação dos estudantes nas atividades pedagógicas. Segundo Kátia Schweikart, secretária de Educação Básica do Ministério da Educação, a medida é uma forma de posicionar o lugar da tecnologia no fazer educacional.
20: A lei que trata da restrição do uso de celulares, ela tenta ser uma forma da gente posicionar o lugar da tecnologia no fazer educacional, especialmente de crianças, adolescentes, mas não só, de jovens e adultos também. E essa relação dos adultos com as crianças é que ainda é o nosso maior desafio.
18: Os resultados também indicam que 71% discordam que a restrição do celular limita o desenvolvimento de habilidades digitais. Para o professor Rodrigo Alves Basílio, auxílio, a medida restritiva contribui para melhorar a concentração e a socialização e também reduz conflitos e a ansiedade dos estudantes.
0: Eles tinham excesso de informação. No decorrer do tempo, eles foram aprendendo a conviver. A melhora é evidente a nível de aprendizado, a nível de concentração, a nível cognitivo.
18: Os pais também concordam que um ano depois da implementação da lei, as mudanças já são perceptíveis.
21: Tirando o celular de cena, né? Isso com certeza vai agregar em amizade, boas conversas.
22: Elas têm que ter contato com outras crianças ao vivo, então elas só têm um ambiente escolar para se interagir.
18: Nesta etapa foram divulgados os resultados referentes à percepção dos gestores escolares. Os dados relativos aos professores serão apresentados no segundo semestre desse ano. Reportagem Thaís Antônio.
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1: O Brasil abre mais de 70 mil vagas de emprego com carteira assinada em maio.
2: O destaque ficou com o setor de serviços, responsável por mais da metade dos novos postos de trabalho.
1: Resultado do novo CAGED, divulgado hoje pelo Ministério do Trabalho e Emprego.
2: Nos últimos 12 meses, o saldo é a criação de mais de 1 milhão de vínculos formais.
24: Em maio deste ano, foram criados 72.960 postos de trabalho com carteira assinada no país, de acordo com dados do novo CAGED, Cadastro Geral de Empregados e Desempregados. Os cinco grandes grupamentos de atividades econômicas registraram saldos positivos no mês, sendo que o maior crescimento foi no setor de serviços. Apesar disso, o desempenho para o mês foi inferior ao dos anos anteriores. O ministro do Trabalho e Emprego, Luiz Marinho, falou dos impactos da política internacional na economia brasileira e destacou que o Brasil tem conseguido ainda assim permanecer com resultados positivos.
25: Mas não podemos esquecer também das tarifas e do efeito guerra que criou um transtorno danado no mercado global. Felizmente, nós estamos conseguindo manter a economia positiva. Não fosse os mais em ordem de 500 novos mercados abertos, seguramente as consequências teriam sido muito, muito maior do que foi para a economia brasileira. Isso levou com que a gente consiga estar gerando empregos e estarmos no menor índice de desemprego da história do Brasil.
24: No acumulado do ano, o mercado gerou pouco mais de 767 mil novas vagas, um crescimento de 1,6%, alcançando um estoque de 47.877.000 vínculos formais de trabalho na economia. Nos últimos 12 meses, no recorte entre junho de 2025 e maio de 2026, o saldo é de 1.132.000 novos empregos com carteira assinada gerados no país. Reportagem Natália Koslik.
1: E destaque para a criação de empregos formais de brasileiros que fazem parte do CAD Único.
2: Do total de vagas ocupadas de janeiro a abril, mais de 87% são de pessoas em situação de vulnerabilidade, que integram programas sociais do governo do Brasil.
1: Entre os beneficiários do Bolsa Família, o saldo de emprego chegou a mais de 438 mil postos, o que representa 62,6% do total.
2: As informações são do Ministério do Desenvolvimento e Assistência Social, Família e Combate à Fome.
1: O ministro da Secretaria-Geral da Presidência da República, Guilherme Boulos, defendeu mais uma vez o fim da escala 6x1 hoje, durante o programa Bom Dia Ministro, produzido pela empresa Brasil de Comunicação.
2: Em entrevista a emissoras de rádio, Boulos disse que a pauta precisa avançar no Congresso.
26: Nós estamos falando de dar tempo de descanso para as pessoas. Nós estamos falando de tirar milhões de brasileiros da exaustão, de garantir que possam ter mais tempo com a sua família. Não foi por acaso que essa pauta ganhou força. Não foi por acaso que essa pauta tomou as redes sociais, tomou as ruas. É porque é uma pauta que ela significa um grito de liberdade para o trabalhador brasileiro.
1: Boulos disse ainda que o governo do Brasil está comprometido com os direitos de motoristas e entregadores que trabalham por aplicativos.
2: Os financiamentos de motos pelo Move Brasil poderão ser contratados a partir do dia 13 de julho.
1: inscrições para o ENAMED, o Exame Nacional de Avaliação da Formação Médica, foram prorrogadas até quarta-feira, dia 1º de julho.
2: O novo prazo também vale para os pedidos de atendimento especializado e de uso do nome social.
1: As provas estão marcadas para o dia 13 de setembro.
2: O exame é obrigatório para estudantes que estão concluindo o curso de medicina e inscritos pelas instituições de ensino.
1: As inscrições devem ser feitas exclusivamente pelo sistema disponível em enamed.inep.gov.br.
2: E essas foram as notícias do Governo do Brasil.
1: A realização da Secretaria de Comunicação Social da Presidência da República.
2: Com produção da empresa Brasil de Comunicação.
1: Fica agora com as notícias do Poder Judiciário e do Congresso Nacional. Boa noite.
2: Boa noite para você e até amanhã.
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7: Em cumprimento à decisão do STF, grupo criado para aperfeiçoar o sistema remuneratório da magistratura realiza primeira reunião.
8: STJ define que pensão por morte e auxílio reclusão a menores de 16 anos não retroagem se pedido é posterior ao prazo legal.
7: Trabalhadores portuários avulsos vão poder ter as horas de descanso entre uma jornada de trabalho e outra flexibilizada.
8: Boa noite, eu sou Marcela Luiza.
7: E eu sou Walter Lima.
8: O presidente do Supremo Tribunal Federal e do Conselho Nacional de Justiça, o ministro Edson Fachin, abriu hoje os trabalhos do grupo criado para aperfeiçoar o sistema remuneratório da magistratura em cumprimento à decisão do Supremo Tribunal Federal.
7: A primeira reunião foi no Conselho Nacional de Justiça. Marta Ferreira.
9: O grupo tem a atribuição de analisar questões relacionadas à remuneração da magistratura, com foco na uniformização, padronização, transparência e previsibilidade das parcelas remuneratórias, além de propor soluções normativas voltadas à superação de obstáculos identificados na aplicação do sistema constitucional de remuneração. O grupo terá prazo de 180 dias para concluir as atividades.
8: O ministro Flávio Dino, presidente da primeira turma do STF, apresentou na sessão desta terça-feira um balanço das atividades do colegiado no primeiro semestre de 2026.
7: A turma realizou 37 sessões, sendo 10 presenciais e 27 virtuais, e julgou 3.973 processos.
8: Já o ministro Gilmar Mendes, presidente da segunda turma do Supremo Tribunal Federal, apresentou um balanço dos trabalhos do colegiado durante a gestão dele, iniciada em agosto do ano passado. A sessão marcou o encerramento da presidência do decano da Suprema Corte, que será sucedido pelo ministro Luiz Fux.
7: Em 15 sessões presenciais e 42 sessões virtuais ordinárias e 4 extraordinárias, o colegiado julgou 8.740 processos. O ministro Gilmar Mendes reforçou ainda o compromisso da turma com a proteção dos direitos e das garantias individuais na análise de processos de natureza penal.
8: Pensão por morte e auxílio reclusão para menores de 16 anos de idade não retroagem se o pedido para os benefícios for feito após o prazo legal.
7: Esse entendimento foi firmado pelo STJ em recurso repetitivo e, com isso, deve orientar juízes e tribunais de todo o país. Fátima Uchoa.
10: De acordo com a relatora na primeira sessão do STJ, ministra Maria Tereza de Assis Moura, a alteração feita pela Lei 13.846 de 2019 passou a prever o pagamento retroativo dos valores se o pedido for feito em até 180 dias após o óbito, no caso de pensão por morte, e após a prisão no caso de auxílio reclusão. Fora do prazo, o pagamento vai retroagir apenas à data do pedido no INSS. A ministra ainda destacou que se o fato aconteceu antes de 18 de janeiro de 2019, a norma nova não se aplica, ainda que o benefício tenha sido requerido na vigência da mudança legislativa.
4: Trabalhadores portuários avulsos vão poder ter as horas de descanso entre uma jornada de trabalho e outra flexibilizadas.
7: Diferente da contratação regular, esses profissionais se oferecem para trabalhar de acordo com a demanda nos portos. Rossini Gomes.
11: A decisão por flexibilizar a interjornada da categoria foi definida hoje no Tribunal Superior do Trabalho. Para que ocorra essa alteração, sindicatos, administradoras e o Ministério Público alinharam 8 fatores. Dentre eles, eventos climáticos, insuficiência de trabalhadores e atraso do navio. A próxima etapa é definir numa nova audiência o valor da hora extra que será pago se o portuário tiver um descanso inferior às 11 horas entre uma jornada e outra.
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4: Uma boa noite.
7: E até amanhã.
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13: Eu sou Marluce Ribeiro.
14: E eu sou Humberto Pinheiro.
13: E estes são os destaques de hoje do Jornal do Senado, que começa agora.
14: Senado começa a discutir PEC dos agentes de saúde e de edemias.
13: Comissão aprova restrição a ultraprocessados em cantinas escolares.
14: Avança a inclusão de educação financeira nos currículos dos ensinos fundamental e médio.
13: Boa noite.
14: Boa noite.
13: Refrigerantes, salgadinhos e outros alimentos ultraprocessados podem perder de vez o espaço nas escolas.
14: Avançou no Senado uma proposta que proíbe a venda e a publicidade desses produtos nas instituições de ensino e determina que as cantinas ofereçam ao menos uma opção de lanche saudável. O repórter Rodrigo Rezende explica.
15: A publicidade e a venda de alimentos ultraprocessados ou com alto teor de calorias, gordura saturada, gordura trans, açúcar livre e sal podem ser proibidas em estabelecimentos de ensino. Esse é o objetivo de proposta do senador Jacques Wagner, do PT da Bahia, aprovada pela Comissão de Educação. O projeto, relatado pela senadora doutora Eudócia, do PSDB de Alagoas, ainda aponta que as cantinas deverão oferecer para consumo, diariamente, pelo menos uma opção de lanche que contribua para a saúde dos escolares e que valorize a cultura alimentar local. Para a doutora Eudócia, essa é uma questão que envolve saúde, aprendizagem e qualidade de vida dos estudantes.
16: Porque não adianta o PNAE estabelecer com nutricionistas, com colegas que têm responsabilidades de promover alimentação saudável nas nossas crianças e adolescentes e, de uma forma contrária, nós temos dentro dessa escola cantinas que vendem alimentos que não são saudáveis.
15: As cantinas ainda deverão disponibilizar, pelo menos, uma opção de alimento ou preparação e uma opção de bebida aos estudantes que tenham necessidades alimentares especiais, tais como diabetes, doença celíaca, intolerância à lactose e outras alergias. Fica ainda proibida nas escolas de educação infantil que atendem crianças menores de 2 anos a oferta de preparações ou produtos que contenham açúcar. A proibição da publicidade nas escolas inclui a promoção dos produtos por meio do patrocínio de atividades escolares, inclusive extracurriculares, divulgação de apresentações especiais e distribuição de brindes ou prêmios. A proposta segue para análise da Comissão de Assuntos Sociais.
13: E seguiu para o plenário a proposta que determina o ensino de educação financeira nas escolas.
14: Segundo o texto aprovado hoje na Comissão de Educação do Senado, o assunto deverá ser tratado de forma articulada em outras matérias do currículo escolar. Repórter Márcio Maturana.
27: Alunos do ensino fundamental e do ensino médio podem passar a receber educação financeira, segundo um projeto aprovado pela Comissão de Educação e Cultura, que segue para a votação no plenário do Senado. O relatório foi lido pelo senador Humberto Costa, do PT de Pernambuco.
28: Em um país marcado por elevados índices de endividamento das famílias e por uma cultura em que o diálogo sobre finanças permanece com frequência um tabu,

0: publicidade das bets durante as transmissões da Copa do Mundo. Segundo ele, a divulgação intensa das apostas esportivas incentiva os jogos de azar, com impactos negativos, especialmente para crianças e adolescentes. O parlamentar também citou a investigação aberta pela Secretaria Nacional do Consumidor sobre a publicidade das empresas durante o torneio.
1: Humberto Costa defendeu regras mais rígidas para o setor e lembrou que apresentou um projeto de lei que prevê o aumento da idade mínima dos apostadores para 21 anos, limites à publicidade e medidas para evitar o superendividamento. A proposta está em análise na Comissão de Transparência e Defesa do Consumidor.
2: A paixão pelo esporte, pelo nosso futebol, não pode ser associada e confundida com esse câncer social que são as apostas promovidas pelas bets.
0: Na mesma linha, o senador Eduardo Girão, do Novo, do Ceará, defendeu regras mais rígidas para as plataformas de apostas esportivas e afirmou que apoiaria uma proposta para proibir as bets no país.
1: Segundo ele, os prejuízos envolvem endividamento, problemas de saúde mental e impactos sobre as famílias.
3: É um assunto que transcende muito eventuais divergências do campo da direita, da esquerda, contra governo e a favor do governo. É humanidade. Se o governo Lula fizer a proibição, encaminhar um projeto para proibir, eu sou o primeiro a votar e parabenizar o presidente por esta medida.
0: Os soldados da borracha, trabalhadores recrutados para extrair látex na Amazônia durante a Segunda Guerra Mundial, podem passar a receber um abono natalino.
1: O benefício foi aprovado pela Comissão de Assuntos Econômicos em decisão terminativa. Se não houver recurso para análise no plenário, a proposta seguirá para a Câmara dos Deputados. A repórter Marcela Cunha traz mais informações.
4: A proposta beneficia os seringueiros recrutados pelo governo brasileiro para trabalhar na Amazônia durante a Segunda Guerra Mundial, na extração de látex. Eles já têm direito a uma pensão de 2 salários mínimos por mês e passariam a receber em dezembro uma espécie de 13º no mesmo valor. Para o relator senador Alan Rick, do Republicanos do Acre, a medida corrige uma desigualdade, já que o bônus de fim de ano só era pago aos pracinhas, os militares que lutaram em campos de batalha na Itália.
5: O seringueiro tinha que sair com seu terçado, de madrugada com a sua poronga na cabeça, que era a lanterna do seringueiro, com a sua espingarda para se proteger das onças e dos outros bichos. Eles se esforçaram, lutaram para produzir a borracha para o esforço de guerra do Brasil na Segunda Guerra Mundial.
4: Entre 1943 e 1945, cerca de 60 mil brasileiros, principalmente jovens do Nordeste, foram levados para a Amazônia para produzir borracha para os aliados. O autor da proposta, senador Confúcio Moura, do MDB de Rondônia, disse que o impacto financeiro da medida é inferior a R$1.500.000 por ano.
0: E o Senado Federal iniciou hoje as discussões sobre a proposta de emenda à Constituição que estabelece o direito à aposentadoria diferenciada aos agentes comunitários de saúde e aos agentes de combate às endemias.
1: A PEC ainda regulamenta o vínculo funcional da categoria. Repórter Douglas Castilho.
6: Na prática, a proposta estabelece a idade mínima de 57 anos para mulheres e 60 anos para homens, condicionada à comprovação de 25 anos de tempo de contribuição e de efetivo exercício profissional, com regras de transição para os agentes que já ingressaram no serviço público ou estejam em atividade. O texto também assegura a estabilidade, vedando a contratação temporária ou terceirizada desses profissionais, salvo na hipótese de emergências em saúde pública. O relator da proposta, senador Irajá, do PSD do Tocantins, ressaltou a importância da PEC, relembrando a atuação dos agentes na pandemia de Covid-19.
7: Se não fosse a atuação dos nossos agentes de saúde, nós teríamos ultrapassado a casa de milhões de brasileiros que teriam morrido naquela tragédia. Sem contar o trabalho dioturno que os agentes fazem, a saúde preventiva nas famílias.
6: O texto determina ainda que a União prestará assistência financeira aos estados e municípios para compensar o aumento das despesas com essas aposentadorias. O senador Irajá chegou a propor um rito especial para a votação, em que a decisão final seria tomada hoje, mas o presidente do Senado, a quem cabe a última palavra, ponderou que o rito tradicional seria o mais indicado, mantendo a discussão em 5 sessões de primeiro turno e mais 3 em segundo turno e 2 votações.
0: E seguiu para a sanção presidencial o projeto que autoriza a venda e o uso de sprays

0: de pimenta para a defesa pessoal de mulheres. A proposta também cria um programa nacional de capacitação sobre o uso do item e os limites da legítima defesa.
1: Mulheres maiores de 18 anos poderão adquirir o spray e adolescentes de 16 a 18 anos com a autorização dos responsáveis. O texto seguiu para a sanção presidencial. Mais detalhes sobre esse projeto você acompanha ao longo da programação da Rádio Senado.
0: Edição de Paula Groba e trabalhos técnicos de João Lira, o Jornal do Senado fica por aqui. Acompanhe agora as notícias da Câmara dos Deputados. Boa noite.
1: Boa noite e até amanhã.
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3: Comissão aprova série de atividades para informar população sobre fibromialgia.
4: Relator de propostas sobre faturamento dos microempreendedores individuais quer incluir reajuste automático anual no texto.
3: E aumento do faturamento dos MEIs deve ser debatido pelo plenário.
4: Boa noite. Aprovada a proposta que estabelece atividades para conscientizar a população sobre fibromialgia. A repórter Paula Bittar acompanhou a votação e explica mais sobre essa doença e o texto aprovado.
3: A Comissão de Constituição e Justiça da Câmara aprovou uma proposta que cria ações de conscientização sobre a fibromialgia. A fibromialgia é uma síndrome que se caracteriza por dores generalizadas, principalmente na musculatura. Também pode causar fadiga, distúrbios no sono, alterações de memória e atenção. Ansiedade, depressão e alterações intestinais podem ainda acometer os pacientes. Segundo a Sociedade Brasileira de Reumatologia, a doença é relativamente comum e afeta cerca de 2 a 3% da população brasileira. A incidência é maior em mulheres entre 30 e 50 anos. A proposta insere as ações na lei que criou o Dia Nacional de Conscientização e Enfrentamento da Fibromialgia, comemorado anualmente em 12 de maio. O texto aprovado estabelece que durante o mês de maio será realizada a campanha Maio Roxo de conscientização sobre a fibromialgia. A campanha incluirá, entre outros pontos, a publicação de informações em redes sociais e sites em linguagem simples e acessível sobre dor crônica, fibromialgia, direito a tratamento adequado, acesso à assistência farmacêutica e benefícios de práticas integrativas e complementares e o incentivo à educação continuada para profissionais de saúde com foco no atendimento humanizado, no diagnóstico precoce e no tratamento adequado. Durante a discussão do texto na comissão, o deputado Pompeu de Matos, do PDT do Rio Grande do Sul, ressaltou o caráter silencioso da fibromialgia e a necessidade da tomada de ações.
5: Essas pessoas não estão sozinhas. A doença é silenciosa, mas nós estamos vendo, ouvindo, acolhendo, sentindo a manifestação dessas pessoas, elas não são isoladas no mundo. E quanto mais nós avançarmos no sentido de reconhecer, de apoiar, de fazer o enfrentamento, melhor será o tratamento, o amparo e a proteção a essas pessoas.
3: A proposta que cria ações de conscientização sobre a fibromialgia já pode seguir para análise do Senado, a menos que haja recurso para votação pelo plenário da Câmara. Da Rádio Câmara, de Brasília, Paula Bittar.
2: Segurança Pública.
3: Delegado Palumbo, do Podemos de São Paulo, solicita a aprovação de seu projeto para extinguir a progressão de regime a presos. Critica a lentidão na votação de outras propostas que buscam acabar com o auxílio reclusão e as saídas temporárias e cobra o endurecimento de leis penais.
4: Na opinião de delegado Palumbo, a segurança pública eficaz exige a união dos três poderes, o fim das audiências de custódia e o apoio às guardas municipais. Para ele, a falta de punições rigorosas penaliza diretamente o trabalhador que fica exposto à violência urbana diariamente.
3: Ranieri Paulino, do PL, lamenta a morte do engenheiro civil Rubens Fernando da Costa Filho, morto a tiros em Guarabira, na Paraíba. O deputado presta solidariedade aos familiares e amigos da vítima e defende a rápida apuração do caso pelas autoridades competentes.
4: No entendimento de Ranieri Paulino, o episódio reforça a necessidade de promover a cultura da paz e o enfrentamento de todas as formas de violência. Segundo o parlamentar, o caso mobiliza a população paraibana em torno do pedido por justiça.
2: Relações Exteriores.
3: Helder Salomão, do PT do Espírito Santo, critica declarações e iniciativas atribuídas a integrantes da família Bolsonaro nas relações com os Estados Unidos. Ele alega que medidas como a defesa de tarifas sobre produtos brasileiros e ataques ao PIX contrariam a soberania do país.
4: Helder Salomão sustenta que representantes públicos devem priorizar a defesa dos interesses do Brasil nas relações internacionais. Segundo o parlamentar, a atuação política deve estar voltada à proteção da economia nacional e ao fortalecimento das instituições brasileiras.
3: Chico Alencar, do PSOL do Rio de Janeiro, presta solidariedade à população da Venezuela afetada por um terremoto. O deputado defende a mobilização da comunidade internacional para apoiar os milhares de atingidos.
4: Chico Alencar também exalta a assistência do Brasil ao país vizinho e acrescenta que a cooperação internacional tem função importante na reconstrução das áreas afetadas. Segundo ele, a solidariedade deve orientar a resposta a qualquer crise humanitária.
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2: Transportes.
3: Nas palavras de Jorge Araújo, do PP da Bahia, as obras de mobilidade urbana e serviços públicos do governo estadual não têm atendido às expectativas da população. O deputado cita a implantação do VLT de Salvador e reclama da demora na conclusão do projeto.
4: Jorge Araújo também aponta problemas nas áreas da saúde e da infraestrutura rodoviária da Bahia. Segundo o parlamentar, é necessário ampliar os investimentos para melhorar o atendimento na rede pública de saúde e as condições das estradas que cortam o estado.
3: Ricardo Maia, do MDB, celebra a liberação de 66 milhões de reais para a construção do primeiro viaduto do sertão da Bahia, viabilizada pelo DENIT, e que vai ligar Heliópolis a Cícero Dantas. Segundo ele, a obra reforça o compromisso do Executivo Federal em melhorar a vida das pessoas.
4: Ricardo Maia também anuncia a entrega de um hospital de câncer em Alagoinhas e de vans de saúde para as cidades de Fátima, Ribeira do Pombal, Tucano e Jeremoabo. Os repasses têm origem nas emendas destinadas pelo parlamentar para socorrer pequenos municípios baianos.
3: Durante viagem ao norte e noroeste de Mato Grosso, Rodrigo Dazaeli, do PL, relata que cidadãos apontaram dificuldades em vários setores. Entre elas, ele cita que a condição ruim das rodovias atrapalha a logística e impede o desenvolvimento regional.
4: Rodrigo Dazaeli também cobra maior agilidade na liberação de licenças ambientais para obras de infraestrutura. Segundo o parlamentar, a burocracia atrapalha atividades produtivas e prejudica a população.
2: Economia.
3: Benedita da Silva, do PT do Rio de Janeiro, destaca o lançamento do programa Desenrola Adimplentes, do governo federal. A deputada informa que a iniciativa permite que trabalhadores com dívidas de até 15 mil reais e histórico de pagamentos em dia tenham acesso à renegociação de crédito com juros reduzidos.
4: Benedita da Silva também ressalta o FIES empreendedor, voltado a estudantes que quitaram regularmente o financiamento estudantil. Ela entende que a medida amplia o acesso ao crédito para a abertura de pequenos negócios e incentiva o empreendedorismo.
3: Messias Donato, do União do Espírito Santo, condena o anúncio de mais de 520 milhões de reais em publicidade e propaganda, afirmando que o investimento visa mascarar a falta de resultados do governo positivos nas áreas de segurança pública e saúde.
4: Em sua leitura, o Brasil passa por uma instabilidade tributária e sofre um desgaste crescente no cenário internacional. De acordo com Messias Donato, o setor produtivo, especialmente o agronegócio, também está desamparado, resultando em impactos negativos para a economia nacional.
3: Pastor Henrique Vieira, do PSOL do Rio de Janeiro, questiona o patrimônio do líder religioso Edir Macedo e a expansão de seu grupo empresarial. Para o deputado, é necessário acompanhar a apuração sobre possíveis irregularidades e garantir transparência na gestão desses recursos.
4: Segundo o pastor Henrique Vieira, o crescimento de conglomerados econômicos econômicos ligados a instituições religiosas exige fiscalização. Ele afirma que a defesa das investigações não representa um ataque à fé, mas uma forma de preservar a credibilidade das instituições religiosas.
3: Bom Gás, do PT do Rio Grande do Sul, defende a proibição das bets no Brasil, sob o argumento de que as apostas online podem levar ao vício e ao endividamento das famílias. O deputado lembra que a chamada ludopatia é reconhecida pela Organização Mundial da Saúde como um transtorno.
4: Bom Gás aponta que proposta apresentada pela bancada do PT proíbe a oferta, a promoção e a exploração de apostas de cota fixa no país. Ele explica que o texto também prevê o bloqueio de acessos, a remoção de aplicativos e a interrupção de fluxos financeiros ligados às bets.
3: Jorge Guetem, do Republicanos de Santa Catarina, defende a atualização dos limites de faturamento do MEI, das microempresas e das empresas de pequeno porte. Para ele, a defasagem da legislação tem levado empreendedores a perderem benefícios mesmo sem aumento real de renda.
7: O limite de faturamento do MEI permanece congelado em R$ 81 mil desde 2018. Nesse intervalo, a inflação corroeu significativamente o poder de compra do empreendedor brasileiro. Em termos reais, muitos faturam praticamente o mesmo que faturavam anos atrás, mas são tratados pela legislação como se tivessem enriquecido. Atualizar esse teto não significa criar privilégios. Significa apenas restabelecer o valor real originalmente previsto para essa categoria.
4: Jorge Guetem acredita que a proposta facilita a transição entre regimes tributários, amplia a possibilidade de contratação e reduz a informalidade. Ele também argumenta que a medida fortalece o empreendedorismo, estimula a geração de empregos e diminui a burocracia.
3: E o deputado Jorge Guetem também participou de um encontro no Ceará em que representantes do setor produtivo defenderam o reajuste automático anual do MEI. O repórter Murilo Souza acompanhou o evento, que fez parte do programa Câmara pelo Brasil.
8: Representantes do setor produtivo cearense defenderam a criação de um mecanismo de reajuste automático para o teto de faturamento do microempreendedor individual, o MEI. A proposta foi apresentada durante seminário promovido em Fortaleza pela Comissão Especial da Câmara dos Deputados, que analisa o aumento do limite anual de faturamento da categoria. Hoje, o teto é de R$ 81 mil reais por ano e está congelado desde 2018. Para empresários e entidades, a falta de atualização pela inflação prejudica milhares de pequenos empregos e pode estimular a informalidade. O relator da proposta, deputado Jorge Guetem, do Republicanos de Santa Catarina, afirmou que vai incluir no parecer um mecanismo de correção anual do teto do MEI. Segundo ele, já existe entendimento com o governo para elevar o limite de faturamento de R$ 81 mil para R$ 130 mil por ano e permitir a contratação de mais um funcionário. Jorge Guetem também anunciou que o relatório vai prever uma medida para reduzir os impactos da eventual mudança nas regras da jornada de trabalho sobre micro e pequenas empresas. Pela proposta, empresas que precisarem contratar novos funcionários durante a transição terão isenção da contribuição previdenciária desses trabalhadores por 2 anos.
7: Nós queremos incluir no nosso relatório uma forma de mitigar o impacto que vai causar principalmente nos pequenos negócios, essa alteração da jornada e da escala. Então, nós queremos, no mínimo por 2 anos, que quando a empresa tiver que contratar mais funcionários por causa da mudança da escala da jornada, que ela tenha isenção da contribuição previdenciária.
8: As sugestões apresentadas no seminário de Fortaleza serão incorporadas ao relatório final do projeto, que ainda será votado pela comissão especial antes de seguir para análise do plenário da Câmara. A reunião faz parte do programa Câmara pelo Brasil, que faz reuniões estaduais para discutir assuntos que estão na pauta do Parlamento. Da Rádio Câmara de Brasília, Murilo Souza.
4: O aumento no faturamento dos MEIs deve ser debatido pelo plenário da Câmara. Uma proposta do Executivo sobre o tema foi entregue pelo presidente Luiz Inácio Lula da Silva ao presidente da Câmara, Hugo Mota, ontem.
3: A entrega da proposta ocorreu durante encontro no Palácio do Planalto. Segundo Mota, o texto do governo amplia o limite do MEI para R$ 110 mil já no próximo ano e R$ 140 mil em 2028. O aumento pode ser debatido em comissão geral no plenário amanhã. A repórter Silvia Munhato tem as informações.
9: O presidente da Câmara, deputado Hugo Mota, do Republicanos da Paraíba, anunciou a pauta do plenário para esta semana, ainda sem alguns projetos que ele considera importantes, mas que dependem de acordo entre os líderes partidários.
10: Porque nós queremos votar o projeto que aumenta o valor de faturamento dos MEIs, dos microempreendedores individuais, nós queremos votar o projeto que regulamenta a inteligência artificial, nós queremos votar o projeto da misoginia e tantos outros temas que são muito importantes e de interesse das bancadas aqui da casa.
9: A correção dos limites de faturamento de pequenas empresas vem sendo negociada com o governo, mas deve entrar no debate de plenário em sessão solene, em homenagem ao Dia das Micro e Pequenas Empresas, marcada para quarta-feira. Já o projeto que pune a misoginia ou o ódio contra mulheres não tem consenso entre os líderes, como explicou o líder da oposição, deputado Cabo Gilberto Silva, do PL da Paraíba.
11: Primeiro que o texto aprovado no Senado Federal está péssimo em vários pontos. E posteriormente não foi atendida as solicitações da bancada feminina da oposição e nesse tema, obviamente eu como líder da oposição tenho que obedecer estritamente a elas e daí não teve acordo.
9: A deputada Talíria Petrone, do PSOL do Rio de Janeiro, vice-líder do PSOL, diz que a oposição quer penas mais específicas para o crime de misoginia, com garantias para a liberdade religiosa.
12: A Constituição já prevê liberdade religiosa, então, mas há um desejo da bancada da extrema-direita em especial de garantir, no meu entendimento, a liberdade para agredir mulheres, porque nem no âmbito das igrejas, nem no espaço de culto, é possível agredir mulheres. Isso não é um tema de esquerda ou direita, é um tema que tem a ver com dignidade das mulheres brasileiras.
9: A pauta do plenário para esta terça-feira conta com um requerimento de urgência para o projeto que reduz a área de proteção ambiental da Baleia Franca em Santa Catarina. Entre os projetos estão o que institui o Programa Nacional de Assistência Integral às Pessoas com Epilepsia e o que autoriza a instalação em todo o território nacional de câmeras de reconhecimento facial nas estações ferroviárias e rodoviárias. Outro projeto amplia o controle sanitário e as punições para fraudes e publicidade enganosa em torno dos suplementos alimentares. Também pode ser votado o projeto que trata do tempo máximo de espera para atendimento de crianças e adolescentes no sistema de saúde. O plenário ainda pode votar uma proposta de emenda à Constituição que permite que a entidade de representação de municípios de âmbito nacional possa propor ação direta de inconstitucionalidade e ação declaratória de constitucionalidade. Da Rádio Câmara de Brasília, Silvia Munhato.
4: As informações sobre o resultado das votações de hoje estarão na edição de amanhã.
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3: Otone de Paula, do PSD do Rio de Janeiro, presta solidariedade à ex-primeira-dama Michele Bolsonaro e à senadora Damaris Alves diante de críticas e ataques públicos. O deputado condena as declarações dirigidas às duas lideranças políticas e pede mais respeito no debate público.
4: Otone de Paula avalia que divergências envolvendo integrantes do campo conservador podem enfraquecer a atuação da oposição ao longo do ano. De acordo com o parlamentar, é necessário preservar a unidade política e evitar conflitos que prejudiquem o debate democrático.
3: Charles Fernandes, do PSD da Bahia, registra a comemoração dos 40 anos do Rotary Club de Guanambi e a posse da nova diretoria da entidade. Ele destaca a trajetória da instituição e a sua atuação contínua em ações voltadas ao desenvolvimento da comunidade.
4: Charles Fernandes relata que, ao longo de 4 décadas, o Rotary promoveu iniciativas nas áreas de saúde, educação e assistência social. O deputado também menciona o passeio ciclístico que a organização promove para arrecadar recursos destinados a projetos beneficentes.
2: Cultura.
3: A Luísa Aloísio Mendes, do Republicanos, parabenizou São Pedro dos Crentes pela realização da 15ª Cavalgada, ocorrida entre os dias 27 e 28 de junho. Na avaliação do parlamentar, o evento contou com o maior público já registrado e se consolidou como a maior festa do sul do Maranhão.
4: Aloísio Mendes agradeceu a recepção que recebeu na cidade, elogiou a gestão municipal pela organização da festa, cumprimentou as lideranças regionais presentes e reforçou que vai continuar apoiando o município para manter o alto padrão das festividades e o desenvolvimento local.
3: Termina agora o jornal Câmara dos Deputados, produzido pela Rádio Câmara, com trabalhos técnicos de Everson Urani e apresentação de José Carlos Andrade e Paula Bittar. Boa noite.
4: Uma ótima noite para você. A Voz do Brasil volta amanhã.
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0: 10:04.
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1: Muito obrigado, São Paulo!
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1: Aquele abraço bem gostoso, bem especial para você que está aí se ligando na gente, começando mais um dia em sintonia. É quarta-feira, isso aí, manhã de quarta-feira. Que seja uma quarta-feira maravilhosa, boa demais da conta, cheia de alegrias. Que os objetivos sejam alcançados, que tudo que vier aí para em frente, que você supere, que você vença, que você consiga fazer a diferença. Claro, quarta-feira está aí para a gente fazer a nossa parte. Não podemos parar não, gente. Bom demais da conta tá no ar. É 93FM com você. Acorda cidade, acorda região. Bom dia, trabalhadores e trabalhadoras. Aquele abraço.
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1: 5 horas, 6 minutos.

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1: 5 horas e 11 minutos. 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
4: Aqui é o locutor Pugalura das Cavalgadas, passando nesse aqui para confirmar a presença da comitiva Fora da Lei no dia 12, aí na Colônia Rodrigo Silva, beleza? Um abraço aí, tudo de bom aí, aguarda, nós estamos chegando com a nossa comitiva aí em peso, tudo de bom aí, um abraço para você aí, para o Vanderlei Antunes da 93, e pode contar com a nossa presença, estaremos aí com Deus, tudo de bom.
5: Beleza, aqui é o Guilherme Quintão, sou da comitiva da Colônia do Sítio Gralha Azul, passando aqui para confirmar a presença na décima cavalgada, que seja um evento maravilhoso, como sempre, né, essa é a décima. Eu fui em todas, pode contar com nossa presença aí. E se Deus quiser, vai ser show.
1: 5 horas, 13 minutos.
6: Sai, cachorro!

0: Obrigado.
1: Valeu, gente.
2: Olha só, vamos curtir mais um som de uma dupla de Barbacena que marca presença em nosso palco da Festa da Família, no Encontro de Violeiros, Dalbert e Gabriel. Essa dupla é sensacional, muito querida em nossa região, em nosso município, e no dia 11, sabadão, estará aí fazendo um showzaço de sertanejo universitário para a garotada se amarrar e curtir numa boa no nosso Encontro de Violeiros, tá bom? Na Colônia Rodrigo Silva, logo após os clássicos sertanejos com Alan Aladim, tem Dalbert e Gabriel. Vamos curtir um pouquinho deles aí e aguardamos todo mundo na Colônia, na Festa da Família Sertaneja.
3: Você é Dalbert e Gabriel e o Zizinho Lute. E dessa vez, acústico. Como assim?

0: 5h24.
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1: 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Aqui quem fala é a Larissa Viola. 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É a festa da família, você não pode perder. Também estarei executando um hino nacional brasileiro na viola para a abertura do evento. Contamos com sua presença.
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2: A turma dessas cavalgadas, aqui quem fala é o Giovanni da comitiva Nego Velho do Tanque, município de Alfredo Vasconcelos, passando aqui para confirmar a presença nessa grande cavalgada da colônia. Essa cavalgada é sucesso. Bora, meus amigos, cavaleiros, comitivas, dia 12 de julho estaremos juntos nessa grande cavalgada do meu amigo Silvano. Chama que é sucesso.
3: Aô, galera de toda a região, aqui quem fala é o Washington Carvalho de Campo Lide. Eu venho aqui em nome de toda a nossa galera confirmar nossa presença em mais uma cavalgada da colônia. A gente conta com a presença de todo mundo aí.
4: Vamos 5:30.
0: Uma dupla que não falta em nosso encontro de violeiros na Festa da Família. Nesses últimos 12 anos passou várias vezes em nosso evento e estará pela primeira vez aqui em Barbacena. É Alan Aladim, que tem uma história também muito interessante aí na história da música sertaneja. E como a gente já citou algumas vezes, né? A juventude também tem curtido os modões, os clássicos. Isso aí é comprovado em pesquisas, em levantamentos. É, nada contra as novinhas, mas a gente gosta das velhinhas também. As músicas que fizeram a história, tá entendendo? Alan Aladim, além de fazer um show marcante, vão cantar grandes clássicos que todo mundo conhece. Alan Aladim, você vai assistir no palco da Festa da Família, o Encontro de Violeiros da Colônia Rodrigo Silva, sábado 11 de julho. E aqui também na nossa programação da rádio, que é show.

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1: 5 horas 34 minutos.

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1: 5 horas 35 minutos.
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0: Obrigado. Muito
1: Eduardo
0: obrigado.
1: Costa.
0: Que honra.
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3: 5:39.

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2: Faltam 17 para 6.
3: Legal, gente que se liga na gente. Eu estava vendo uma pesquisa há poucos dias mostrando que a juventude, né, a nova geração, tem curtido bastante também os modões, os clássicos, o sertanejo das antigas, né? Aqueles sons que fizeram história. E isso realmente a gente tem comprovado também na festa da família, no Encontro de Violeiros. E não será diferente na Colônia Rodrigo Silva, onde vamos receber a Adriana Farias, uma artista que faz parte da história da música sertaneja há mais de 35 anos aí, já foi backing vocal de Leandro Leonardo, do Fábio Júnior, também ela é bem eclética, até com os Raimundos ela já cantou, e é uma violeiraça, vai fazer o show da noite de abertura, sexta dia 10, tá? Você vai curtir demais. E já que a gente vai curtir Adriana Farias violeira no palco, vão curtir aqui também no nosso som, pela 93 FM, no nosso Som Sertanejão.

Alan e Aladim, também convidados especiais para a festa da família sertaneja na Colônia Rodrigo Silva. O show deles é no sabadão, dia de bodão, 11 de julho. Aliás, no sábado, 11 de julho, a festa começa 1 hora da tarde, tá? É para levar o vovô, a vovó, o papai, a mamãe e a família inteira na Colônia, no Grêmio Recreativo, lá aguardando você no campo do Grêmio, tá? É uma realização da Prefeitura de Barbacena, da Casa de Itália e do Grêmio Recreativo, da Colônia Rodrigo Silva. 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Valeu mesmo, juntos e misturados com a festa da família. Alô, Colônia Rodrigo Silva!

0: mercado.
1: Fala, galera, um beijo do Alan.
2: Beijo carinhoso do Aladim.
1: Alô, Barbacena, Minas Gerais, estamos chegando, hein?
2: Chegando, 11 de julho.
1: Alan e Aladim ao vivo cantando pra vocês.
2: Isso aí.
1: No Encontro dos Violeiros.
2: Isso aí.
1: Todo mundo convidado.
2: Um beijo no coração, tamo junto.
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2: A oração de gratidão está no ar. Estamos seguindo rumo ao novo dia, aprendendo a viver sempre. Essa é a escola da vida. O tempo é professor, mas até hoje ninguém se formou. Essa é a hora que o sertanejo tira o chapéu, ergue as mãos aos céus e agradece a Deus pelo milagre da vida que se repete. Juntos vamos agradecer pelo pão, pelo chão, o trabalho, a família, os sonhos que nos alimentam, a saúde, a nossa maior riqueza. Vamos agradecer por esse momento e esse instante especial. E como São Francisco de Assis disse e nos ensinou, rezemos juntos. Senhor, fazei de mim um instrumento de sua paz. Onde houver ódio, que eu leve o amor. Onde houver ofensa, que eu leve o perdão. Onde houver discórdia, que eu leve a união. Onde houver dúvida, que eu leve a fé. Onde houver erro, que eu leve a verdade. Onde houver desespero, que eu leve a esperança. Onde houver tristeza, que eu leve a alegria. Onde houver trevas, que eu leve a luz. Ó Mestre, fazei que eu procure mais consolar que ser consolado, compreender que ser compreendido, amar que ser amado. Pois é dando que se recebe, é perdoando que se é perdoado, e é morrendo que se vive para a vida eterna. Independente de sua cor, sexo ou classe social, una seu coração ao nosso, elevemos nossos pensamentos a Deus e vamos juntos rezar a oração que Jesus nos ensinou. Ao som da Ave Maria na viola caipira. Pai nosso que estais nos céus, santificado seja o vosso nome. Venha a nós o vosso reino. Seja feita a tua vontade, assim na terra como no céu. O pão nosso de cada dia nos dai hoje. Perdoai as nossas ofensas, assim como nós perdoamos a quem tem nos ofendido. E não nos deixeis cair em tentação, mas livrai-nos de todo o mal.

Foi nossa oração de gratidão, momento de fé. Finalzinho de mais uma madrugada, começo de um novo dia. Viva a nossa velha e boa rotina. É um prazer ter você do outro lado do rádio. Alô, compadre, alô, comadre. Começando mais um mês, metade de mais uma semana. Estamos juntos aqui.

0: Eu daqui, você daí, emoções do dia 1 de julho, 2026, quarta-feira, muita gente no batente, a garotada se organizando, preparando, partindo rumo à correria de um novo dia, vamos estudar, gente, vamos trabalhar, o nosso som aí com a companhia também dos trabalhadores e trabalhadoras da zona rural, turma dos Itiros, fazendas, lavouras, caminhoneiros, carreteiros, padeiros, padeiras, todos os profissionais, cada um na sua área, no seu setor, por isso que o mundo é mundo e assim vamos que vamos em frente, gente. 6:05. Em uma semana e meia tem encontro de violeiros, tem a festa da família na Colônia Rodrigo Silva, Barbacena e região aguardando todo mundo para uma grande cantoria.
1: Ei, rapaz.
0: Alô, compadre, alô, comadre. A festa da família sertaneja voltou. Prepara a bota e o chapéu, meu amor. Tá chegando o forrozão, só alegria.

0: Você está na Rádio Que é Show, esse é o Sertanejo Bom Demais da Conta, acordando você de bem com a vida, Marília Tavares naquela mesa e Devolva-me. Cabelos Pretos com Carvalho e Mariano, tem mais pra rolar. Alô, turma da Cavalgada da Colônia, aquele abraço, todo mundo que tá na expectativa, a turma que vai desfilar também, as meninas, né, as meninas traiadas, organizadas, o pessoal que tá organizando, a Meire, o Silvano, o pessoal aí do Grêmio. É dia 12 de julho, uma grande cavalgada em Barbacena. E todos que estão envolvidos, apoiando de uma forma direta ou indireta, faz parte do Encontro de Violeiros. Essa é a 10ª edição da cavalgada, né? Aqui em Barbacena, o Encontro de Violeiros será a 7ª edição. E 12 anos de história ao longo aí de toda a trajetória. Nesse ano, o Festival da Colônia será o Encontro de Violeiros. Agradecendo a comunidade por todo o carinho, a nossa querida Colônia. Estaremos juntos aí semana que vem, tá bom, minha gente? Olha só, vamos conferir aqui o recadinho da galera, hein? Às 6 horas e 13 minutos. 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
2: Ô, moçada bruta, aqui quem fala é o Zinho da Comitiva Aroeira. Mais uma vez estaremos todos juntos na Colônia Rodrigo Silva. Vocês não podem perder a grande cavalgada, a turma do chapéu.
3: Ô, cavaleiros e amazonas de Barbacena e toda a região. Aqui quem tá falando é o Dinei Camundongo, da comitiva Ponto de Encontro. Eu também estarei lá, nessa mega cavalgada da Colônia Rodrigo Silva, no dia 12 de julho, para podermos compartilhar ótimos momentos de pura alegria, confraternização, amizade e muita emoção.
0: É isso aí, agradecendo essa galera bacana, agradecendo todos que estarão também aí trabalhando, apoiando, né? A equipe de apoio, a Polícia Militar, a Polícia Rodoviária Estadual, a Guarda Civil Municipal, CETRAN, né? Todo mundo que está aí sendo convocado, acionado e informado a respeito desse evento aí pela organização. Muito obrigado. O dia de hoje na história, dia 1º de julho de 2026, é o 182º dia do ano. Gente, podemos dizer que estamos na metade, até faltam 183 para acabar. É metade agora, né? Agora é desse jeito, amanhã nós vamos passando a metade. Vamos contando. Um dia de cada vez, assim que funciona. Hoje é dia da vacina BCG contra a tuberculose. É dia de São Galo. A lua é linda no céu, cheia, prateada. Alguns acontecimentos registrados no 1º de julho. Confira comigo. 1778, morreu o teórico político Jacques Rousseau, um dos principais filósofos do iluminismo. Sendo que suas ideias influenciaram a Revolução Francesa. Só para você ter ideia aí sobre a sua importância. 1914, 1º de julho, o cientista inglês Archibald Lowell apresentou a televisão e mudou o mundo, né? 1979, a Sony lançou o Walkman, o primeiro toca-fitas portátil da história. Gente, você lembra do Walkman? Você que é da geração? Não era todo mundo que tinha, não, né? A gente ficava olhando quem tinha, né? O colega que tinha. Ficava morrendo de inveja, né? Aí ele tem o Walkman, olha que chique. Abre, tira a fita cassete, bota o fone no ouvido. Aquele Walkman amarelo. Você lembra? Você que é dessa dos 40 mais, 50 mais, hein? Era chique demais, né? E hoje, hein? Tá vendo? Tudo passa. O Walkman 1979. Não era pra qualquer um, não. Tá achando que... 1994 foi lançado o Real no Brasil. 2013 foi descoberta a Lua S2004N1 no planeta Netuno. E em 2020, o acordo entre Estados Unidos e México e Canadá substituiu a NAFTA. Bem, alguns acontecimentos registrados aí, mas a que eu mais achei interessante foi do Walkman. Saudade. Rapaz. Esse é o Messias Alves e a banda Sensação Sertaneja, aqui de Barbacena, estará no palco do Encontro de Violeiros também. A turma canta bonito aí. Mais um artista que você vai conhecer na festa.
4: É um

É música sertaneja pra quem gosta de música sertaneja. Canta muito lindo, né, essa moça? Essa é a Adriana Farias. Essa música é Canarinha do Peito Amarelo. Ela vai cantar essa música no palco do nosso Encontro de Violeiros na sexta, dia 10. E muitos outros sucessos da música sertaneja. E tocar viola também. Nada contra as novinhas, tá? Mas a gente gosta das velhinhas, das antigas. Eu contei uma história há poucos dias aqui, né? Pro pessoal que acompanha a gente, né? Há um tempo atrás, a gente chegou pra fazer uma festa, um encontro de violeiros numa cidade, né? Aí uma pessoa veio assim, não no ar de deboche, tudo, mas só alertando, falou, ah, que isso? Você chega assim com a viola, sanfona, esse povo que às vezes nem sobe no palco direito, nem uma parte deles, né? É, que tem a primeira oportunidade, ou então artista que fez sucesso há 30, 40, 50 anos atrás, chega aqui pra fazer a festa e será que vai dar alguma coisa? Semana atrasada teve aqui, uma grande estrutura, muitos fogos, só pra disparar fogos, tinha duas pessoas na banda, no artista, duas carretas só de estrutura, um ônibus com 30 profissionais. Falei, poxa, que legal. Aí eu falei, não, primeiro nós não estamos aqui pra disputar nem competir com ninguém, né? Nós estamos no nosso cantinho, fazendo a nossa música que os outros não fazem, a gente está fazendo. E o público vem, o público gosta, o público tá carente desse tipo de evento, que é a música sertaneja raiz, né? Nada contra as novinhas, mas a gente gosta das velhinhas. E a garotada, né? A juventude vai toda traiada, com chapelão, fivelão, que é a festa da música sertaneja raiz, tá? E essa moça Adriana Farias vai fazer um showzaço. Além Aladim, no sábado também vai ser maravilhoso. Além de muito forró, artistas da cidade, da região, e é assim por onde a gente passa, e tem sido nos últimos 12 anos. Né, a gente não tá aqui para competir com ninguém, né? Ainda mais com coisas multimilionárias nesse sentido, né? E parabéns, cada um no seu quadrado, e vamos que vamos, e deixa nós no nosso cantinho, né?

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4: Dia 12 de julho, tamo junto com você aí, tá? Na grande cavalgada sua aí, na Colônia, né, que vai acontecer aí. Vai ser um festão, tamo junto aí, tá? Conta com o Silveirano aí, tá? Um forte abraço. Quem fala aqui é o Janinho.
5: Você tá bom? Aqui, você pode contar com a minha presença aí, tá? É o Vanils, eu pus agora aqui Aras e Fazenda Bela Vista aqui. Aí você pode contar comigo, eu moro aqui na Antiqueira. Aí você pode contar comigo e meus amigos aqui, tá? Dia 12 de julho.
6: Falou, a turma tá animada, né? Só confirmando presença, a gente de todo lado, né? Ô, companheirada, obrigado desde já, tá? Em nome de toda a organização, a Cavalgada da Colônia, junto com o Encontro de Violeiros, né? Tem gente que às vezes fala, é uma coisa ou outra, não, é os dois juntos e misturado, né? É ou não é, Silvano? Aê, garoto, abraço. Abraço pra turma. Aqui, vamos ao Minuto Agro, Rede Itaçate no ar, Valdir Barbosa, trazendo aqui a notícia que interessa ao produtor rural, ao homem do campo. Vamos conferir o assunto de hoje, né? Gente, vamos conferir aqui. É uma correria que tá aqui que você nem imagina. Eu me perdi aqui, mas vou localizar agora o Valdir Barbosa pra gente trazer essa informação para você aqui. Vamos fazer o seguinte, eu vou buscar essa informação aqui direto. Achei. É pronto. Deu tudo certo aí.
7: Itatiaia Agro. O governo prometeu um plano com valores recordes e realmente ele veio, só que com uma diferença. O valor subsidiado para os médios e pequenos agricultores é bem menor que do ano passado, os juros também são menores, mas restringe-se, nesse momento, a inclusão de pelo menos a mesma quantia de pessoas que entrou no plano safra do ano passado. E um detalhe muito importante é que os bancos não estão observando mais o passado do agricultor, se ele é bom pagador. Observa, mas o mais importante agora é a projeção futura. Se ele terá a capacidade, mesmo estando em dia com o banco, de pagar aquilo que ele está levando para a próxima safra. Observando as previsões do El Niño, as previsões dos preços dos fertilizantes, a inflação, o mercado internacional. Então, muita gente que tem o passado limpo pode ficar de fora desse plano safra. É uma situação que está preocupando muito as autoridades do agronegócio, que esperavam uma outra situação em termos de financiamentos do governo federal. E um outro pepino que vai ter que ser resolvido é que o Brasil pode ficar mais de 2 anos sem exportar carne bovina para a União Europeia. Por quê? A questão dos antimicrobianos que foi avisada há anos atrás, e só agora o governo vai tomar providências. Dos estúdios da Rádio Itatiaia em Belo Horizonte, para o Itaçate, Valdir Barbosa.
6: Olha a hora, 6h35.

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Tá aí João Neto, Frederico, Murilo Rufo, que eu presto, Simone Mendes, Erro Gostoso, Guilherme Silva, Cai Sereno, Cai. Você está na rádio que é show, assim começa a correria de uma nova manhã. O pessoal da Areia também, o Marcelo Medeiros também, está patrocinando a Cavalgada, né? O pessoal aí da Cavalgada. E junto com a gente aí nos Zioleiros, um abraço a todo mundo, tá? E abraço também aos carreteiros aí, a turma aí das carretas.

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Recadinho dado. 6h44 já.

A vida algumas vezes parece uma arena esportiva. Precisamos de disciplina. Disciplina de um atleta, do vigor de um esportista. Mas na vida nem sempre encontramos regras justas. Perdemos nossas posses, nossas coisas preciosas. Na vida os conflitos se agigantam. As diferenças nos dividem, nos separam. Nossa motivação se escoa. A vontade se vai e nos sentimos desanimados. As dúvidas dançam em nossas mentes. Como recobrar nossa motivação? Como conquistar nossos alvos? Como trocar as lágrimas pelo riso? Quando tudo se vai, Deus e a vida que Ele nos deu ainda estão conosco. As escolhas ainda estão diante de nós. Desistir ou continuar é uma dessas escolhas. Posso recomeçar, posso reconstruir, posso fazer de novo. Minha maior motivação não perece, não vacila, não apaga. Minha maior motivação é a glória daquele que me fez, e por causa dele posso recomeçar.

Guilherme Benuto, Pulei na Piscina, Zezé de Camargo e Luciano, Irmão da Lua, Amigo das Estrelas, a versão original de alguns anos atrás, esse sucesso que voltou agora, né? É, a garotada curtindo grandes emoções aí dos artistas que fizeram história na música sertaneja, né? Estão aí resgatando grandes pérolas da nossa música, né? Muitas composições, muitas melodias, e também para isso serve o Encontro de Violeiros. Você terá a oportunidade de conhecer grandes artistas, tá? E músicas que realmente fazem parte da história e nos emocionam. Não perca, semana que vem na Colônia Rodrigo Silva, Entrada Franca, tem a Festa da Família Sertaneja. 12 anos de história, já passamos por mais de 22 cidades. Já tivemos mais de 70 edições. Aqui será a 7ª edição. Nesse ano, o Festival da Colônia é o Encontro de Violeiros, graças a Deus e também à comunidade e também a todos os envolvidos aí. Obrigado ao Grêmio Recreativo da Colônia, à Casa de Itália, na organização também e realização, e à Prefeitura de Barbacena. O apoio é da 93 FM. Sexta-feira, 10 de julho, começa, e começa cedo, 7 horas da noite, para você estar com a gente lá, o vovô, a vovó, a família, tá? No momento especial com os Violeiros de Maria, cantando e entoando melodias que louvam e agradecem a Deus pela vida, pelo campo, pela história e pelo milagre que se repete a cada instante. Vamos que vamos aqui, já já, saudade a gente mata. 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Certinho? Atenção, prestação de serviço agora, Grupo Zelo comunicando. Falecimento de Sirlene Jatobá Peluso. Está no Complexo Zelo Memorial 6 e sepultamento às 10h30 da manhã de hoje no Parque Repouso da Saudade, Sirlene Jatobá Peluso. Grupo Zelo comunica o falecimento de Ronaldo Cury de Castro. Está no Memorial de Santos Dumont e sepultamento às 8 horas da manhã de hoje. Será encaminhado para o crematório Matias Barbosa às 10 horas de hoje, tá? Retificando a informação aí. Ronaldo Cury de Castro, em Santos Dumont. Grupo Zelo comunica o falecimento de Marcelo Alves Coelho. Capela de Abreus é onde está acontecendo o velório e sepultamento será às 14 horas em Abreus. Marcelo Alves Coelho. Grupo Zelo comunica o falecimento de Luiz Carlos Pereira. Está no Templo Espírita do bairro Jardim e sepultamento será às 17 horas no Parque Repouso da Saudade. Luiz Carlos Pereira. Grupo Zelo comunica o falecimento de João Acácio Dias. Está sendo encaminhado para São Bernardo do Campo, onde será sepultado no Jardim das Colinas, comunicando aí João Acácio Dias o seu falecimento. Grupo Zelo comunica o falecimento de Maria da Aparecida Nogueira, está na Capela 4 do Boa Morte, e sepultamento será às 16 horas no Parque Repouso da Saudade. Comunicamos o falecimento de Maria da Aparecida Nogueira e finalizando a informação da prestação de serviço Grupo Zelo. Falecimento de Sônia Maria de Oliveira. Capela de Alto Rio Doce é o velório e sepultamento é às 15 horas de hoje. Sônia Maria de Oliveira. Comunicou o Grupo Zelo, informações 32-2110-0019.

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5: 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Vamos em frente, gente, rumo à correria de um novo dia. Catalão Pneus, desejando uma ótima manhã.
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6: Legal, legal.
7: É bom demais.
6: 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Drogaria Globo, tradição no Jardim do Globo. Obrigado pela audiência. A turma da Emerson Car, vamos que vamos na correria de um novo dia. 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
8: 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E a hora?
9: 7:01.
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13: Opa, aqui é a Bruna Head Shaper do Rancho Moreira de Barroso, Minas Gerais. 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
14: Tá tudo na paz aí ou não?
7: é o Teginho de Rio Pomba. Tudo tranquilo? Estarei marcando presença, eu e meus amigos, Cavalgada Colônia, não é isso? Que pessoal bacana esse pessoal de Babacena aí, tá? Só vou chegar aí na sexta-feira e posso saber que seu Cavalgada vai ser top, vai ser sucesso. Tamo junto.
6: Pronto, juntos e misturados. A turma tá animada, né? Encontro de violeiro chonado. Olha só, emoções da metade de mais uma semana, comecinho do mês. 1 de julho de 2026. Faltando uma semana e meia pra nossa festa da família sertaneja. Contagem regressiva. 93, a rádio que é. Barbacena, Minas. 93, a rádio que é. 7:03, deixando o cafezinho da manhã com gostinho de saudade. Embarque comigo nessa emoção. Alô, turma aí. Já deixou a garotada na escola, né? O filhão, a filhona. Agora cada um para um lado, né? Vai dar tudo certo. E no final do dia, se Deus quiser, todo mundo se reencontra. Com paz e harmonia no lar.

aí a moda da pinga, Bruna Viola. A Adriana Farias também canta essa moda no show dela, tá? Em homenagem a Inezita Barroso. Inclusive, quando Inezita Barroso, né, teve de deixar, né, partiu, deixou o programa Viola Minha Viola, aquele clássico da cultura, TV Cultura, quem foi apresentadora foi a Adriana Farias. A Adriana Farias, além de cantora, de violeira, é apresentadora também. Ela estará com a gente no palco da Festa da Família, no nosso Encontro de Violeiros na Colônia. Sexta, dia 10, a abertura começa cedo, tá? Às 7 horas da noite começa a cantoria. É, o povo vai chegando e a gente já tá cantando pra recepcionar todo mundo. E o show dela será por volta de 9 e pouca, 10 horas, com muita viola, muito animado e grandes clássicos sertanejos. Você não pode perder, certinho? 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A hora agora, Emerson Carr, onde você vai emplacar seu sonho. 7:15, ao som da viola.

0: Ouvir Modão Caipira é bom demais.
1: Fala, galera, um beijo do Alan.
2: Beijo carinhoso do Aladim.
1: Alô, Barbacena, Minas Gerais, estamos chegando, hein?
2: Chegando, 11 de julho.
1: Alan e Aladim ao vivo cantando pra vocês.
2: Isso aí.
1: No Encontro dos Violeiros.
2: Isso aí.
1: Todo mundo convidado.
2: Um beijo no coração, tamo junto.

Você ouviu Alain e Aladim a 2 graus. Essa música faz parte da história da história sertaneja. Essa música é bem antiga, né? Desde a primeira formação de Alain e Aladim. Isso aí, pra você ter ideia, há mais de 40 anos, né? Está aí com a nova formação. Um show que vai, com certeza, fazer você reviver grandes emoções. Alain e Aladim no palco do Encontro de Violeiros na Colônia Rodrigo Silva, sábado, 11 de julho, antes de Dalbert e Gabriel. Depois tem os garotos aqui de Barbacena, tá certo? E a festa começa cedo, 7 horas da noite no sábado, com desfile para escolha da rainha e dos violeiros e dos cavaleiros. Mas 1 hora da tarde de sábado começa a cantoria, o Encontro de Violeiros no sábado, a tarde inteira. 1 hora da tarde, é isso mesmo que você tá ouvindo, tá? É mais uma inovação para esse ano. Na Cavalgada, inovação são 2 trios elétricos, muita animação e participantes aí de toda a região, pessoas que estão aí vindo pela primeira vez em nossa cidade, também na nossa Cavalgada e no Encontro de Violeiros. Você vai ver só que cavalgada bonita que o pessoal tá organizando, tá certo? 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
5: 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Estarei presente na cavalgada dia 12, a turma aqui de Saforte e região. 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
7: Valeu, valeu. As comitivas e os cavaleiros de Amazonas. Odonto Company, a hora 7h31. Vem aí a cavalgada da Colônia, o encontro de violeiros. Semana que vem tem. A saudade continua na sua manhã.

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1: 7:42.
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0: Isso me dá uma saudade. Xalana, Adriana Farias cantando. E vai cantar bonita essa música pra gente também aí, né? Semana que vem tem modão.
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0: Faltam 15 minutos pras 8, pausa na sequência musical. É hora da notícia e informação no seu rádio. Aqui, na rádio que é show. Thiago Rossi no estúdio, bom dia.
2: Bom dia, Vandeir. Bom dia para você, amigo ouvinte, que escolheu ficar bem informado com a 93 FM pelo seu rádio e também ao vivo pelo YouTube 93 FM BQ, com imagens do nosso estúdio e dele, o nosso viking que não tem medo do Haaland.
0: Mas Vandeir, ele tem chifre, né? Oi? Gostei, né? Aquele do chifre?
2: É, não, o Haaland é o...
0: Não, o viking.
2: É aquele viking.
0: Não,
2: é...
0: não, acho que isso não.
2: Pois é. 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Começou o segundo semestre, Vandeir.
0: Vamos nessa.
2: Dia da vacina BCG, início do julho amarelo contra hepatites virais, início do julho verde contra o câncer de cabeça e pescoço, Dia Mundial das Bibliotecas, Dia Mundial da Arquitetura, Dia de Santo Arão e Dia Internacional do Reggae.
0: Aê, muito bom. Gente, vamos conferir então o que os indicadores financeiros estão relatando para hoje. A quarta-feira, o dólar comercial está abrindo a R$ 5,16. A arroba do boi gordo teve mais uma ligeira queda, a R$ 336,40, segundo Exalc B3.
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0: Barbacena, região das vertentes, com um dia de sol e já com diminuição de nuvens pela manhã, segundo meteorologistas. A tarde será ensolarada e a noite também com poucas nuvens. Inverno brasileiro, mínima 14, máxima 23 graus.
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2: Faleceu na tarde desta terça-feira, dia 30, aos 82 anos, o empresário Luiz Carlos Pereira, conhecido como Carlinhos do Lucap. Segundo informações divulgadas pelo Barbacena Tem, Carlinhos enfrentava um tratamento contra o câncer há alguns anos. Carlinhos marcou cidade por sua trajetória no comércio local, construindo uma história marcada pelo trabalho, dedicação e importantes contribuições para o desenvolvimento de Barbacena. O velório acontece na sede do Grupo Espírita Fraternidade dos Essênios, a rua José de Alencar, no bairro Jardim. Já o sepultamento está agendado para as 17 horas no Parque Repouso da Saudade. Também comunicamos o falecimento de Maria de Aparecida Nogueira, sogra do nosso colaborador Júlio Martins. O velório está sendo realizado nesta quinta-feira até às 16 horas, até no Memorial Boa Morte. Já o sepultamento acontece às 16 horas no Parque Repouso da Saudade. Aos amigos e familiares de Carlinhos do Lucap e Dona Maria da Aparecida Nogueira, nossos mais sinceros sentimentos de pesar.
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0: 7 horas e 48 minutos. O primeiro tribunal do júri realizado no Fórum da Comarca de Barbacena terminou com a condenação de João Pedro da Silva Reis a 14 anos de prisão em regime fechado pelo crime de homicídio duplamente qualificado. O julgamento ocorreu nesta terça, dia 30, durou cerca de 11 horas e foi presidido pelo juiz Alexandre Werneck, titular da terceira vara criminal da comarca de Barbacena. O réu foi julgado pelo homicídio de Matheus Cecílio Neto, crime ocorrido na noite de 30 de abril de 2025, no município de Antônio Carlos. Conforme a denúncia do Ministério Público, a vítima caminhava pela via acompanhada de uma testemunha quando foi surpreendida pelo acusado, que se aproximou por trás e efetuou disparos de arma de fogo. Ainda segundo a acusação, após a vítima cair no chão, o autor tentou

0: chegou a efetuar novos disparos em direção à cabeça de Matheus, mas a arma ficou sem munição. Em seguida, desferiu um chute na cabeça da vítima antes de fugir do local em uma motocicleta. As investigações apontaram que a motivação do crime estaria relacionada a uma dívida ligada ao tráfico de drogas. O Ministério Público sustentou que o homicídio foi praticado por motivo torpe e mediante recurso que dificultou a defesa da vítima, que teria sido atacada de forma inesperada, sem qualquer possibilidade de reação. A denúncia também informou que o acusado foi localizado posteriormente no estado de São Paulo, utilizando documentos falsos, circunstância apontada pela acusação como tentativa de escapar da persecução penal.
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2: A comunidade do Galego em Barbacena receberá na próxima sexta-feira, dia 3, das 8h30 às 10h, uma ação social de saúde com diversos atendimentos gratuitos voltados à população. Entre os serviços oferecidos estará o Vacimóvel, que realizará a atualização da caderneta de vacinação dos moradores. A programação também inclui o Hiperdia, programa destinado ao acompanhamento de pessoas com hipertensão e diabetes. Durante a ação, os participantes poderão aferir a pressão arterial, fazer o teste de glicemia, renovar receitas médicas e solicitar exames relacionados ao controle dessas doenças.
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0: As primeiras informações da manhã no seu rádio, a comunidade do Galego em Barbacena receberá, na próxima sexta, dia 3, das 8h30 da manhã até às 10 horas, uma ação social de saúde com diversos atendimentos gratuitos voltados à população. Entre os serviços oferecidos estará o Vacimóvel, que realizará a atualização da caderneta de vacinação dos moradores. A programação inclui o Hiperdia, programa destinado ao acompanhamento de pessoas com hipertensão e diabetes, e durante a ação, os participantes poderão aferir a pressão arterial, fazer o teste de glicemia, renovar receitas médicas e solicitar exames relacionados ao controle dessas doenças. Essa ação acontece na comunidade do Galego na sexta, dia 3.
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2: E a EPR Via Mineira já recolheu cerca de 420 toneladas de resíduos descartados irregularmente às margens da BR-040, entre Belo Horizonte e Juiz de Fora, desde o início da concessão em agosto de 2024. Entre os materiais encontrados estão sofás, colchões, guarda-roupas, pneus, embalagens plásticas, carcaças de eletrodomésticos e resíduos domésticos. Somente nos 6 primeiros meses de 2026 foram retiradas aproximadamente 53 toneladas de lixo, com maior concentração de descarte irregular entre os quilômetros 552 e 576 na região entre Nova Lima e Itabirito. Segundo a concessionária, o descarte irregular representa riscos ao meio ambiente e à segurança viária, podendo atrair animais para a pista, comprometer a drenagem e aumentar o desgaste da rodovia. Todo material recolhido recebe destinação ambientalmente adequada, parte segue para reciclagem, outra parte para aterros sanitários licenciados e áreas autorizadas para entulho. A EPR também mantém ações de conscientização por meio de sinalização e painéis eletrônicos para incentivar o descarte correto dos resíduos.
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0: Vamos à rede Itasat no ar. Atenção, jovens, vacina contra HPV é prorrogada até o final do ano. A informação chega com Alan Passos.
4: Um abraço para você ligado na rede Itasat. O Ministério da Saúde prorrogou a vacinação de adolescentes entre 15 e 19 anos contra o HPV até o dia 31 de dezembro deste ano. A estratégia de resgate vacinal de jovens que não receberam a dose na idade recomendada seria encerrada este mês. O HPV é o principal vírus causador de diversos tipos de câncer, sobretudo de colo de útero, mas também está relacionado ao câncer anal, câncer de boca, câncer de cabeça, de pescoço, de vulva e de vagina. Muito importante essa vacina, a vacina gratuita, está disponível em todos os centros de saúde do SUS e voltada neste momento, então, para este reforço das doses aos adolescentes de 15 a 19 anos. Então é conferir o seu cartão de vacina e, na dúvida, procurar o posto de saúde mais perto para deixar a vacinação contra o HPV em dia. Dos estúdios da Rádio Itatiaia, em Belo Horizonte, para a rede Itasat, repórter Alan Passos.
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2: A A Faculdade de Medicina de Barbacena, por meio do Programa de Valorização da Memória, Cultura e Arte, realiza no próximo dia 7 de agosto o 5º Encontro de Escritores e Educadores de Barbacena e Região. O evento será realizado das 14 às 21 horas nas dependências da instituição, com programação gratuita voltada à literatura, às artes e à educação. Durante a tarde, o público poderá visitar a exposição e comercialização de obras de escritores inscritos, além da exposição de artes visuais, com trabalhos dos acadêmicos da FAME, Marcílio Filho e Diogo Pena, e dos artistas barbacenenses Victor Vieira e Anny Grossi. A programação também inclui diálogo literário com escritores participantes, contação de histórias para crianças e professores da rede pública, roda de conversa e apresentação musical de João Tostes. No período da noite, o encontro contará com palestras ministradas pela psicóloga familiar e escritora de livros infantis, Sônia Wilk, além do café cultural, conexões de sabores, apresentação do Jornal Cultural da FAME Travessia e uma sessão solene da Academia Barbacenense de Letras. O convidado especial será o jornalista, biógrafo, escritor e historiador Leonêncio Nossa, autor da biografia de Guimarães Rosa. As inscrições podem ser realizadas pela plataforma Event3 e os interessados podem participar como ouvintes das atividades que terão certificado para os inscritos. A organização destaca que as vagas são limitadas e convida a comunidade para prestigiar mais uma edição do evento, que busca fortalecer a produção literária, a cultura e o intercâmbio entre escritores, educadores e artistas da região.
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0: Esporte. São 7h56, então já temos aí o jogo e a decisão da próxima fase marcada com o adversário, não é isso? Do Brasil.
2: Já temos adversário, Vanderlei. A Noruega vai enfrentar o Brasil. Você tá com medo? Haaland. Cada um fala
0: do jeito. Ele é a sensação da seleção norueguesa, né?
2: Ele é, eu acho que ele é uma. Ele e o Mbappé são sensações da Copa.
0: Exato. E essa é a turma do Remo? Aquela
2: que é aquela. Pois é, vamos ver quem vai remar.
0: Rema remador.
2: O triste é que eu fiquei sabendo que o Brasil nunca ganhou da Noruega.
0: Ih, rapaz.
2: Mas tudo tem uma primeira vez.
0: Quebrar essa escrita aí, né?
2: Pois é, gente. Por isso, olha aí. Então, a Noruega será o adversário do Brasil nas oitavas de final da Copa do Mundo após vencer a Costa do Marfim por 2-1 nesta terça-feira em Dallas. Antônio Nusa abriu o placar. Amad Diallo empatou para os africanos, mas Erling Haaland marcou o gol da vitória nos minutos finais e chegou ao seu 5º gol na competição. O confronto entre o Brasil e Noruega acontece no próximo domingo, às 17 horas, em Nova Jersey. O retrospecto preocupa a seleção brasileira, que nunca venceu os noruegueses. Em 4 partidas disputadas, foram 2 empates e 2 derrotas, incluindo o revés por 2-1 na Copa do Mundo de 1998. Será que vai repetir?
0: Triste lembrança, né?
2: Não, 98 não foi um ano muito bom para o Brasil, não. Que seja diferente.
0: Vira a página, né?
2: Pois é.
0: Vamos em frente. E antes de terminarmos, nós vamos trazer para você mais uma informação, informando que acontece hoje, dia 1º de julho, às 19 horas, a missa de sétimo dia, em intenção da alma da irmã Cecília Guimarães, a ex-diretora do Colégio Imaculada Conceição aqui em Barbacena. A celebração será realizada às 19 horas na capela da instituição, localizada na Avenida Irmã Paula, bairro São Sebastião.
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0: O que alguns jornais trazem hoje, um assunto. Folha de São Paulo. Partidos tentam driblar a regra do fundo eleitoral para mulheres e negros.
2: Vésperas da eleição. Estadão. STF iguala salário base de juiz a teto e libera acúmulo de benefícios.
0: E Jornal Globo. Michele mantém briga com Flávio. Afasta-se do PL e deve desistir de disputar Senado.
2: Estado de Minas. Lá vem eles, os noruegueses.
0: Pois é. Por hoje é só o nosso Bom Dia 93 ficando por aqui. 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
2: 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Bom dia, Vanderlei.
0: Ok, Thiago Rossi, bom dia para você também.
2: Bom dia para Rafa Bertola nos trabalhos técnicos e bom dia para você, amigo ouvinte.
0: É nossa equipe sempre mobilizada, trazendo a melhor informação para você, seja em áudio ou vídeo. E 5 para as 11, equipe completa no estúdio com Cidade Alerta. Olha a hora agora, 7h59. Continue com a gente, volto já.
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5: Ótima manhã, 8:04.
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9: É, brincando, já estamos no meio de mais uma semana. Hoje é quarta-feira, olha que bacana, gente. É manhã de quarta-feira, você curtindo o som da 93. E que prazer pra gente, hein? Você começando o dia mais uma vez ao nosso lado. Seja bem-vindo ao som da 93 FM, ao bom demais da conta. Bom não, bom, de tão bom fica bom. Afinal de contas, nós somos mineiros, uai.

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2: Tá falando aqui o Ari Santana, de Santana do Grandel. Tamo junto, se Deus quiser, na festa aí, beleza? Mas muito obrigado pelo convite.
3: Aqui é o Tifrefe de Barroso, da comitiva. Avisa que eu cheguei. Se Deus quiser, dia 12, nós estaremos aí juntos, chegando aí a nossa comitiva. Avisa que eu cheguei, de Barroso. Estaremos juntos aí, se Deus quiser. Tamo junto.
0: Ótimo dia, 8 e 14.
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0: Bom dia, 8 horas 23 minutos.
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3: Ô Barbacena, ô Cavalgada da Colônia. Fala meu amigo Silvano. Confirmando presença aí, o Otávio Sandai Bitcoca, comitiva sem pinga na Nansai. Dia 12 de julho, estaremos presentes aí, se Deus quiser. Mais uma cavalgada na fé de Deus.
4: Passando aqui para te lembrar aí que na cavalgada da Paulona Rodrigo Silva aí, a comitiva do Quilombo vai estar presente. Beleza? O Dibão guarda nós aí que nós estamos juntos. A comitiva do Quilombo vai marcar presente nessa festa aí, viu? Pra contar com

0: Legal, legal.
1: É bom demais.
0: Abraço à turma também da Fábrica de Óculos, na rua Norma Stephanie, junto com a gente aí, pertinho do Ibiapaba. Drogaria Globo, tradição no Jardim do Globo. Obrigado pela audiência. A turma da Emerson Car, vamos que vamos na correria de um novo dia. 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Aqui tem muito mais música, 8h43.

Viver como as flores. Em um antigo mosteiro budista, um jovem monge questiona o mestre: "Mestre, como faço para não me aborrecer? Algumas pessoas falam demais, outras são ignorantes, algumas são indiferentes.

com as próprias culpas. Mas não é sábio permitir que os vícios dos outros o importunem. Os defeitos deles são deles e não seus. Se não são seus, não há razão para aborrecimento. Exercite, pois, a atitude de rejeitar todo o mal que vem de fora. Isso é viver como as flores. Não é fácil, mas é essencial. Viva como as flores e descubra a beleza de viver.

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1: Fim de papo, obrigado a todos por tudo, valeu, valeu, logo mais eu volto às 4 da tarde com o Circuito Sertanejo no ar e amanhã 5 da madrugada. Belíssima quarta-feira, belíssimo mês para todos nós e na semana que vem tem modão. É isso aí, não esqueça, 10, 11 e 12 de julho, encontro de violeiros da nossa querida colônia Rodrigo Silva no Campo do Grêmio, entrada franca, é a festa da família sertaneja, hein? A gente vai falar bastante sobre isso nos próximos dias. Não deixe de comparecer. Tá todo mundo convidado e convocado. Na sequência, o Dirceu Guimarães chegando por aqui. Aquele abraço, tchau, obrigado.
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6: 93FM, faltando um para as nove. Bom dia!
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1: Quarta-feira, gente fina.
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1: É 1º de julho de 2026. Estamos ao vivo no seu rádio pelas ondas da 93, a rádio que é show. Transmitindo a partir de nossos estúdios na rua João Ribeiro de Navarro 285, no bairro Boa Vista, de Barbacena, para um mundão de audiência.

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1: Boa música, informação de qualidade, horóscopo do dia, promoção, diversão e alto astral. E a sua participação pelo nosso WhatsApp 999-25-2750. 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Vamos nessa, no clima da sua manhã de quarta. O show da manhã começa com a Lourinha Paula Toller e a rapaziada do Kid Abelha, ainda na época dos abóboras selvagens. Lágrimas e Chuva, 93, bom dia. Obrigado pela companhia. Aumenta o som e vamos nessa.

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3: Eu, criança. A coisa mais bonita que Deus criou, que eu tô emocionado, que as crianças do fundo do Brasil. Chegou a criancinha perto de mim assim e falou assim: ô, vovô seu Janu, a filha da vizinha, ela tá doente. Aí você chama aquele, mas o que que ela tem, meu filho? Aí você assim: ah, não sei não, mas como é que chama aquele bicho que cava buraco? Eu pensei, eu falei assim: é tatu. Ele falou: pois bem, como é que chama aquilo lá que fica tocando lá no alto da igreja? Eu falei: é sino. Lá então, é tatu sino.
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1: 9h15, bom dia, Isabela Moreira.
2: Bom dia, Dirceu, tudo bem com você?
1: Tudo bem, e você?
2: Tudo bem. Dirceu, vamos começar falando de casamentos?
1: Sim.
2: Você tá muito bem casado.
1: Graças a Deus.
2: Eu ainda não. Então, o pessoal...
1: Felicidades pra você.
2: Ainda não, tô esperando o pedido.
1: Já tem um príncipe, né?
2: Já tem um príncipe, então, só tô esperando o príncipe pedir.
1: Tá adiantado.
2: Mas pros casais que ainda não são casados igual eu, que desejam oficializar sua união perante a Igreja Católica, já podem se inscrever pro Casamento Comunitário 2026 da Paróquia de São Sebastião aqui em Barbacena. A cerimônia será realizada no dia 14 de agosto e proporcionará aos participantes a oportunidade de receber o sacramento do matrimônio. As inscrições são feitas exclusivamente na Secretaria da Paróquia de São Sebastião e permanecem abertas até o dia 10 de julho. A iniciativa é organizada pela Pastoral Familiar e mais informações podem ser obtidas pelo telefone 32-3331-1910 ou diretamente na Secretaria da Igreja, na rua Alcides Mateus, no bairro São Sebastião, e o atendimento é de segunda a sexta, de 8 da manhã às 2 da tarde. Então, os casais que querem oficializar a sua união têm a oportunidade na paróquia de São Sebastião. E agora, Dirceu, deixa eu te fazer uma pergunta.
1: Sim.
2: Você é um leitor assíduo?
1: Não, bem avacalhado.
2: Bem avacalhado?
1: É.
2: Os leitores assíduos, eu sou uma leitora assídua, tenho orgulho de falar isso. Para os leitores assíduos, agora a gente tem uma oportunidade, porque a Faculdade de Medicina de Barbacena, através do Programa de Valorização da Memória, Cultura e Arte, promove no dia 7 de agosto o 5º Encontro de Escritores e Educadores de Barbacena e Região, com uma programação gratuita voltada à literatura, às artes e à educação. O evento contará com exposição e comercialização de livros de autores participantes, mostra de artes visuais com obras de acadêmicos da FAME e de artistas barbacenenses, além também de palestra da psicóloga e escritora Sônia Wilke e participação especial do jornalista, biógrafo, escritor e historiador Leonêncio Nossa. Ele também é autor da biografia de Guimarães Rosa, um livro esplêndido. E as inscrições, para quem deseja participar, podem ser feitas pela plataforma Event3. As vagas são limitadas, mas os participantes inscritos vão receber uma certificação no final do evento que vai contar bastante na sua trajetória acadêmica. Então é uma oportunidade de ouro para quem gosta de leitura bastante. Eu vou ficando por aqui, Dirceu. Daqui a pouquinho o Thiago Rossi chega com os destaques do nosso Cidade Alerta.
1: Obrigado, Isabela.
2: Obrigada.
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1: Ligado comigo e conferindo na 93, 9:25. Hora e vez do horóscopo 93. Previsões astrais para você de Áries, Touro, Gêmeos e Câncer. Sempre na voz de Lorena Nunes. Confere aí.
2: 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Áries.
3: Há uma lição sobre autocontrole se revelando, Áries. Nem tudo que te provoca é um ataque. Às vezes é um teste de maturidade espiritual. O universo observa como você reage quando poderia explodir. A cor do dia é o verde musgo e o número da sorte 9.
2: Touro.
3: O plano material e o espiritual pedem alinhamento hoje, Touro. Prosperidade não é só dinheiro, é paz. Ajustar pensamentos sobre merecimento muda sua vibração. A cor do dia é o verde esmeralda e o número da sorte 14.
2: Gêmeos.
3: Sinais sutis aparecem através de palavras, sonhos ou coincidências, Gêmeos. Sua intuição fala por símbolos. Preste atenção no que se repete. A cor do dia é o lilás e o número da sorte 3.
2: Câncer.
3: O passado toca seu campo emocional, mas não para machucar, Câncer, mas para libertar. A cura é revisitar as memórias com a consciência que você tem hoje. A cor do dia é o branco e o número da sorte 12. Daqui a pouco eu volto com mais previsões astrais aqui na 93.
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1: 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Legal? Já você confere previsões astrais para Leão, Virgem, Libra e Escorpião. Na sequência tem o recado dos nossos anunciantes. Depois do intervalo, tem os destaques do esporte com o Washington Lima. E é claro, muito mais música na programação do Show da Manhã, que tá só começando. Fique ligado.
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7: Sim, é comigo mesmo, de olho no tempo pra você que se liga no Show da Manhã nesta quarta-feira. Uma massa de ar seco deixa o tempo estável em Minas Gerais, contudo, a partir do final da tarde, há chances de chuva isolada no sul do estado por causa da intensificação de áreas de instabilidade atmosféricas associadas ao rápido avanço de uma nova frente fria em direção ao sudeste brasileiro. Os ventos que chegam do Oceano Atlântico Sul em direção ao continente carregados de umidade deixam o céu com maior cobertura de nuvens em toda a faixa leste do estado de Minas, em especialmente nas primeiras horas do dia. As temperaturas devem variar entre a mínima de 8 e a máxima chegando aos 31 graus em Minas Gerais nesta quarta-feira. Tá dado aí o recado de São Pedro e já já você confere aqui no Show da Manhã os destaques

0: Ao vivo aqui nos estúdios. Cadê a vinheta da Noruega?
1: Não tem vinheta da Noruega, disse eu. Não, mas vou procurar uma, mas não vai ser por muito tempo não, que a partir de domingo eles estão fora da Copa do Mundo, bom, eu espero.
0: Eles vão sair da Copa.
1: Mas eu disse, vamos começar falando da Noruega.
0: Bom dia,
1: verdade. A Noruega foi confirmada ontem como adversário do Brasil, venceu a Costa do Marfim 2-1 com Haaland decidindo. Ele que é o medo, o que bota medo ali na... Nos jogadores dos outros times ali.
0: Eu achei que ele ficou com medo de colocar aquela bola pra dentro. Ele meio que tropeçou na bola.
1: Tropicou ali. É o Haaland, é o jeito dele.
0: Tava no lugar certo.
1: Falando nisso, inclusive, o pai dele era tem uma história muito louca, o pai dele. Que ele era jogador de futebol também, o Haaland. O pai dele também se chamava Haaland. E ele saiu por conta de uma lesão, que foi uma vingança de um jogador do Manchester United. Ele era do Manchester City e o jogador era do Manchester United. O Haaland chegou um pouco mais forte no jogador, né? O Haaland pai chegou um pouco mais forte. E depois o jogador se vingou quebrando a perna do Haaland pai. Depois disso ele nunca mais jogou futebol. Olha que loucura.
0: Ele não morreu não, né?
1: Não morreu, só quebrou a perna.
0: Ele tá lá no estádio.
1: Tá lá fazendo festa, né? Mas olha que história maluca de vingança dentro de campo, Dirceu. Pra fechar o dia de ontem, Dirceu. A França, sem surpresa, venceu a Suécia 3-0. Show de Mbappé em campo. Sempre ele. E pra fechar o jogo às 23 horas da noite, vou te ser sincero, eu não assisti México e Equador, tava muito tarde pra mim. Eu já tava morrendo de sono porque eu fui assistir Marrocos e Holanda. Fiquei sem dormir. México e Equador.
0: Vai comprar pênalti mal, sei lá na Holanda, hein?
1: E aí, México e Equador. México venceu ontem 2-0 com uma expulsão ainda do time do equatoriano. Tá fora da Copa do Mundo.
0: Isso, apenas um comentário com relação à Holanda. O primeiro gol de calcanhar de goleiro que eu vejo.
1: O primeiro gol de calcanhar, né? É verdade, bola bateu no calcanhar.
0: Ele pegou o pênalti,
1: bateu no calcanhar dele.
0: Na queda ele jogou a bola pra dentro.
1: Exatamente. E com isso, Dirceu, nós temos mais um confronto definido. Paraguai e França no sábado, às 18 horas. Vamos ver como vai vir a seleção do Paraguai. Espero que mais uma zebra aconteça e eles tirem a França. Eu disse, eu não vou esconder minha torcida pro Paraguai. Eu vou torcer o Paraguai contra a França.
0: Se entrar em campo na defesa, defensivo.
1: E aí, não
0: covardia,
1: tem como.
0: Aí não adianta.
1: Aí a França é muito forte, disse. O ataque da França.
0: Não aguenta. 90 minutos a França.
1: Não aguenta os 90 minutos da França pressionando. Disse, os jogos de hoje, pro torcedor ficar esperto. Hoje às 13 horas, nossa, eu gosto muito de Copa do Mundo, que toda hora a gente tem jogo. Hoje às 13 horas, Inglaterra e República Democrática do Congo. Jogo que esse ontem eu falei no Seleção 93 às 11h30, que vai ser a maior zebra das Copas do Mundo, que eu acho que Congo vai passar pela Inglaterra. Soltei essa. Talvez não aconteça. Não, mas se acontecer também, eu acertei e me chamaram de louco.
0: O Congo classificou-se ganhando de quem? Qual foi a caminhada do Congo?
1: O Congo foi uma caminhada muito parecida do Paraguai.
0: Começou mal.
1: Depois empatou contra Portugal. Venceu o Uzbequistão. Passou em terceiro ali e... agora tá nessa fase. Entendeu?
0: Eu sei lá, você tá muito otimista.
1: Eu tô muito otimista que vai ganhar, mas a zebra pode acontecer. Sim. Outro jogo que esse eu acho um dos jogos mais emparelhados ali de boas seleções. Bélgica e Senegal às 17 horas vai ser um jogão de bola. E pra fechar, o queridinho Estados Unidos e Bósnia e Herzegovina às 21 horas. Queridinho porque os Estados Unidos nunca tinha passado pra essa fase de mata-mata da Copa do Mundo e aí tá nessa fase agora.
0: É uma das sedes também da Copa.
1: Exatamente, né? Uma das sedes ali, sensação dessa Copa. Estados Unidos e Bósnia e Herzegovina. Jogo esse às 21 horas. Esse dá pra assistir, não é tão tarde igual os outros hoje.
0: E agora tem Paquetá, tem outros assuntos aí.
1: 11h30 eu chego com mais informação, Paquetá ontem. Não tá fora da Copa, tá pelo menos fora do próximo jogo contra a Noruega. Vamos ver se ele se recupera pra depois desse jogo. Acho difícil, tá, Dirceu? Eu acho difícil, ainda mais que dizem a boca miúda por aí.
0: Que é a chance do Neymar
1: e a chance do Endrick. E aí, se um desses dois fizer um bom jogo, eu acho que o Paquetá não precisa nem voltar, tá, Dirceu?
0: Qual é a. vamos dizer assim, a substituição automática do Ancelotti no lugar do Paquetá.
1: No último jogo, ele colocou o Endrick no lugar do Paquetá e botou o Endrick para jogar um pouco mais ofensivo.
0: Durante a partida.
1: Durante a partida.
0: Para começar o jogo, você acha que o Endrick tem esse...
1: Eu acho que não, Odirceu. Eu acho que não. Eu acho que o Endrick não tem. Eu acho que ele vai dar a preferência pelo Martinelli, pelo Gabriel Martinelli.
0: Ah, não é nem o Neymar?
1: Não é nem o Neymar. Eu acho que o Neymar ali é a terceira ou quarta opção ali. Porque ele ainda pode colocar o Fabinho também, jogar com dois volantes.

0: antes, o Casemiro e o Fabinho, se ele quiser. Então eu acho que o Gabriel Martinelli vai ser a substituição automática ali e deve começar como titular. Aí no meio de jogo eu acho que ele substituiu o Martinelli pelo Endrick. Quem sabe?
1: Todo mundo xingava esse tal de Casemiro, né?
0: De Casemiro, e o cara ainda fez o gol.
1: No final das contas ele se redimiu. Mas eu tenho lá minhas desconfianças.
0: Eu também tenho, tá? Tô achando ele muito pesado, campo. Ele, pesadão.
1: E parece que tá carregando uma... sei lá.
0: Né? Tá jogando, como disse, como gosto da frase do Denilson Show, tá jogando de calça jeans molhada aí lá. Ele não tá conseguindo correr muito bem, não. Já viu calça jeans molhada?
1: Eu diria com
0: frio puxado. Eu também acho. Pois mas, Gisele, 11h30 eu volto com muito mais informação sobre essa Copa do Mundo, tá bem?
1: Se não me engano, a Graziella já apitou.
0: Já apitou.
1: Então vambora.
0: Aquele abraço. Eu volto às 11h30.

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1: 6 minutinhos faltando para as 10. De volta com as emoções do nosso horóscopo 93. E o recado agora é para você de Leão, Virgem, Libra e Escorpião. Confere!
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3: Leão. O ego é testado para que a essência brilhe, leoninos. Quando você age com humildade, sua luz se expande ainda mais. A cor do dia dourado e o número da sorte, 8.
2: Virgem.
3: A mente tenta controlar, mas o espírito pede um pouco mais de entrega, Virgem. Nem tudo será compreendido racionalmente agora. E tá tudo bem. A cor do dia é o bege e o número da sorte, 11.
2: Libra.
3: A balança interna busca equilíbrio real e não aparência, Libra. Você sente quando algo está desalinhando energeticamente. A cor do dia é o rosa claro e o número da sorte, 6.
2: Escorpião.
3: Transformação profunda em andamento, Escorpião. Algo morre simbolicamente dentro de você e isso abre espaço para o renascimento. A cor do dia é o preto e o número da sorte, 20. E o seu signo? O que será que ele vai te revelar hoje? Daqui a pouco eu te conto mais aqui na 93.
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1: 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Legal, já já você confere previsões astrais para Sagitário, Capricórnio, Aquário e Peixes. Na sequência tem o recado dos nossos anunciantes. Depois do intervalo, informação de qualidade com a nossa equipe de jornalismo, direto da redação e muito mais música.
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2: E a novinha do Henrique Juliano, Conexão de Outras Vidas. 10h05, bom dia, obrigado pela companhia. Pode aumentar o som.
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2: Bom dia, sou Guimarães, todos da 93 FM, Leonardo Celestino, fazendo Pedaço de Céu, aqui na zona rural, esperando aí. Eu gostaria de ouvir Poema, do Ney Mato Grosso. Agradeço a todos vocês aí da 93, especial a você, meu amigo Hugo Costa. E aqui, minha família, minha esposa Leamara, minhas filhas Maria Paula e Maricília. Valeu!

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7: 10h16, bom dia, Thiago Rossi.
8: Bom dia, Dirceu, tudo bom com você?
7: Beleza, bom dia para nossa Beatriz Onzinho.
8: Bom dia, Beatriz Onzinho, fala oi.
7: Quero dizer que seu microfone...
9: Bom dia!
7: É a nova voz do nosso horóscopo 93, estreia amanhã.
8: Amanhã, ela já previu o meu signo hoje.
7: Já?
8: Já.
7: Adiantou a previsão para amanhã?
8: Não adiantou de hoje, né? Ela já fez o teste.
7: Número da Mega Sena ela tem?
8: Ela tem, mas eu não posso falar porque eu vou ganhar sozinho.
7: Placar do jogo do Brasil.
8: Isso é só no domingo.
7: Domingo.
8: É o horóscopo de domingo.
7: Seja bem-vinda, Beatriz.
9: Muito obrigada.
8: Olha, gente, passando aqui para fazer um convite para você que quer ficar bem informado. Às 5 para as 11 da manhã, aqui na 93 FM, tem o Cidade Alerta. E hoje nós vamos falar sobre o julgamento ocorrido no novo Fórum de Barbacena, que durou cerca de 11 horas e terminou com a condenação de um homem a 14 anos de cadeia por homicídio. Tem também os dados do Caged aqui na cidade. E se o assunto é emprego, fica ligado que hoje tem o quadro Emprego na Mão com as principais oportunidades de Barbacena e região. E hoje nós vamos em uma viagem literária, isso porque recebemos o escritor Luciano Esfredo, que está lançando sua primeira obra, Sob Rodas, um diário dele com sua viagem de moto e por vários locais. É às 5 para as 11 da manhã, aqui na 93 FM, também com imagens ao vivo no nosso YouTube. Então você pode acessar o YouTube e ver aqui os apresentadores mais bonitos da manhã de Barbacena.
7: Sim, eu já terei ido embora.
8: Então são quase todos os apresentadores mais bonitos.
7: E a nossa indicação musical hoje não é um aniversário, é uma homenagem.
8: Hoje é uma homenagem porque ontem faleceu Victor Willis, o vocalista e um dos fundadores do grupo musical Village People. Ele faleceu aos 74 anos. Eu acho que não tem uma pessoa que nunca dançou uma música do Village People. Seja mais jovem, seja de mais idade, eu acho que todo mundo já dançou um Macho Man, IMCA.
7: No auge da minha juventude eu dancei muito essa música aí.
8: Pois é, então em homenagem a Victor Willis a gente escuta aí IMCA.
7: Beleza, obrigado.
8: Valeu.
7: Tchau, Bia.
9: Tchauzinho.

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1: Agora sim, 10h26, emoções finais do nosso horóscopo 93 para esta quarta-feira. O recado para Sagitário, Capricórnio, Aquário e Peixes. Confere aí.
2: 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Sagitário.
3: Chamado para expansão espiritual. Sua alma pede algo maior que a rotina, Sagitário. A cor do dia é o azul céu e o número da sorte 10.
2: Capricórnio.
3: O universo testa sua fé naquilo que você está construindo, Capricórnio. Persistir agora fortalece sua estrutura espiritual. A cor do dia é o grafite e o número da sorte 15.
2: Aquário.
3: Insights quase proféticos, Aquário. Ideias surgem como downloads intuitivos. A cor do dia é o roxo escuro e o número da sorte 13.
2: Peixes.
3: Sensibilidade elevada, mas com discernimento, Peixes. Você começa a diferenciar o que é seu e o que absorveu dos outros. A cor do dia é o verde claro e o número da sorte 1. E amanhã eu tô de volta com mais previsões astrais aqui na 93 FM.
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6: Agora sim, vamos nessa. Colocando no ar a última seleção musical do nosso show da manhã desta quarta-feira. Trazendo Legião Urbana, Daniel na Cova dos Leões. 10h35. Bom dia, obrigado pela companhia.

da manhã da 93, ao vivaço inferno, somos outros, anterior Armandinho, com Amor Vem Cá, Set Fire to the Rain, com Adele, Legião Urbana, Daniel na Cova dos Leões, um clássico do pop rock nacional, na programação do Show da Manhã. Agradecendo sempre, sempre a sua audiência. Um abraço 93 para Meire, Quintão, Riva, André, Heloísa, rapaziada, gente fina da nossa querida Faculdade de Medicina Marli Borges, lá em Doutor Safortes, Leonardo lá em Carandaí, obrigado aí pela participação. A Marília do São Sebastião, Silvana do Santa Luzia, Toninho do Grogotó, alô, Linda do Palmital, Arthur do Aeroporto, Ludmila do bairro Aguada, Beto Campos e as meninas Tamires e Isabela lá no bairro do Campo. Alô, Maristela, Natália, Isabela e Juninho lá no Montemário. Obrigado aí pela audiência de sempre. Estamos em cima da hora. Na sequência você fica muito bem informado com a nossa equipe 93 de jornalismo, completinha aqui no estúdio com Thiago Rossi, Graziela Braga e Jackson Nascimento. Eu volto amanhã às 9 da manhã, porque afinal de contas o show tem que continuar. Para você que se liga na 93, uma quarta-feira cheia de vitórias, saúde, paz e um grande abraço. The Weeknd, a saideira.

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1: Olá, tudo bem? Um bom dia para você. Hoje, quarta-feira, 1º de julho de 2026. A partir de agora, você acompanha o jornal mais completo de Barbacena e região. São 10h55. Estamos ao vivo pelas rádios 93 FM Correio da Serra M, pelo nosso Instagram e também através do nosso canal no YouTube 93 FM com imagens diretamente de nossos estúdios. No ar, o Cidade Alerta.
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2: É destaque no Cidade Alerta desta quarta-feira. Após 11 horas de julgamento, réu é condenado a 14 anos de prisão em Barbacena.
3: Indústria impulsiona a criação de empregos na cidade no mês de maio.
2: Quarta-feira é dia de oportunidade. Você confere as vagas de emprego disponíveis em Barbacena e região.
3: Luciano Esfredo é o nosso convidado do dia. Ele fala com a nossa equipe sobre o seu livro Sob Rodas.
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2: Quarta-feira com calor em Barbacena. Dia começou quente, céu claro, um pouco de nevoeiro pela manhã e poucas nuvens ao longo do dia. Não há previsão de chuvas para hoje em Barbacena. Ao longo da tarde, as nuvens tendem a diminuir e o sol prevalece com esse céu limpinho na cidade. As mínimas em 14 e as máximas podem chegar aos 23 graus. Agora nos estúdios da 93 FM, 22 graus.
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2: E a gente começa a Cidade Alerta de hoje com uma triste notícia para a cidade, porque faleceu na tarde de ontem, terça-feira, aos 82 anos, o empresário Luiz Carlos Pereira, carinhosamente conhecido como Carlinhos do Lucap. Segundo informações divulgadas pelo site Barbacena Tem, Carlinhos enfrentava um tratamento contra um câncer há alguns anos. Carlinhos marcou a cidade por sua trajetória no comércio local, construindo uma história marcada pelo trabalho, dedicação e importantes contribuições para o desenvolvimento de Barbacena. O velório acontece na sede do Grupo Espírita Fraternidade dos Essênios, que fica na rua José de Alencar, no bairro Jardim. O sepultamento está agendado para 5 horas da tarde, no Parque Repouso da Saudade. Olha, infelizmente a gente tem mais uma nota de falecimento nesse momento. A gente comunica o falecimento de Maria Aparecida Nogueira, sogra do colaborador da 93 FM, Júlio Martins. O velório da senhora Maria Aparecida acontece hoje, quarta-feira, até às 4 da tarde, no Memorial Zelo da Igreja da Boa Morte. E o sepultamento está marcado para logo depois, no Parque Repouso da Saudade. Aos amigos aí, familiares da dona Maria Aparecida e também do Carlinho, os nossos mais sinceros sentimentos por esse momento de dor. E, infelizmente, mais uma nota de falecimento para começar o jornal de hoje, né? Grandes perdas para a cidade nessa quarta-feira, né?
3: Pois é, Grazi. Infelizmente, a paróquia Nossa Senhora da Piedade comunicou o falecimento do padre Lázaro Taua Niron, da Sociedade do Verbo Divino, recém-nomeado cura do curato São Geraldo, comunidade pertencente à paróquia. A notícia causou comoção entre os fiéis, familiares e integrantes da Sociedade do Verbo Divino. Em nota, a paróquia manifestou solidariedade aos familiares, aos confrades, aos fiéis do curato São Geraldo e a todos os que sofrem com a perda.
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1: E agora informamos que acontece hoje, dia 1º, às 19 horas, a missa de sétimo dia, em intenção da alma de irmã Cecília Guimarães, ex-diretora do Colégio Imaculada Conceição, aqui em Barbacena. A celebração será realizada às 19 horas na Capela da Instituição, localizada à Avenida Irmã Paula, no bairro São Sebastião.
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2: Vamos falar um pouquinho sobre economia e empregos. Barbacena registrou 961 admissões contra 949 desligamentos no último mês de maio. De acordo com os dados aí do Cadastro Geral de Empregados e Desempregados, o CAGED, que foi divulgado ontem, terça-feira, pelo Ministério do Trabalho e Emprego, totalizando um salto positivo de 12 vagas de trabalho formais. O resultado é o terceiro melhor saldo do ano para o mês, superando positivamente o mês de abril deste ano, quando a cidade perdeu 58 postos de trabalho. Na comparação com o mesmo mês de 2025, a alta foi de 125%, uma vez que em maio do ano passado, o CAGED registrou a extinção de 48 vagas de emprego. Os números na cidade foram puxados pelos setores da indústria, com 33 novos postos de trabalho, e pela agropecuária, com 7. Já a construção, o comércio e o setor de serviços tiveram saldos negativos, com fechamento de 28 postos. Em 2026, a cidade registrou 5.114 admissões contra 5.060 demissões, saldo positivo de 54 vagas. Já no acumulado dos últimos 12 meses, a cidade registra a criação de 364 novos postos de trabalho.
3: Já o estado de Minas criou 8.922 empregos com carteira assinada em maio e já acumula mais de 87 mil novas vagas formais em 2026. Desde 2019, Minas já ultrapassou a marca de 1 milhão de postos formais criados, alcançando 1.042.395 empregos, além de registrar a menor taxa de desemprego de sua história, de 3,8%, no quarto trimestre de 2025. Em maio, a agropecuária liderou a geração de empregos com saldo de 4.051 vagas, seguidas pelos setores de serviço, construção, indústria e comércio. O estado também tem ampliado ações de capacitação e realizado feirões de emprego para aproximar trabalhadores das empresas e atender às demandas do mercado de trabalho.
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3: Agora são 11h02, a Receita Federal muda o formato do CNPJ, que passa a ter letras e números a partir de hoje. Giovana Meirelles tem mais informações.
7: A partir deste mês, novas empresas vão ter que seguir um novo formato de CNPJ, composto por números e letras. A mudança, que já tinha sido publicada pela Receita Federal em 2024, passa a valer a partir de hoje. O advogado tributarista e professor de Direito Tributário na PUC Minas, Antônio Carlos Castro, explica o que a alteração no formato do CNPJ representa para as empresas.
8: Antes, o CNPJ ele era formado exclusivamente por números e, a partir de agora, passa a ter uma combinação alfanumérica, ou seja, vai ter número alternado com letra, finalizando com o dígito verificador, que esse não muda, permanece numérico. A obrigatoriedade de adaptação vai ser exigida apenas das novas inscrições. Segundo a Receita Federal, a mudança ela decorre pelo fato de um certo esgotamento do número de CNPJs existentes, né? Isso decorre, inclusive, do recorde de abertura de novos negócios. E essa expansão ela é possível com essa nova combinação alfanumérica e vai viabilizar novos negócios a longo prazo.
7: Repórter Giovana Meirelles.
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3: Olha, casais que desejam regularizar a união perante a Igreja Católica já podem se inscrever para o Casamento Comunitário 2026, promovido pela Paróquia São Sebastião, aqui em Barbacena. A celebração será realizada no dia 14 de agosto, oferecendo aos participantes a oportunidade de receber o sacramento do matrimônio e fortalecer a vida a dois com a bênção de Deus. As inscrições devem ser feitas exclusivamente na Secretaria da Paróquia São Sebastião e seguem abertas até o próximo dia 10 de julho. A iniciativa é organizada pela Pastoral Familiar E mais informações podem ser obtidas pelo telefone 32-3331-1910 ou na Secretaria da Igreja, de segunda a sexta-feira, das 8 às 14 horas, a rua Alcides Mateus, no bairro São Sebastião.
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3: Você gosta de andar de moto, Grisela?
2: Se for na garupa, eu gosto.
3: Tá pilotando, não?
2: Eu acho que não vai dar muito certo. Eu já tentei, gente, mas eu não tenho habilidades para permanecer em cima de duas rodas.
3: Não, não. A sua vida é de andar nos carros.
2: É, conforto, ar-condicionado e vidro de fechado.
3: O vento, não gosto do vento no, não, nos cabelos. Não.
2: Mas admiro que eu vou deixar essa parte para o nosso amigo Luiz Medeiros aqui da rádio, que é um motociclista nato. Mas se for na carona ali, dar uma voltinha na garupa, eu tô topando.
3: Beleza, então. Olha, gente, Luciano Esfredo é um apaixonado por motocicletas e está lançando o seu primeiro livro sobre duas rodas, histórias da estrada, que conta essa aventura dele em cima das motocicletas. Eu conversei com ele sobre a obra e o que inspirou ele a escrever tudo isso. Você confere agora.
10: Olá, hoje a gente vai conversar com Luciano Esfredo, mas esse é um papo diferente. Luciano, ele é um servidor público, ele é formado em História, bacharel em Direito. Só que hoje a gente vai falar sobre o Luciano, autor, que está surgindo agora com o seu primeiro livro sobre duas rodas. Luciano, muito obrigado pela sua presença aqui. Já vou partir para a pergunta que todo mundo se faz, né, quando a gente encara a primeira obra de um autor. O que te levou a escrever?
11: Olá, bom dia. Primeiro, agradecer a oportunidade de estar aqui com vocês. Olha, o que me fez produzir essa obra foram as lembranças. Todo mundo tem as suas histórias. E eu quis colocar parte da minha história nesse livro. O que ocorre? Eu sempre gostei de viajar. E viajar para mim era uma forma diferente. Eu viajava, tem gente que viaja de primeira classe, de CVC, de caminhão, de ônibus e tudo. Eu sempre gostei de liberdade, gostava de motocicleta e empreendi muitas viagens, muitas mesmo. E então assim, essas ficam assim, vai contando. Eu falei assim, olha, por que não registrar essas histórias numa obra, né? E assim nasceu a ideia e surgiu o livro.
10: Tá. Mas o livro, ele é sobre uma viagem apenas ou sobre várias viagens?
11: Não, essa história aí, ela viaja aí por 3 décadas. Eu começo narrando lá do início dos anos 90, umas primeiras histórias, como é que surgiu o desejo por moto, as primeiras viagens, as primeiras aventuras, onde a gente tinha mais, né, que é mais ousadia do que realmente condições técnicas, financeiras para poder fazê-las, né? Mas a gente fazia com muita, muita coragem. Então são várias histórias. E eu me inspirei, tem um autor que eu gosto muito, que é o Ariano Suassuna, que diz o seguinte: tudo que é ruim de passar é bom de contar. Então, assim, eu não fico me prendendo a histórias, questões técnicas. Ah, moto tal, com aquela condição técnica, grande, pequena. Não, não. Eu conto a história e tudo. E acho que uma das grandes qualidades e que representa maturidade é a gente rir dos próprios erros.
10: Sim.
11: Tudo que a gente passa, os perrengues que a gente passa, é o que fica bom de contar. Ninguém gosta de contar uma história que deu tudo certinho, fica monótono, fica. Aí quando você tem um tropeço ali, um agafe que você cometeu, é que é o bom de contar. Então, assim, tem bastante humor aí, tem partes emocionantes da minha trajetória, onde marca a parte mais difícil que eu já passei da minha vida, né, com um acidente grave, muita gente vai saber o que é. Então, assim, mas eu procuro narrar com muita tranquilidade, com emoção.
10: Você está falando que são essas histórias que passou, dos perrengues, né, tudo. E são histórias reais, né? Não,
11: sim,
10: são ficção,
11: não
10: é ficção,
11: são todas,
10: você inventou.
11: São histórias vividas, de fato, histórias vividas, com bastante humor, tensão, sentimento. Acho que essa é a palavra que eu tentei colocar aí no livro.
10: E onde que as pessoas podem encontrar o seu livro, Luciano?
11: Olha, pode ser diretamente comigo, né? A gente vai deixar o contato aí, e também encontra-se na Amazon. Na Amazon tem duas versões, tem para quem gosta, eu particularmente amo o Kindle, a leitura digital. Então ele pode ser adquirido pelo Kindle e também pela forma física.
10: O livro conta, você falou que são 3 décadas aqui praticamente, de viagens de motos. Ele termina em qual ano?
11: Olha, acho que a última história que eu conto aí... a última história que eu conto foi a que foi um divisor de água na minha vida. Não necessariamente foi a última viagem. Depois dela eu fiz outras viagens, né? Mas ela é encerrada com a história que todo mundo tem a viagem que mais marcou. Aquela que foi a maior distância. Quando me pergunto qual foi a maior distância, eu sempre falo, tenho orgulho de dizer, foi a maior distância que eu percorri, foi daqui até Ushuaia, na Patagônia. Então nós rodamos, eu e mais 2 amigos, foram 37 dias de viagem, 15 mil quilômetros, 4 países. Então, assim, foi fantástico. Mas essa viagem já foi um desdobramento de uma anterior, uma viagem que eu estava seguindo com a minha esposa para Buenos Aires, e tivemos um acidente fatal, que vitimou a minha esposa naquele local. Então, assim, a segunda viagem foi realmente, nós colocamos o nome, viagem, expedição, superação. Poder, porque toda viagem nos faz refletir.
10: Sim. E essa viagem está aqui, a superação.
11: Está aí, tá aí. Então, a última história contada é exatamente essa, porque aí eu narro os detalhes, como é que se deu o acidente, o que aconteceu, todos os seus desdobramentos, e depois as consequências, como é que eu conduzi a minha vida, novas aventuras, depois um novo relacionamento, daí virou um pouco pessoal. Né? Quando eu narro essas viagens, é porque elas foram importantes no aspecto físico, te deixa feliz, te deixa contente, e também no interior, porque cada viagem traz uma introspecção.
10: Tá certo. Né? Então você já sabe, dica de literatura barbacenense, sob duas horas, uma viagem aqui, guiada por Luciano Esfreto.
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1: São 11h11, quarta-feira é dia de oportunidade e é dia de emprego na mão com Washington Lima.
12: Barbacena e toda a região. A Rivelli está com vagas abertas para auxiliar de cozinha, auxiliar de produção, galponista, inspetor de qualidade, mecânico, entre outras vagas. Interessados? Fazer o cadastro no site rivelli.ind.br/portal do candidato. O Clube das Tintas está com vaga aberta para jovem aprendiz. Mais informações pelo número 32 99811 9159. A distribuidora Campos está com vaga aberta para serviços gerais. Interessados devem enviar o currículo para recrutamento@distribuidoracampos.com.br. A Lojas Renner está contratando vendedor. Interessados enviar o currículo para felipe.recrutamento.renner@gmail.com. A Padaria Jardim está com vagas abertas para balconista e caixa. Interessados, enviar o currículo para 32 33 31 68 07. E para conferir todas as vagas disponíveis em Barbacena e toda a região, é só clicar no link que está aqui ou arrastar para cima. E até semana que vem.
1: Olha, e a vaga também aqui para a Visiplan Segurança Eletrônica, que está com vaga aberta para comercial. Interessados, enviar o currículo para o e-mail qualidade@visiplan.com.br.
5: 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O Emprego na Mão volta na próxima quarta-feira.
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2: 11h12 desta quarta-feira, números impressionantes, muitos advindos da má educação do homem. Porque a EPR Via Mineira já recolheu cerca de 420 toneladas de resíduos descartados irregularmente às margens da BR-040, no trecho entre Belo Horizonte e Juiz de Fora. Isso desde o início da concessão, em agosto de 2024. Entre os materiais encontrados estão sofás, colchões, guarda-roupas, pneus, embalagens plásticas, carcaças de eletrodomésticos e resíduos domésticos. Somente nos 6 primeiros meses de 2026 foram retiradas aproximadamente 53 toneladas de lixo, com maior concentração de descarte irregular entre os quilômetros 552 e 576 na região entre Nova Lima e Itabirito. Segundo a concessionária, o descarte irregular representa riscos ao meio ambiente e à segurança viária, podendo atrair animais para a pista, comprometer a drenagem e aumentar aí o desgaste da rodovia. Todo o material recolhido recebe destinação ambientalmente adequada. Parte segue para reciclagem e outra para aterros sanitários licenciados e áreas autorizadas para entulho. A EPR também mantém ações de conscientização por meio de sinalização e painéis eletrônicos para incentivar o descarte correto de resíduos. Então a dica que a gente deixa é isso. Não existe de você descartar uma coisa que não tem mais utilidade para você na beira de uma rodovia. Assim como acontece muito descarte, sabe aonde aqui em Barbacena, que eu fico revoltadíssima toda vez que eu passo?
10: Estou imaginando, mas vou deixar responder.
2: Linha da Oeste. Linha da Oeste, gente, é absurdo. As pessoas que passam pela Linha da Oeste ali, fazem caminhada, utilizam bicicleta, os moradores ali da região também, é uma quantidade de descarte irregular naquela rodovia, naquela estrada, que é uma estrada histórica, que serve de várias... As pessoas passam por lá e largam o resto de obra, largam sofá quebrado, largam peça de guarda-roupa, o que não serve mais, ela fala, ah, eu não tenho onde colocar o lixo. vou colocar aqui. Infelizmente, a gente realmente não tem um local adequado, pelo menos que eu conheça, que a prefeitura vire e fale assim, olha, você pode levar esse descarte em tal lugar. Mas é preciso ter uma destinação correta.
3: Com certeza.
2: Outro lugar, Avenida Sanitária.
3: Sim.
2: Córrego da Rua Bahia, as pessoas vão lá e simplesmente tuf, jogam ali dentro. Só que aí, minha gente, vem a chuva, o que que acontece? Tá tudo entupido, o bueiro tá entupido, provoca alagamento, fala, ai meu Deus, ninguém cuida disso.
3: Pois é.
2: Mas você tá fazendo a sua parte? Então é procurar realmente o destino adequado, tem os lixões em Barbacena que devem receber esse tipo, ou questionar lá a Secretaria de Meio Ambiente, aonde eu posso descartar esse material.
3: Né? Eu acho, Grazi, que as pessoas, a gente tem que cobrar o poder público em muitas coisas, é a nossa obrigação, é nosso dever, é nosso direito, mas também a gente tem o nosso lado.
2: Você,
3: né?
2: Tem que ter consciência.
3: Não adianta você cobrar, igual você cobrar uma prefeitura por causa da chuva, cobrar o governo estadual por causa da estrada, se você joga um guarda-roupa lá, se você joga um sofá.
2: É, porque simplesmente não serve mais pra mim, então eu vou deixar ele lá e alguém que se vire para recolher.
3: Exatamente.
2: Mas eu moro perto da linha do Oeste, então na esquina da minha casa, assim, recorrente, eu passo por lá, tem coisas jogadas. E aí junto o quê? Junta animal, junta cachorro, animais peçonhentos podem surgir ali do meio,
3: sim,
2: aranha, escorpião, rato, e que ainda vira uma crise de saúde pública, né?
3: Com certeza.
2: Então a gente precisa ter um mínimo de consciência e respeito. E achar as formas, eu sei que muitas empresas, por exemplo, Net Rosas, né, que agora é Conecta, fazem aquelas ações pontualmente, uhum, de recolhimento de eletroeletrônicos que não estão sendo mais usados. Universidades aqui da cidade também fazem essas ações. E é procurar realmente o melhor local para você descartar, mas te digo, beira de rodovia, beira de rua e dentro de córrego não é o lugar adequado.
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3: Olha, você que gosta de cultura, a Faculdade de Medicina de Barbacena, através do Programa de Valorização da Memória, Cultura e Arte, promove no próximo dia 7 de agosto a 5ª edição do Encontro de Escritores e Educadores de Barbacena e Região, reunindo autores, professores e profissionais ligados à educação e à cultura. As inscrições estão abertas e Isabela Moreira é quem traz mais informações.
14: A Faculdade de Medicina de Barbacena, a FAME, por meio do Programa de Valorização da Memória, Cultura e Arte, realiza no próximo dia 7 de agosto o 5º Encontro de Escritores e Educadores de Barbacena e Região. O evento será realizado das 14 às 21 horas nas dependências da instituição, com programação gratuita voltada à literatura, às artes e à educação. Durante a tarde, o público poderá visitar a exposição e comercialização de obras de escritores inscritos, além da exposição de artes visuais com os trabalhos dos acadêmicos da FAME, Marcílio Filho e Diogo Pena, e dos artistas barbacenenses Victor Vieira e Anne Grossi. A programação também inclui diálogo literário com escritores participantes, contação de histórias para crianças e professores da rede pública, roda de conversa e apresentação musical de João Tostes. No período da noite, o encontro contará com palestras ministradas pela psicóloga familiar e escritora de livros infantis, Sônia Wilke, além do café cultural Conexões e Sabores, apresentação do Jornal Cultural da FAME, Travessia e uma sessão solene da Academia Barbacenense de Letras. O convidado especial será o jornalista, biógrafo, escritor e historiador Leonêncio Nossa, autor da biografia de Guimarães Rosa. As inscrições podem ser realizadas pela plataforma Event3 e os interessados podem participar como ouvintes das atividades que terão certificado para os inscritos. A organização destaca que as vagas são limitadas e convida a comunidade para prestigiar mais uma edição do evento, que busca fortalecer a produção literária, a cultura e o intercâmbio entre escritores, educadores e artistas da região. Isabela Moreira, direto da redação, para o Cidade Alerta.
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2: 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O primeiro tribunal do júri realizado no novo fórum da comarca de Barbacena terminou com a condenação de João Pedro da Silva Reis a 14 anos de prisão em regime fechado pelo crime de homicídio duplamente qualificado. O julgamento aconteceu nesta terça-feira, durou cerca de 11 horas e foi presidido pelo juiz Alexandre Werneck, titular da terceira vara criminal da comarca de Barbacena. O réu foi julgado pelo homicídio de Matheus Cecílio Neto, crime ocorrido na noite do dia 30 de abril de 2025, no município de Antônio Carlos. Conforme a denúncia do Ministério Público, a vítima caminhava pela via acompanhada de uma testemunha quando foi surpreendida pelo acusado, que se aproximou por trás e efetuou disparos de arma de fogo. Ainda segundo a acusação, após a vítima cair ao chão, o autor tentou efetuar novos disparos em direção à cabeça de Matheus, mas a arma ficou sem munição. Em seguida, desferiu um chute na cabeça da vítima antes de fugir do local em uma motocicleta. As investigações apontaram que a motivação do crime estaria relacionada a uma dívida ligada ao tráfico de drogas. O Ministério Público sustentou que o homicídio foi praticado por motivo torpe e mediante recurso que dificultou a defesa da vítima, que teria sido atacada de forma inesperada, sem qualquer possibilidade de reação. A denúncia também informou que o acusado foi localizado posteriormente no estado de São Paulo, utilizando documentos falsos, circunstância apontada pela acusação como tentativa de escapar da persecução penal.
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2: Seguimos falando sobre ocorrências policiais, porque a Polícia Militar aqui de Minas alerta para um novo golpe digital. Cuidado, hein? O golpe da foto de visualização única no WhatsApp. A prática utiliza da ferramenta no aplicativo de mensagens para atrair vítimas e depois extorquí-las. Segundo os militares, nessa modalidade, criminosos enviam imagens configuradas para visualização única no WhatsApp, contendo material sensível ou ilícito, como conteúdos de abuso infantil, cenas de violência ou pornografia, com mensagens que despertam a curiosidade da vítima, como "é você nessa foto? Olha o que estão falando de você", ou até mesmo um simples "oi". O golpe começa justamente após a pessoa abrir a fotografia. Ao perceberem que o conteúdo foi visualizado, os criminosos entram em contato com a vítima, se passando por advogados, delegados e até mesmo integrante de facções criminosas, e começam uma série de ameaças.
3: E durante a ligação, os golpistas alegam que a vítima está sendo investigada por acessar conteúdos ilícitos, que seus dados já foram encaminhados para as autoridades ou que seu nome será exposto publicamente. Eles ainda exigem dinheiro para que a pessoa supostamente não sofra alguma violência física. Por medo e por pressão, muitas pessoas acabam realizando transferências bancárias aos criminosos. Os golpistas contam com a falta de conhecimento técnico da vítima para fazê-la acreditar que abrir uma simples foto poderia comprovar algum comportamento criminoso. Isso é mito. Para se proteger, a orientação da PM é de não abrir nenhuma mensagem enviada por números desconhecidos, especialmente quando se trata de fotos de visualização única. Também é importante desconfiar de qualquer senso de urgência, uma vez que delegados e advogados não fazem cobranças ou ameaças por WhatsApp. Prosseguir com o boletim de ocorrência é mais um passo para barrar esse tipo de golpe, e pode ser feito tanto de forma online, pela delegacia virtual ou no batalhão de polícia mais próximo. Ou seja, gente, fique atento, golpe tem toda hora, um golpe novo.
2: Eles são criativos, né?
3: São
2: criativos.
3: E ele acaba atacando a ingenuidade das pessoas que, no desespero, não busca por informação correta, não busca exatamente uma orientação jurídica, até para saber, olha, aconteceu isso comigo, será que eu realmente posso ser processado? Então, fique atento, procure ajuda.
2: Não se apavore, né? Não se abafe, como dizem por aí.
3: Exato. Converse com uma pessoa próxima para saber o que pode ser feito. Ou, principalmente, eu acho que o mais fácil, converse com a polícia, que ela vai saber te orientar.
2: É porque, inclusive, Thiago, nessa época que a gente está vivendo tantas tecnologias de inteligência artificial, corre-se o risco de realmente ser uma foto sua ali numa
3: exatamente
2: situação que não é real, mas que foi manipulada. E no susto você pode achar que você está envolvido em alguma coisa que você não está. Pois então, não ceda a esse tipo de chantagem e acione imediatamente o 190, a Polícia Militar, registre seu boletim de ocorrência, vá à Delegacia de Polícia Civil e cuidado para você não se tornar a vítima de mais um golpe.
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2: Ao longo dessa semana, a gente trouxe dois assuntos aqui no Cidade Alerta, falando sobre violência contra a mulher, visto duas cenas apavorantes que a gente viveu em Barbacena nos últimos anos. A primeira sobre a história da Vanderlei Stephanie, que o julgamento está marcado para o próximo dia 8. E, recentemente, a morte brutal da estudante de medicina Letícia, que foi morta com mais de 100 facadas nesse final de semana em Barbacena. E visando tentar minimizar a violência contra a mulher, o Senado aprovou nesta terça-feira um projeto de lei que autoriza mulheres com 16 anos ou mais adquirir e portar aerossóis de extrativos vegetais, como, por exemplo, o spray de pimenta, aquele aerossol do spray de pimenta, para que seja usado como defesa pessoal. Essa proposta segue agora para a sanção do governo federal. Por esse texto aprovado, o spray pode ser utilizado exclusivamente em situações de legítima defesa para repelir uma agressão injusta, atual ou iminente. A legislação também determina que o uso do equipamento seja feito de forma moderada e interrompido imediatamente após a neutralização da ameaça. A proposta busca ampliar os mecanismos de proteção às mulheres em situações de risco, estabelecendo regras para a utilização do dispositivo e restringindo aí sua finalidade apenas para a defesa pessoal. Caso seja sancionada, sem vetos, a nova norma permitirá que mulheres a partir de 16 anos possam adquirir e portar o spray de pimenta nas condições previstas pela lei. Eu acho que é um passo pequenininho, mas é uma forma que a gente começa a tentar se prevenir de abusadores por aí, porque são muitas mulheres que voltam para casa sozinha, que descem do ônibus depois da aula, depois da faculdade, depois do trabalho, que tem que caminhar para um lugar, e é muito homem covarde que está pela rua ainda.
3: Sim. Ô Grazi, assim, eu acho válido o spray de pimenta, é uma forma de defesa, tudo. Mas eu defendo também uma legislação mais firme. Eu acho que precisa ter uma legislação mais firme para punir esses homens, para afastar esses homens dessas mulheres. Algum recurso, utilização, nem que...
2: As políticas públicas precisam ser melhor,
3: exato, melhor vistas, né? Até a questão, usa-se a tornozeleira eletrônica, né? Mas então que ela apite e avise, emita um sinal para a mulher que aquele homem está chegando próximo de você.
2: É verdade.
3: Porque eu acredito assim, o spray funciona naquele momento ali, mas a história é muito maior, o buraco muito. É mais embaixo.
2: Esse é um pequeno gesto que eu acho que é necessário, a gente precisa ter formas de se defender. Normalmente mulheres são mais frágeis, né? Mais fracas. No ponto de vista físico mesmo do que homens. E ela precisa ter alguma forma de se defender, de gritar, de pedir socorro, de fazer alguma coisa. Mas, sem dúvida nenhuma, o que a gente mais precisa hoje é políticas públicas mais eficazes, é conscientização melhor das próprias mulheres que estão sendo vítimas de agressão a falarem um basta, sabe? Não aceitarem nenhum tipo de violência e terem a coragem de denunciar. Então, elas terem assegurado esse direito de poder fazer a sua denúncia e assegurada que depois ela denunciar, ela vai estar segura, porque muitas têm medo da denúncia. Nossa, e se eu denuncio e ele volta aqui? E se eu denuncio e ele vem agredir meus filhos? Eu denuncio e ele ameaçou matar a tal pessoa da minha família? Porque são o quê? São covardes.
3: São covardes.
2: Então fica aí, um pequeno passo, eu acho necessário, eu acho justo. Claro que de usado de forma correta, a gente não está falando para ser usado em todos os momentos. Mas começamos a dar um pequeno passo num caminho muito longo em prol aí de resguardar a vida das mulheres. E fica a nossa pergunta, né? Até quando?
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3: 11h27, já chegando próximo ao final do Cidade. O governo de Minas, por meio da Secretaria de Estado de Saúde, está implantando a Rede Mineira de Dados em Saúde, plataforma desenvolvida para integrar informações da saúde pública e aprimorar o acompanhamento dos usuários do Sistema Único de Saúde. A iniciativa busca solucionar o problema da falta de comunicação entre os diferentes sistemas utilizados nos municípios mineiros. Atualmente, o Estado conta com mais de 2.700 instalações de softwares de saúde, muitas delas incompatíveis entre si, o que dificulta o compartilhamento de dados sobre exames, consultas, procedimentos e atendimentos realizados em diferentes unidades. Com a integração das informações, a expectativa é reduzir retrabalho, evitar a repetição de exames e oferecer aos profissionais uma visão mais completa da trajetória dos pacientes. O sistema utiliza tecnologias de integração para conectar sistemas de forma segura e padronizada com recursos de inteligência artificial para garantir a rastreabilidade e a integridade das informações compartilhadas. A rede também será integrada à Rede Nacional de Dados em Saúde do Ministério da Saúde e permitirá fortalecer ações preventivas como a busca ativa de pacientes.
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1: E o programa Cidade Alerta de volta amanhã, 5 para as 11 da manhã, com apoio cultural de Oncovertentes, sua clínica especializada no tratamento do câncer. 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Graziela Braga, bom dia para você. Bom dia, Thiago Rossi.
2: Um ótimo dia para você, Jackson, e continue com a gente na 93FM.
3: Bom dia, Jackson. Bom dia, Grazi. Vem chegando Seleção 93 com os Vikings que prometem estragar o seu churrasco de domingo.
2: Vamos remar.
1: Se a canoa não virar...
2: Essa canoa vai virar. Meu, Seleção 93.
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23: Bom dia, torcedor. Eu sou Beto Santos. O Seleção 93 Especial da Copa do Mundo está no ar. As informações do que acontece agora no esporte.
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23: Não para mesmo. Vamos falar do esporte de Barbacena e região. A Copa Cultura confirmada aí. Os clássicos da quarta de final, Washington Lima.
6: Beto, todos esses times já classificados e expectativa de grandes jogos. América e 15 de novembro, União, CO e Ponte Preta.
23: E o torneio de inverno na Arena do Olympique.
6: Vamos ter jogos no domingo. O MEC Futebol Clube vai jogar contra o Murad Futebol Clube e o Pirraça encara os normais.
23: Está programado também amistoso na Arena do Olympique.
6: O Olympique Master vai encarar o Málaga Futebol Clube.
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7: Atlético Mineiro!
8: O jogo mais importante da base do Atlético no ano até aqui, da categoria sub-20 especialmente, porque hoje tem Atlético e Ceará, às 8 da noite, no Presidente Vargas, em Fortaleza. É jogo único, se terminar empatado, teremos disputa de pênaltis. E quem avançar hoje, quem vencer este jogo, vai para a final do Campeonato Brasileiro Sub-20 na Série B e garante retorno, garante vaga na Série A do ano que vem. Se o Atlético perder, ele ainda assim tem chances de conseguir o acesso, uma vez que 3 equipes garantem esse acesso, os 2 finalistas, mais a terceira equipe de melhor campanha nas semifinais do torneio. E o Galo todo mobilizado com sua comissão técnica, com sua direção e com jogadores, é claro, para conseguir esse resultado positivo em Fortaleza e retornar à elite do futebol nacional nesta categoria sub-20. Para fechar, por falar em base, o Gabriel Veneno trocou de agente, já trouxemos aqui a informação, mas um detalhe, não tem proposta oficial nenhuma por este atleta. Portanto, Gabriel Veneno continua no Galo e segue na categoria sub-17.
9: Cruzeiro! O lateral esquerdo Gabriel Rojas foi apresentado na Toca da Raposa, agora titular no time do técnico Arthur Jorge, para a vaga do Kaique. Kaique negociado com o Como da Itália, o Kaique que deixou o Clube Celeste há pouco tempo, né, nessa negociação com a equipe italiana, e o Cauã Prates, jogador jovem ainda, foi negociado para o Borussia Dortmund. A do Kaique, 14 milhões de euros. A negociação do Cauã, 12 milhões. O Gabriel Rojas falou que vai se dedicar muito, falou do Lucas Romero, que tem aí o Sorin como inspiração, Sorin que marcou história na equipe do Cruzeiro. Em relação ao Christian, chegou a proposta do Krasnodar, bem abaixo do valor dos 12 milhões que poderia chegar, e o Cruzeiro não tem a intenção de vender o atleta por valor baixo. Se chegar a um valor considerável, pode pensar, mas o valor abaixo não é interessante para a equipe celeste.
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23: Ô Marco Aurélio, bom dia para você. E alguma novidade aí no noticiário do Atlético Cruzeiro?
10: Notícia do Cruzeiro, né? Você sabe que notícia de futebol é igual nuvem, né? Que muda toda hora, né? Hoje de manhã já circulou nas redes sociais que o Cruzeiro avançou o Gabriel pelo PEC.
6: Pelo Gabriel Peck.
10: Pelo Gabriel Peck.
6: Ex-Vasco, hoje
10: parece
6: no Galaxy.
10: Parece que a proposta do Cruzeiro chegou a 12 milhões e o time americano está mais interessado em fazer negócio com o Cruzeiro do que com o Bahia, que ofereceu mais. Mas parece que evoluiu bastante, podemos ter novidades aí, Gabriel Peck pintando no Cruzeiro.
23: Qual que é a posição dele?
6: Ele é atacante.
10: Jogou muito bem no Vasco. E fez uma boa temporada lá nos Estados Unidos também.
23: Agora eu vi uma notícia em site, né? Não sei se é verdadeiro, mas faz fundamento que o técnico Celeste liberou aí o Caio Jorge. O Cruzeiro pode negociar.
10: Não, essa informação eu não recebi ainda, não vi essa informação ainda, mas dizem que tem times europeus querendo ele, principalmente o time da Espanha está querendo ele, mas ainda não tem nada decidido. Mas eu não vi essa informação que o técnico do Cruzeiro já tinha liberado ele.
6: Ô Beto, vou até confirmar essa informação então, de acordo com o jornal O Tempo, Caio Jorge é liberado pelo Cruzeiro. Não participou até do treino.
23: Foi aniversário da
6: mas
23: menina.
6: Mas na verdade...
10: É filha dele.
6: Exatamente, ele foi liberado dele. Do treino, do só treino. Lembrando aqui.
10: Eu certo, acho né? que
23: mas
10: não
23: é,
10: tem
23: não, assim, faz fundamento, porque se você for analisar, né? O Caio Jorge é um jogador, principalmente esse ano, ele manteve aí uma regularidade para jogar.
10: Mas é porque ele machucou após aquele jogo do Atlético, né? Ele machucou e até hoje não voltou a jogar. Mas a informação que eu tenho é que ele foi liberado para a Universidade da Filha.
23: Eu acho que é interessante o Cruzeiro mantê-lo, né? Então vamos deixar rodar, né? Já voltamos com notícias sobre a Copa do Mundo para você, torcedor.
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23: E vamos começar falando sobre o próximo adversário do Brasil. A Noruega venceu e venceu bem ontem. Eu gosto.
6: Beta, Noruega venceu a Costa do Marfim por 2-0 nessa terça-feira no AT&T Stadium em Arlington, no Texas, pela fase 16avos da final da Copa do Mundo. Com o triunfo, os noruegueses garantiram vaga nas oitavas e enfrentarão o Brasil. Antônio Nussa abriu o placar para os noruegueses aos 39 minutos do primeiro tempo. Aos 28 da etapa complementar, Amado Diallo igualou o marcador para a Costa do Marfim. Já aos 41 do segundo tempo, Erling Haaland decidiu para a Noruega. A Noruega volta a campo no domingo às 17 horas contra o Brasil.
23: Ô Marco Aurélio, o que podemos esperar desse confronto?
10: Jogo duro, porque eles têm dois laterais ontem que avança bastante, faz uma correria em cima dos nossos laterais, vai ser difícil marcar os dois laterais deles, porque eles avançam bastante, e nós sabemos que o Brasil de lateral não está bom.
23: E um detalhe, o técnico da seleção, adversário do Brasil, Ele diz que o Brasil é favorito. Isso aí é uma tática, né?
10: É, lógico. O Brasil tem mais camisa do que a Noruega.
6: É um respeito à hierarquia do futebol, né?
23: Exato. Eu achei legal.
10: Mas tem que ter muito cuidado com o Harry Kane. Com o
6: Haaland.
10: Com o Haaland.
6: Ele é forte.
10: Um vacilo que der, ele joga a bola.
6: E ele também, depois da entrevista, falou isso ontem. Falou assim, vamos encarar o Brasil agora. Não vou mentir que tô com medo. todo mundo respeita a seleção brasileira.
10: 5 gols na Copa não é brincadeira.
23: A única seleção, né, que usou grandeza foi o Japão. O Japão falou de cara, treinador, atacante, que não temia o Brasil, né, Macaulay?
10: Exato. E tem que ter respeito, porque acho que agora só vai ter grandes jogos agora. E qualquer vacilo que der,
23: detalhes.
10: E essa Copa, volta a falar igual eu falei ontem, já são 42 gols com os de ontem, sempre no finalzinho dos jogos.
23: E ontem a França deu um show, passou sem dificuldade pela Suécia.
6: Beto, com controle total do jogo, do início ao fim, a França goleou a Suécia por 3-0 no MetLife Stadium em Nova Jersey e avançou às oitavas de final da Copa do Mundo. Os franceses atropelaram os suecos, com o resultado, no fim, ficou barato para a seleção da Suécia. A França criou para marcar no mínimo 5 gols durante o jogo, mas saiu de campo com apenas 2 e 2 deles do Mbappé, agora isolamente o segundo maior artilheiro da história das Copas do Mundo, maior goleador em jogos mata-mata. Os suecos, que tem um poderoso ataque até com Isaac e Gyökeres, só finalizaram 5 vezes, enquanto o também espetacular ataque do francês deu 24 chutes ao gol. Zéder Fron, goleiro da Suécia, fez incríveis 9 defesas, o que mostra que a França podia ter feito muito mais gols.
23: Então tá aí, torcedor. Ô Macaulay, uma pergunta polêmica que eu faço pra você. A França é favorita à frente do Brasil?
10: Sem dúvida. São 24 chutes. Imagina esses 24 chutes no gol
6: do Alisson.
10: E detalhe,

0: e da França.
1: E o jogo mais tarde de ontem, o México eliminou o Equador e segue fazendo história 100%.
2: Beto, o México viveu mais uma noite mágica no estádio Azteca em casa, hein? O México tá jogando em casa e tá mandando bem demais. A torcida do México é incrível. Venceu o Equador por 2-0 e avançou até as oitavas de final da Copa do Mundo. Quiñones abriu o placar e Jiménez ampliou ainda no primeiro tempo do enfrentamento válido pelo 16avos, dominado pelos anfitriões. Com o resultado, a seleção mexicana mantém um 100% de aproveitamento no torneio de futebol mais importante do planeta e se classifica para encarar o vencedor de Inglaterra e República Democrática do Congo, que acontece hoje às 13 horas.
1: Marco Aurélio, o México pode dificultar a vida de uma seleção maior?
0: É, só para terminar da França, Zidane pode ser o novo treinador.
2: Zidane?
0: Da seleção Zizou. Francesa. Zizou. E com certeza o México ontem dentro da sua casa, aliás, ontem o estádio da Azteca se tornou o estádio com mais jogos de Copa do Mundo ontem, após três Copas feitas no México. Então ontem jogou com a torcida, um time vibrante que vai dar dificuldade ainda assim, vamos esperar o adversário que sai hoje entre o jogo da Inglaterra, mas vem embalado e a torcida trazendo o México, depois de 42 anos, o México passou para mais uma fase da Copa do Mundo.
1: A Confederação Brasileira, ontem à tarde, né, oficializou a lesão de Lucas Paquetá.
2: Beto, a CBF oficializou a lesão do meio-campista Lucas Paquetá. Ele se machucou pouco antes do fim do primeiro tempo da partida contra o Japão, disputada na segunda-feira, que levou o Brasil às oitavas de final. Substituído logo na volta do intervalo, Paquetá foi submetido a um exame de imagem e confirmou uma lesão muscular na região posterior da coxa esquerda. Conforme a entidade, por meio de uma assessoria de imprensa, o jogador seguirá protocolado, vai seguir o protocolo de tratamento intensivo, acompanhado de perto por Rodrigo Lasmar e todo o departamento médico da seleção. A expectativa é que o meio-campista esteja à disposição a partir das quartas de final, caso o Brasil supere a Costa do Marfim. Supere a Noruega, foi mal, eu tava até na torcida pra Costa do Marfim, mas supere a Noruega. Contudo, a CBF não tem prazo pra quem sabe ele volte nessa Copa ainda.
1: Marco Aurélio, quem o Ancelotti vai colocar no lugar?
0: Vamos lá, informações de bastidores. Lesão grau 2, está fora da Copa do Mundo.
2: Você acha que está fora? Ele
0: não joga mais a Copa do Mundo, vai ficar lá agora na comitiva. A boa notícia é que ontem o Rafinha treinou com bola, mas para mim o Rafinha
2: isso
0: também
2: é boa notícia,
0: não
2: é um monte,
0: joga. Né? Para mim o Rafinha também não vai estar pronto para o jogo.
2: Eu te pergunto, Marco Aurélio, quem entra no lugar do Paquetá?
0: Para mim vai entrar ou o Martinelli, o Danilo também na posição ali.
2: Danilo Santos, é verdade.
0: Danilo ali, porque o Brasil vai precisar de uma válvula de escape para esse jogo. Então, para mim, eu te falo de cara, o Paquetá está fora da Copa com lesão grau 2.
1: 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E falando dos jogos de hoje, a Inglaterra encara hoje o Congo. Entra em campo como favorita, Boston.
2: Beto, nessa quarta-feira, Inglaterra e República Democrática do Congo se enfrentam pela fase 16avos da Copa do Mundo. A bola vai rolar às 13 horas no Mercedes-Benz Stadium em Atlanta. Confronto vale vaga nas oitavas de final. Quem avançar enfrentará o México, que garantiu a classificação ontem. Inglaterra e Congo tiveram campanhas distintas até chegarem à fase eliminatória. Seleção inglesa avançou como líder do grupo L, com 7 pontos após 2 vitórias e 1 empate. Já a equipe africana garantiu a classificação com uma das melhores terceiras colocadas da fase de grupos. E ó, ontem eu fui chamado de louco aqui, mas vai ser a maior zebra dessa Copa. Congo vai passar da Inglaterra, Beto.
1: Fica aí a expectativa. E você, Marco Aurélio?
0: Eu vejo a grande vantagem de Congo, que Congo vai jogar hoje num clima muito quente.
2: Muito quente.
0: Muito quente. Os ingleses não estão acostumados com o calor que está acontecendo lá. Pode ser uma vantagem, mas eu vejo que se a Inglaterra fizer faz 2-3 fácil.
2: Aí o Harry Kane desanda.
1: Aí um detalhe, os estádios lá nos Estados Unidos tem climatização.
0: Não todos, né? Não todos. Em alguns lugares, ontem no jogo ontem da França. Ontem estava quase 40 graus.
1: E a França voou.
0: Então, e não é o estádio climatizado. Eu não sei se
2: algumas patrocinadoras dos times aí fizeram até coletes com gelo. Especializados. Bem legal.
0: Então, o jogo aí é difícil só por causa disso. Porque se não

0: for um estado climatizado, a Inglaterra
1: e aí, vai ter dificuldade. E acompanhar a correria do Congo, né?
0: É, vai ter dificuldade.
1: Em jogo bem equilibrado, a Bélgica vai encarar o Senegal hoje, eu acho.
2: Beto, Bélgica e Senegal duelam hoje às 17 horas. O jogo vai ser no Lumen Field, em Seattle, nos Estados Unidos. Seleção belga chegou à fase 16avos após a classificação com 2 empates e 1 vitória no Grupo G contra o Egito pela primeira rodada. E a equipe empatou em 1-1 com o gol do Rennie. E na segunda rodada, a Bélgica empatou em 0-0 com o Irã. Na terceira rodada, os belgas golearam a Nova Zelândia por 5-1. Gols duas vezes do Trossard, do De Bruyne, Lukaku e Salamakers. Já a seleção senegalesa se classificou para o mata-mata após finalizar a fase de grupos com uma das melhores terceiras colocadas. A equipe foi derrotada 2 vezes e alcançou 1 vitória na fase inicial do Mundial.
1: Marcar, Aurélio, será um jogo de muitos gols hoje?
0: Eu vejo sim um jogo de muitos gols. Eu vejo que a Bélgica vai passar apertado com o Senegal. E se o Harry Kane hoje não jogar bem, né? Não ajudar a seleção belga, eu acho
2: Na verdade, o De Bruyne, né?
0: Se o De Bruyne hoje não tiver numa tarde feliz, pode ser que dê uma mini zebra aí, Senegal passe aí, que eu vi os jogos da Bélgica muito baixo.
1: E a sensação da Copa do Mundo, Estados Unidos encara a Bósnia.
2: Beto, após uma grande primeira fase, os Estados Unidos enfrentam a Bósnia e Herzegovina pelos 16avos. O jogo acontece hoje às 21 horas no estádio Levi's, em Santa Clara, nos Estados Unidos. Com 2 vitórias consistentes e 1 derrota na terceira partida, os estadunidenses avançaram em primeiro no grupo D do Mundial. Já a Bósnia venceu 1 jogo e perdeu 1 e empatou os outros 2. Dessa forma, terminou a primeira fase na terceira colocação do grupo B. Os Estados Unidos têm como grande destaque o Folarin Balogun, artilheiro da equipe na Copa do Mundo, com 2 gols. Ele marcou contra o Paraguai na goleada por 4-1 na estreia do Mundial.
1: Ô Marco Aurélio, esse confronto tem favorito?
0: Pode ser a Bósnia jogar igual o Paraguai e aí pode complicar a vida dos Estados Unidos. Mas eu vejo os Estados Unidos um pouco superior porque joga dentro de casa e tem o melhor time. Então a torcida vai apoiar os Estados Unidos e vai fazer de tudo para os Estados Unidos passarem.
2: Só relembrar que a Bósnia foi a responsável por não deixar a Itália jogar esse Mundial, hein?
0: Exato, a Bósnia tirou a Itália.
2: Tirou a Itália,
0: mas, assim, hoje é Copa do Mundo, é outro jogo, é a pressão da torcida lá. Os americanos estão gostando
1: A vantagem da Copa do Mundo, a pressão é torcida, porque o resto não tem pressão, não, né?
0: Não tem, não, é só os Estados Unidos.
1: Questão de arbitragem, questão de... Né, de
0: mas acho que é dos Estados Unidos.
1: É, sem dúvida, eles evoluíram muito no futebol.
0: Muito,
1: né?
0: Muito.
1: Então agora vamos começar aqui, né? A gente tem que falar. Mas antes dos destaques, eu pergunto a você, Magalhães, você gostou dos 3 jogos ontem?
0: Gostei, achei os jogos bons ontem. Assisti todos 3, só o primeiro tempo do jogo da Costa do Marfim.
2: Muito tarde. O primeiro. E o último, você assistiu tarde?
0: O México. México jogou, mas jogou muita bola ontem. E a torcida foi uma loucura ontem, mais de 1 milhão de pessoas na rua depois do jogo. E o jogo começou atrasado devido às fortes chuvas que caiu no México ontem.
1: O Marco Aurélio põe pilha, né? Ele dá certo. Você gostou?
2: Beto, gostei dos jogos ontem, principalmente do jogo da Noruega e Costa do Marfim. Já deu pra gente ter o sabor ali do que a gente vai encarar. Disputa vai ser difícil contra o Haaland, é um jogador que ele posiciona muito bem. Porque eu acho que a defensiva do Brasil vai sentir muita dificuldade. O posicionamento dele, a inteligência de posicionamento dele é fora do comum.
1: Agora eu faço uma pergunta, antes de nós darmos um destaque para você, Marco Aurélio. Esta Copa já pode ter destaque, né, de juventude, não explodiu ninguém.
0: É, de juventude não, mas os
1: tradicionais
0: mais antigos estão
1: mantendo o padrão.
0: Você pega também o Mbappé, 27 anos,
1: está
0: voando. Daqui 2 Copas, com certeza vai ser o maior artilheiro.
2: Com certeza.
0: E detalhe, ontem um jogador da França quase igualou um recorde que até agora não caiu. É o recorde de Pelé de 1970, de 6 assistências para gol. Ontem chega lá 5. Quase quebrado.
1: Não, ele é um fenômeno. Isso é da juventude aí, não teve, não, né?
2: Beto, eu tô achando um destaque um pouco mais novo ali, é o Olivier. Deixa eu até ver a idade dele. Tá jogando, ele tá sendo o parceiro do Mbappé ali nos jogos.
0: Quase marcou um gol de placa ontem.
2: Nossa, quase que ele marcou um golaço. E ele tem 24 aninhos, é mais novo que eu, Beto. Então eu acho que de destaque, né, agora da nova juventude, eu acho que o Michael Olivier, pra mim, tá sendo destaque.
1: Muita bola.
3: Revelação da Copa. Revelação até o momento.
2: Então, pra mim, a revelação até o... Ah, Beto, calma aí, que a gente tem uma revelação que pode vir do Brasil também, dependendo dos próximos jogos que agora estamos sem Paquetá. O Hendrick tem só 19 anos de idade.
3: Ele pode realmente não teve oportunidade.
2: Não teve oportunidade ainda de mostrar o futebol dele.
3: Mas é um senhor jogador, né?
1: Joga muita bola.
3: Começa aí com o seu destaque.
2: Beto, meu destaque de hoje vai ser pro jogo do México. Ontem venceu o Equador e principalmente a terra tremeu com a comemoração do gol contra o Equador. Lá no México, Beto, causou um abalo sismo. Literalmente a terra tremeu lá. A torcida conseguiu fazer a terra tremer. Não,
3: uma coisa fantástica. E o seu destaque?
0: Aqui vamos falar de Brasil, mas vamos falar de Wimbledon. João Fonseca, nesse momento, está jogando contra o André Jesper. Tá, João Fonseca ganhou o primeiro de 6-1 e está ganhando o segundo de 3-1. Então, João Fonseca pode avançar mais um pouquinho no aberto de Wimbledon.
3: Vamos mais destaque?
2: Vamos nessa. Ô, Beto, eu tenho uma saideira aqui para começar, então, que infelizmente o Equador foi eliminado para alguns jogadores, mas o felizmente para a torcida do Galo é que o Atlético tinha dois seus principais jogadores jogando lá, o Alan Franco e o Minda, então agora eles podem voltar para casa ali, vão dar um descanso.
0: O Alan Franco não volta pro Galo.
2: Ele vai embora, então, mas pelo menos o Minda volta pra casa, vai poder descansar.
0: O Prata volta pro Flamengo.
2: Mas o Minda vai poder descansar e se representar pro Galo.
3: Eu vou ter um destaque aqui que é interessante, nós estamos em ritmo de Copa, né? Mas as coisas boas a gente tem que falar. Barbacena conquista 40 medalhas e é campeã geral dos Jogos do Interior de Minas.
2: Bacana.
3: Aqui é a matéria, né?
2: Então, nós falamos ontem, inclusive, né? antes de ontem, Beto.
3: Então, eu tô aqui com o meu destaque, né? Então, é muito legal a gente ter o prazer, a satisfação de divulgar isso, né,
0: Os atletas de Barbacena no Brasil,
3: com né? Então, eu sempre falo, Barbacena, o dia que nós tivermos, né, um incentivo realmente voltado, né, para o esporte em Barbacena, na hora que a secretaria tiver o domínio total, nós vamos dar muita alegria, porque aqui nós temos todas as modalidades, nós temos
0: grandes talentos, né?
3: grandes talentos. Você vê aí que a gente sempre está anunciando aqui, né,
0: aquela nadadora aqui.
2: Mandar um abraço pro
0: muito.
2: Exatamente, o pessoal da natação aqui em Barbacena mandando muito bem, mandar um abraço pro Barão, que é o treinador dessa galera, e tiveram em Diamantina.
3: Aqui no 93.
2: Tiveram em Diamantina, conquistaram esses troféus, essas medalhas, mandar aquele abraço para todo mundo,
0: orgulho de Barbacena.
3: Então fica aí, né, esse destaque. Agora vamos começar com saideira.
0: Eu vou trazer uma polêmica. Vocês vão descer além de mim. A única seleção da Copa, das 48 seleções que estão na Copa, a única que só tem 25 jogadores é o Brasil, né?
2: É o Brasil.
0: Porque o Neymar não joga.
2: E agora eu tô começando a concordar com o Marco Aurélio.
0: E agora vai ficar só 22.
2: Exatamente.
0: O Rafinho, porque tá meia boca.
3: Eu agora tenho o prazer, vou ter o prazer de Brasil ser campeão
2: aqui.
3: E com gol de Neymar.
2: No dia 19 de julho. No dia 20, que vai ser o meu aniversário, eu vou vir falar com o Marco Aurélio.
0: Pergunta que não quer calar. Se o Brasil estiver passando maus lençóis contra Noruega.
3: Noruega.
0: O Neymar
3: junto?
2: Depende.
3: Ele está sendo. Pra você ter ideia, o Ancelotti falou em entrevista dele. Ele estava aguardando ele para prorrogação, mas não teve como.
2: Pô. Mas, ó, se for para prorrogação e tiver aquele ritmo de jogo que vai para os pênaltis, acho que o Neymar entra e faz o dele, inclusive.
3: Ah, é Marco Aurélio, tu vai queimar. Você vai queimar tua língua, Camurco.
0: Aliás, nós fizemos uma pesquisa hoje aqui na
2: rádio.
0: Sobre quem é Messi ou Neymar.
3: Ah, mas pra você ter uma ideia, eu votei no Messi. Atualmente é.
0: Você viu que deu 39-1.
2: Vou mandar um abraço pro meu querido amigo Dirceu Guimarães, que também estava no time do Neymar.
3: Você fizer uma. Aí quantos?
0: Acaba a brincadeira, a gente tá brincando aqui, que a gente gosta de sair, mas se você ver o que o Mbappé tá jogando,
3: nossa,
0: pra mim é o melhor jogador da Copa até agora. Ele ontem, o que ele fez ontem, gente, pelo amor, meteu bola na trave, chutou,
3: correu. E é o tipo de jogador que joga fácil, ele joga com a pontinha do pé.
2: Mas, né? Marco Aurélio,
3: joga tudo com os dois lados do campo.
2: Vamos, né, brincar de hipótese aqui. Final, França e Brasil. O que, que o Brasil tinha que fazer pra parar o Mbappé? Porque eu acho dificílimo parar aquele cara.
0: Colocar ele na ambulância,
2: mas embora. Manda embora. Faz igual o Zuniga fez em 2014.
0: O Ronaldo, falar que tá com problema de estômago e não jogou o jogo. Dá muito. Dá aquele negócio que você comeu lá.
2: Dá um acarajé bem apimentado
3: pra ele.
2: Manda ele embora. Ah,
3: então agora a saideira uma de cada um aí pra gente, né, pra voltar amanhã.
2: Pode começar a sua saideira então.
0: A saideira é que já temos alguns confrontos já interessantes. Temos Canadá, boa, e Marrocos. Temos Paraguai e França, que está todo mundo esperando ver. O que Paraguai pode fazer?
3: Paraguai tem meios de parar. Pode até não ganhar, mas que ele pode, tem jogadores que podem pelo menos marcar. Exato. O Mbappé.
0: Brasil, Noruega e México, que hoje vai conhecer se é Inglaterra o seu adversário ali. Que desse jogo, México e Inglaterra.
3: Então nem embora, mas eu não posso deixar de falar, é matéria no mundo todo, passou o vídeo no mundo todo, foi uma dó aquela bola do Vini Júnior, não tem entrada.
2: Não tem entrada, né? Seria o gol da Copa.
3: Foi a melhor jogada da Copa. Foi,
0: agora, né? O gol da França.
2: O gol do Olesia também.
3: Foi.
2: Vai ser a Copa de gols perdidos.
0: É. A bola entra ali,
3: a sua saideira,
2: Roberto, a minha saideira. Então, já que a gente está falando só de Copa do Mundo, vamos falar um pouco de futebol carioca, porque a galera não está sabendo, mas o Renato Gaúcho foi demitido do Vasco, não é mais técnico do Vasco.
3: Nós falamos,
2: a gente falou que é verdade.
0: E você estava de férias.
2: Eu estava de férias. E quem está entrando, quem pode ser o novo treinador do Vasco, é o Franklin Carvalho, que é o treinador do Botafogo.
0: Mas o Botafogo falou que não abre
2: mão. Não abre mão.
0: Não abre mão.
2: Mas o Vasco interessou.
0: Eu ouvi falar que pode ser o Tite.
2: Será?
3: Aí não. Aí acaba de. Acho que o presidente também do Vasco foi impedido.
0: Justiça.
3: Não, qualquer um que entrar é melhor que estava, né? Essa que é a verdade.
2: Essa é a verdade.
3: Ô, gente, a gente vai embora. A gente volta amanhã aqui com vocês, na 93, aqui para vocês. E um abraço aí, Marco Aurélio.
0: Um abraço, torcedor, e até amanhã.
3: Um abraço aí, torcedor, e mais uma vez brilhando aqui no YouTube.
2: A quem brilha no nosso YouTube é ele, Jaime Júnior, brilhando aqui no YouTube. Vem chegando, Beto, na 93 FM. Tá na mesa, a Rafa Bertola já está tendo um aquecimento.
0: A melhor hora do almoço.
2: A Bertola já estava tendo um aquecimento.
3: Tá que tá lá.
2: E também na Corrida da Serra é a hora do professor. Aquele abraço e até amanhã.
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8: 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Um excelente início de tarde pra você. Hoje é dia 1º de julho, quarta-feira, e você está na 93 FM em Barbacena. Vem aí, tá na mesa. 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
8: Dando pontapé inicial em mais um Tá na Mesa, ao vivo na sua 93 FM. Ao meu lado ela, Rafa Bertola. Boa tarde, Rafa.
12: Boa tarde, Washington. E é claro, uma boa tarde pra você que está nos ouvindo na melhor hora do dia, a hora do almoço. E temos uma convidada aqui também.
8: Hoje temos uma convidada aqui.
12: Diga oi, Bia.
13: Oi, gente. Boa tarde.
8: Bia vai estar acompanhando a gente no Tá Na Mesa hoje, na sua hora do almoço. Ela está iniciando aqui na 93 FM. Rafa, qual a curiosidade hoje?
12: Olha, começando o nosso Tá Na Mesa, comemorando o aniversário do grande, do gigante Alceu Valença, que faz hoje 81 anos. Então, para comemorar, a gente escuta a anunciação e aniversário da Bia também.
8: Hoje também é aniversário
12: então,
8: da Bia.
12: Então, assim, para comemorar, Bia e Alceu.
8: Que dupla, hein?

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1: Seguimos fazendo companhia no Tá Na Mesa, ao vivo na 93 FM. Vem chegando Rafa Bertola com a sua notícia e sua indicação do mundo pop.
2: Gente, o filme Minions e Monstros estreou hoje e surge como uma aventura irreverente e cheia de energia que combina o humor característico dos Minions com referências inteligentes à cultura pop e ao cinema clássico de Hollywood. A narrativa ela vai brincar com os ícones do terror, mas os transforma em figuras acessíveis e engraçadas, criando um contraste que mantém o público envolvido do início ao fim e que vai garantir gargalhadas para todas as idades. Achei interessante, gente. Minion e filme de terror, o que tu acha, Bia?
3: Eu acho que vai ser uma coisa que a gente nunca viu antes.
1: Olha,
3: eu
1: legal. Também acho. Levem as crianças, mas vá também para você se divertir. Chega na Ariana Grande com Positions.

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7: 93 FM, meio-dia e 33.
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1: Tá na Mesa, site fazendo companhia na sua hora do almoço. É, e vamos dar aquele giro de notícias. São destaque: em Minas Gerais, abriu mais de 87 mil vagas de emprego formal nos primeiros 5 meses desse ano. Apesar do saldo positivo, os dados do Ministério do Trabalho mostram uma forte desaceleração. O volume de contratações caiu 30% em comparação ao ano passado e registra o pior desempenho desde a pandemia. Especialistas explicam que os juros altos e as incertezas fiscais freiam os novos investimentos. Mesmo assim, o estado de Minas Gerais mantém a segunda posição nacional na geração de postos de trabalho. E ainda falando de Minas Gerais, o estado criou uma rede digital para integrar dados de saúde, com o objetivo de orientar políticas públicas mais eficientes e garantir melhor atendimento à população. A iniciativa permite centralizar informações de hospitais, postos de saúde e unidades de atendimento, fortalecendo o monitoramento epidemiológico e a tomada de decisões baseadas em evidências. Tá na Mesa, sempre fazendo companhia com as melhores notícias, é aqui na 93 FM.

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1: Chegando na Rádio Que É Show, na 93 FM, Rafa Bertola. Qual a sua dica de agora, Rafa?
2: Agente Kim reativado é o dorama que vem batendo recordes de audiência, trazendo uma trama policial intensa, cheia de ação e emoção, mas também com crítica social e personagens bem complexos. Uma produção envolvente, indicada para quem gosta de histórias vibrantes e culturais, que já se tornou um fenômeno internacional. Fiquei sabendo aqui nos bastidores que Dona Adriana, boa, mãe de Beatriz Onzin, gosta de um dorama, é verdade?
3: Ela é alucinada com dorama, gente. Com certeza ela vai querer assistir esse.
1: Cara, então, o dorama tá crescendo muito, né, cara? Mandar um abraço demais pra todo mundo que gosta de dorama aí. Minha esposa quase entrou no mundo do dorama também. Minha cunhada tá no mundo do dorama.
3: É bom falar sem volta.
2: Exatamente. Eu vou falar que dorama tem de tudo, tá, gente? Tem dorama policial, tem dorama de romance, tem dorama de ação, de terror, de tudo, tá? Então fica a dica de dorama e pra vocês darem aí uma chance para todo o audiovisual coreano.
1: Oh, legal, legal. Por aqui vem chegando mais música. Paramore com The Only Exception.

0: Fechando com Depois de Marisa Monte.
1: Encerrando o nosso Tá Na Mesa com outro grande nome da nossa MPB fazendo aniversário, Marisa Monte, que hoje faz 59 anos.
0: Essa música que é a carta pro seu ex-namorado, né?
1: Credo, Ocho, tu tá doido.
0: É, mas é verdade.
1: Sai, né? Pra lá, depois nada.
0: E ela manda pra depois. Grandes aniversariantes hoje. Mas assim, a gente vai fechando o Tá Na Mesa de hoje, mas a gente volta amanhã, meio-dia, sempre com música boa e informação pra te fazer companhia na hora do almoço. Rafa Bertola, uma boa tarde, um bom almoço pra você. Bia, uma boa tarde, um bom almoço pra você também.
2: Muito obrigada.
1: Valeu, Vinte, valeu, Washington e Bia. Um grande beijo pra você que nos acompanhou até aqui. Até amanhã.
0: Vem chegando aí, Conectados. Eu, Graziella Braga, a alegria continua. Não sai daí, que a gente já volta. Levanta.

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3: Uma excelente tarde pra você. Bora começar a primeira tarde de julho. Primeiro de julho de 2026. Tá chegando aí? 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
1: Devidamente pronto para começar o mês de férias, que não teremos férias.
2: Não teremos férias, né?
1: Quando a gente era criança, a gente ficava esperando o mês de julho pra ter o quê? Férias escolares.
2: Ter férias escolares. E uma coisa triste na minha vida, eu faço aniversário em julho. Eu nunca tive um aniversário na escola, Grazi. Nunca cantaram parabéns pra mim na escola. Porque
1: parabéns
2: eu estava esperando.
1: Pra você.
2: Juro pra você, juro.
1: Qual que é o dia do seu aniversário?
2: 20 de julho.
1: Nossa, nunca mesmo.
2: Nunca cantaram, sempre tá de recesso.
1: Tem criança que ainda tem aula até dia 12, 13,
2: exatamente.
1: 14. Você nunca teve uma festa
2: nunca
1: na escola.
2: Nunca tive uma festa na escola. Olha só que
1: gente,
2: tristeza.
1: Gente, alguém tem uma escola, pode levar o Washington, por favor, pra gente fazer uma festa pra ele.
2: Uma festa? Não, não vai ter, porque eles vão estar de férias também.
1: Não vai ter, gente. Vão ter que antecipar sua festa. Minha gente, mês de julho começando, mês de férias escolares. Mas por aqui mesmo muito trabalho. A gente segue trabalhando, divertindo e levando pra você coisas boas desse mundão de meu Deus. Bora começar Conectados de hoje. Vamos começar com música. Vamos começar com a música em homenagem ao Washington, aniversariante do mês.
2: Aniversariante, meu aniversário tá chegando. Calma. 20, dia 20.
1: Falta 20 dias, Washington.
2: Falta tempo ainda. Mas olha um negócio legal. Ah. Vai ser exatamente um dia depois da Copa do Mundo. Vou estar comemorando o Hexa do Brasil. Nossa, que sorteio.
1: Cara, ele é iludido pra caraca. Sério?
2: Sério. Dia 19 é a final da Copa do Mundo.
1: Eu acho que é bom você comemorar domingo agora, até porque vai ser a despedida do Brasil.
2: Eu também. Não, não. Que isso, cara. Hexa vai ser no dia 19.
1: Vai sim. Deixa aí, iludido. Dai, dai, Chico. Dai, dai. Shakira, só por isso ela vai começar.
2: Só por causa disso, né?
1: Dai, dai.

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1: Bora nessa na sintonia da 93 FM falar. Ontem a gente ia falar sobre esse assunto que a gente não conseguiu falar, não deu tempo, mas atenção, eu, mãe grávida.
2: Você já avisou,
1: via,
2: você já tinha avisado, né?
1: Eu já havia feito a previsão sobre isso. Que mãe de nada o quê? O esquema é mãe grávida. Máquinas podem levar funcionários à primeira disputa trabalhista contra robôs na história. Eu falei,
2: você avisou.
1: Vocês ficarem dando oportunidade mais pra esses robôs, pra essas IA, o negócio pode virar contra a gente.
2: E ó,
1: é a revolta dos robocops.
2: Vai começar pela primeira vez, tá? Mas funcionários da Hyundai na Coreia do Sul aprovaram uma paralisação em meio à preocupação com a chegada de uns robôs humanoides às fábricas.
1: Estão certos, eu parava de trabalhar.
2: Ou seja, o humanoide é aquele que parece gente mesmo. Além da reivindicação salarial, os trabalhadores querem garantias que a automação e a inteligência artificial não resultarão em demissões nem prejudiquem as condições de trabalho.
1: Amigos, vão prejudicar.
2: Ah, vai prejudicar.
1: Não.
2: A preocupação surgiu após a montadora anunciar que pretende ampliar o uso de robôs Atlas, que é aquele robô desenvolvido pela Boston Dynamics, que ele executa tarefas repetitivas e perigosas nas linhas de produção, ou seja, ele é aquele robô bem humano mesmo, ele parece uma pessoa andando por ali,
1: se
2: pega a caixa,
1: eu te desligo da tomada, e eu tiro ele. Sua bateria.
2: Nossa, eu adoro que tem uma galera que fica testando os robôs Atlas, dando chute neles.
1: Ah,
2: é,
1: que horror, você acha isso legal?
2: Eu acho muito legal porque eles ficam em pé mesmo, eles são firmes.
1: Tiro a sua bateria, você vai cair.
2: A empresa afirma que a tecnologia servirá para complementar o trabalho humano, mas o sindicato teme que ela substitua parte dos funcionários no futuro.
1: Eu acho que eu tenho certeza que isso
2: Nossa,
1: vai acontecer, infelizmente.
2: Também.
1: Aí, meu bem, desemprego vem ainda maior
2: bem
1: pro
2: forte.
1: Nosso mundo.
2: Mais de 92% dos trabalhadores que participaram da votação apoiaram a possibilidade de greve, tornando esta uma das primeiras grandes disputas trabalhistas que o avanço dos robôs aparece como tema central. Acho que vai ter a revolta trabalhista aí contra os robôs, tá? O caso reforça um debate que deve crescer nos próximos anos. Até onde a inteligência artificial e a automação podem transformar o mercado de trabalho?
1: Cara, eu tô me vendo, sinceramente, revivendo aquele desenho dos Jetsons.
2: Os Jetsons,
1: você lembra do desenho dos Jetsons?
2: Lembro, lembro.
1: Ele, sei lá, desde 1980.
2: Até 1990, mais tarde que isso.
1: Ele é bem antigo.
2: Ele é bem antigo. Acho que ele é da 70, pra você ter
1: Olha
2: ideia.
1: Isso. E aí, esse desenho, ele tá disponível em diversas plataformas. Lá atrás, ele já previa que o cara tinha um robô que era o empregado doméstico.
2: Sim, já previa isso.
1: Ele já previa. E não sei, eu acho que as pessoas estão dando...
2: Eu acho que vai começar a chegar, tá? Vai começar a chegar.
1: Demais. A minha preocupação daqui a pouco é os robôs fazerem greve porque não querem humanos no meio deles.
2: O que pode acontecer, ué. Eles começarem a achar que a mão de obra humana é muito ruim.
1: Exatamente.
2: E aí eles falam assim, ó, não vamos trabalhar com humanos.
1: Exatamente. Minha bateria não será recarregada enquanto os humanos não saírem daqui.
2: Olha aí, não funciona enquanto não tiver humano.
1: Mãe Grazi avisou pra não fazer tanta coisa assim. Gente.
2: Você avisou, Grazi. Eu tô contigo, tô fechado nesse
1: Obrigada,
2: time aí. Quantos robôs?
1: Bora nessa, vamos de música. Por aqui tem ele que é humaníssimo, maravilhoso, lindo, cheiroso, fofinho. Dilcinho, canta pra mim.

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1: Segue conversando nesta tarde de quarta-feira. Vamos falar sobre previsão para a Copa do Mundo.
2: Ah, previsão.
1: Ai, ai, um artista tá viralizando. A minha preguiça de contar essa história. Ao prever lances da Copa do Mundo através de pinturas. A história da artista e criadora de conteúdo, Jenny Keller. Ela viralizou nas redes sociais ao pintar, antes de cada partida da seleção brasileira, cenas que acabaram se concretizando em campo, prevendo detalhes como número de gols, classificação e até os atletas escolhidos por Carlos Ancelotti.
2: Eu vou dar uma chicotada. Porque minha esposa já me mostrou essa artista. Ela falou assim, gente, ela acertou. Mais um negócio que é uma chicote. Ela só posta os vídeos que ela pintou depois do jogo. Falando assim, ai, gente, coloquei. Olha só o que eu tinha colocado. Olha que eu estou desconfiando da senhorita Jenny.
1: Fica fácil.
2: Ah, Jenny, eu acho bom você postar esse quadro antes.
1: A temporalidade tá te entregando.
2: E faça o Haaland no banheiro, não conseguindo jogar.
1: Ai, que horror! Olha, a engenheira civil que decidiu se dedicar à pintura, reformas e a compartilhar suas obras com influenciadores, voltou a pintar novas telas em 2026 e o resultado dizem que está sendo impressionante. Na estreia do Brasil na Copa, Jenny pintou Vini Júnior fazendo um gol e horas depois, o camisa 7 repetiu a cena do quadro. Aqui, mas vou falar um negócio pra você. Não é difícil você prever isso, não, ué.
2: Não é difícil, não.
1: Eu já vou pintar o Vini Júnior, eu vou pintar o Casimiro, eu vou pintar não sei quem lá.
2: Bota o Matheus Cunha tá jogando bolão também, isso.
1: Vou pintar eles, vou colocar lá. Fez o gol, fala aqui, gente. Olha aqui, eu tinha pintado.
2: E se você conhece futebol, por exemplo, eu pintaria o Suzuki também. Eu sabia que ele ia ser
1: que
2: destaque.
1: Ele
2: é um dos melhores jogadores do Japão,
1: cara.
2: O goleiro.
1: Você vai ver um cara lá da Argentina jogando. Você vai pintar o Messi.
2: Você vai pintar o Messi, exatamente.
1: Você vai pintar os noruegueses lá. Você vai pintar o Haaland.
2: É, o Haaland.
1: Haaland. Olha, mas enfim, no segundo jogo, essa pintura usou com 3 gols na rede e a entrada de Endrick em campo, que todo mundo sabia que ele entra em algum momento. E tudo se concretizou mais uma vez. Na última partida, pela fase de grupos, Jenny deu ainda mais detalhes certeiros. 2 gols de Vini Júnior, Ryan titular, entrada de Neymar em campo e a classificação do grupo C. O Neymar não entrou em campo no último jogo,
2: No último, contra a Escócia, entrou. E esse aí também era fácil de prever.
1: Foi o penúltimo.
2: Também foi fácil de prever, Grazi. Esse aí, olha, senhora Jenny, vou te dar uma escotada aqui. Porque eu quero que você apresente provas. Porque a gente sabia que o Neymar ia entrar. Até a própria patrocinadora do Neymar, a Puma, tinha dado uma chuteira especial.
1: Ele tinha que entrar.
2: Não tinha como ele não entrar.
1: O rei voltou! Para dessa! Eu prefiro acreditar no gatinho, naquele gatinho do TikTok.
2: O gatinho do TikTok agora tá escolhendo também,
1: O gatinho do TikTok, ele tá indo sempre no pote de ração certo.
2: Exatamente. Tivemos o povo, quem lembra do povo da Copa também? Tinha que acertou, tinha o povo da Copa de 2010, tinha o povo e acertou a Espanha sendo campeão. Olha que loucura.
1: Não tá, né, gente? O Washington tá achando que é o Brasil, tadinho dele. Bora nessa, vamos com música, vamos com alegria. Tem um rock nesse negócio que nós vamos variar do pagode pro rock. Você gosta de Blink 182?
2: Eu gosto demais.
1: Eles estão por aqui agora.

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1: Na sequência do Conectados, vamos falar sobre monitoramento de pais com filhos. Você acha certo pais monitorarem
2: os filhos? Eu acho certíssimo.
1: Que idade você acha que os pais têm que acompanhar a localização dos filhos?
2: Cara, eu acho que pela minha experiência que saí da juventude, acho que até uns 16 anos ali, talvez eu acho que ele tem que estar sempre muito certeiro onde o filho tá.
1: Eu acho que tá certíssimo. Mas se o pai estiver monitorando meninos de 18 a 25 anos?
2: Ah, 18 a 25 eu acho que já começa a passar um pouco.
1: Exagero ou não?
2: Talvez, acho que 25 inclusive, pra vocês terem ideia, eu tenho 26 anos. Meu pai e minha mãe não sabem onde eu rodo por aí.
1: Pois acredito, isso tá acontecendo.
2: Ah, não é possível, mas ó, onde você está, liga a localização. Quem nunca recebeu uma mensagem dessa dos pais durante algum evento? Eu não recebi localização que eu sou jovem, mas nem tão jovem assim. Meus pais me ligavam mesmo e falavam, onde você tá agora aí, ó.
1: Eu sou jovem, nem tão jovem.
2: Nem tão jovem assim, porque eles ligavam e falavam, onde você tá agora, eu quero saber. Com ou sem rastreador, a preocupação existe e não acaba quando você faz 18 anos. Mais da metade dos pais monitora os seus filhos adultos de 18 a 25 anos usando tecnologia digital. Pense que isso é algo inédito que transformou o nível e a frequência de contato dentro das famílias. O resultado nem sempre é alívio, tá, galera? Cerca de 25% dos pais que olham a localização disseram que o acompanhamento às vezes aumenta a ansiedade em vez de aliviar.
1: É claro, você vê onde que o menino tá falando, meu Deus do céu, que lugar é esse que essa pessoa está?
2: Não, que isso, eu acho que é loucura.
1: BR-040 sem número,
2: exatamente.
1: Fala, que é isso?
2: Gente, não é que, tipo assim, a gente tem 18 anos de idade e tem a vida própria ali também, não.
1: Claro,
2: às vezes
1: não.
2: A gente mora debaixo do teto dos pais, mas... Com os meus 19, mais ou menos, ali 20, eu já ia pra um rolê. Às vezes meus pais perguntavam, você tá onde? Eu tava em outra cidade. E eles nem sabiam onde eu tava.
1: Juízo zero. Mas também tem outro lado. Tem a síndrome do canguru. Você conhece essa síndrome?
2: Síndrome do canguru. Não quer deixar sair de perto.
1: Exatamente.
2: Ali, né?
1: Mas vai do filho pro pai. O que o filho não quer sair da casa do pai e da mãe? Porque tá tudo gostosinho.
2: Tá tudo bom ali.
1: A comidinha tá na mesa, a geladeira tá abastecida.
2: Aí
1: a hora
2: dá,
1: que
2: né?
1: Chega a cama tá cheirosinha. Aí ele faz o quê? Síndrome do canguru.
2: Síndrome do canguru. Quer estar sempre dentro da bolsa.
1: Se ele tá dentro da bolsa, se ele vive embaixo do teto do pai e da mãe, pois eu acho que tem que monitorar mesmo.
2: Tem que monitorar, né?
1: Fala, pode voltar. Eu tenho 25, então vai ter sua
2: se
1: vida.
2: Se quer ficar no bem bom ali, né?
1: Como dizia minha mãe nos áureos tempos que eu morava na casa dela, fala, enquanto estiver embaixo do meu teto, a regra
2: exatamente,
1: é minha.
2: Exatamente, a regra é sua. Isso é verdade. Eu mudei da casa dos meus pais com uns 22 ali. Então até essa idade, mais ou menos, você tem que estar sempre respeitando.
1: Olha, gente, nós estamos aí fora de casa, casados, de vez em quando a mãe ainda liga e fala,
2: ainda
1: você
2: liga?
1: Tá, até agora você não apareceu em casa.
2: Para pesquisadores, isso acontece porque, com poucos dados em mãos, o cérebro tende a preencher o resto com suposições.
1: Ah, esse é o problema da nossa mente.
2: Entre os pais que rastreiam os filhos, 68% disseram que fazem isso para aliviar a própria preocupação. 64% citaram emergências e 17% querem garantir que o filho já adulto esteja em um local seguro.
1: Aí ele fala, mãe, tô na casa da minha namorada, quem que é essa?
2: Quem é sua namorada?
1: Quem é essa mulher que eu não estou antenada sobre
2: um dia te apresento.
1: Eu acho que tem que ter um equilíbrio ali, eu acho que a gente
2: acho
1: precisa
2: que
1: respeitar e manter as notícias. Eu sempre saí muito de casa desde novo, mas minha mãe sempre ensinou isso a gente lá em casa.
2: Sim.
1: Avisa onde você tá.
2: Avisa onde tá, exatamente.
1: Às vezes a gente dava um golpe, às vezes a gente dava um golpe. Mas a gente sempre tentava manter as coisas um pouco mais seguras do negócio. Mas tá aí. Números, e você que tá me ouvindo, monitora as crianças aí, tá sempre de olho onde o... Criança nada, né?
2: Criança nada, os cabrunco velho já.
1: Criança adolescente tem que ser monitorado
2: isso,
1: o tempo inteiro.
2: Isso, tem que ser monitorado.
1: Certíssimo. Bora seguindo aqui no Conectados, tem música, alegria.

0: Mordeu o chicote.
1: A gente vai chegar ao finalzinho do nosso encontro de hoje com uma notícia triste pra música.
2: Triste pra música, infelizmente.
1: Quem já dançou essa música?
2: Quem não dançou essa música?
1: Macho, né? Macho Man. Tem a outra também. Tem
2: MC, como, não tem como não ter dançado.
1: Pois é, mas a notícia é triste. Olha, faleceu ontem, terça-feira, aos 74 anos, o Vitor Willis. Ele é vocalista e um dos fundadores do grupo musical Village People. A informação foi divulgada na página oficial do cantor nas redes sociais em uma mensagem assinada pela família. Segundo o comunicado, o Willis morreu em decorrência de uma doença curta, mas agressiva. A causa exata da morte não foi divulgada. Vitor Willis foi um dos fundadores do Village People e o principal vocalista da formação original da banda, fenômeno da disco music no fim dos anos 70. Ele assinou ao lado do produtor Jake Smorali músicas como IMCA, Macho Man, In The Neve e Go West, que ajudaram a transformar o Village People em um dos maiores nomes da
2: a
1: música.
2: A banda histórica,
1: pop,
2: né? Histórica.
1: Não, histórica. Você vai num baile de formatura, o que que toca?
2: Tem que tocar
1: Macho Man, IMCA, toca. Você vai pra uma festa de...
2: Anos 80 ali.
1: Tem que tocar.
2: É clássico.
1: Tem aquelas clássicas do Frank Sinatra que tocam nesses casamentos, nas formaturas.
2: Sim.

0: se não tocar macho, se tocar... Show, que fazer a coreografia,
1: a MC,
0: né?
1: É, tem que fazer um macho man, é o MC. É.
0: O cara lá.
1: O bigodão.
0: É, o bigodão. É. Então tá aí, olha, a gente fecha o nosso Conectado de hoje com a nossa homenagem a ele que deixa esse mundo, mas segue brilhando em outras atmosferas, em outros lugares. Victor Willis, que você tenha um caminho de felicidade e alegria aí do outro lado da Terra. A IMC aí pra fechar o Conectados?
1: Fechamos bem demais.
0: A gente vai dançar aqui agora. Um beijo, tchau. Amanhã a gente tá de volta.

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4: Na 93 FM 2:05.
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4: Olá, tudo bem? Uma boa tarde para você. Estamos de volta por aqui na programação 93 FM e a partir de agora você confere com a gente o Mega Pop.
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4: Bom demais, o melhor da música pop por aqui a partir de agora na programação 93 FM Mega Pop, com música, promoção, informação e muito mais. 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Começando tem Chris Brown, Game Back.

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2: Essa é a 93FM, a Rádio Que Show. Notícias chegando. Quem chega dessa vez é Thiago Rossi. Alô, Thiago, boa tarde.
3: Boa tarde, Jackson. Boa tarde, amigos do Mega Pop. Tudo bem? O Ministério Público de Santa Catarina deflagrou nesta quarta-feira a Operação Coluna Sul, considerada a maior da história do GAECO, para desarticular a atuação da facção PCC dentro e fora de presídios em 6 estados, incluindo Minas Gerais. Ao todo, são cumpridos 320 mandados de prisão e busca contra investigados por organização criminosa, tráfico de drogas, homicídios e porte ilegal de armas. Durante a ação, um suspeito morreu após trocar tiros com agentes do Paraná e as investigações seguem sob sigilo. E o primeiro tribunal do júri realizado no novo fórum da comarca de Barbacena terminou com a condenação de João Pedro da Silva Reis a 14 anos de prisão em regime fechado pelo homicídio duplamente qualificado de Matheus Cecílio Neto, ocorrido em abril de 2025 em Antônio Carlos. Segundo o Ministério Público, o crime foi motivado por uma dívida relacionada ao tráfico de drogas e cometido de forma inesperada, dificultando a defesa da vítima. Após o assassinato, o réu fugiu e foi localizado em São Paulo usando documentos falsos. E ninguém acertou as 6 dezenas do concurso 3025 da Mega Sena, sorteado na última terça-feira, e o prêmio acumulou em R$ 27 milhões de reais para o próximo sorteio, que será realizado na quinta-feira. As dezenas sorteadas foram 7, 14, 16, 21, 33 e 58. Ao todo, 95 apostas acertaram a quina e receberão cerca de R$ 13 mil cada uma, enquanto 3.679 apostas fizeram a quadra com prêmio estimado de R$ 560. As apostas podem ser feitas até às 20 horas de quinta-feira nas lotéricas de todo o país. Bem, eu vou ficando por aqui, mas às 15 horas, você já sabe, a gente chega com mais notícias aqui na 93FM, direto da redação. Fica ligadinho, fica bem informado, fica com a gente na rádio que é show. Um abraço e até mais.
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0: Russia Last Night, encerrando essa sequência aqui do Megapop 93 FM.
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0: Silvas e Cigala, You Make Me Feel, encerrando essa super sequência aqui no Mega Pop 93 FM.
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14: 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E a hora?
15: 93 FM, 3:08. Boa tarde para você.
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15: E a gente segue por aqui nessa tarde de quarta-feira na programação 93 FM, hoje dia 1º de julho. Então simbora com Mega Pop.
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15: Agora são 3:10. É isso aí, Mega Pop, o melhor da música pop. Informação, fofoca, promoção, tudo isso e muito mais pra você nas tardes 93 FM. Vamos lá pra mais uma super sequência nesse clima de alto astral de sempre da 93. Kylie Minogue, Tayo Cruz, Higher. Uma excelente tarde pra

0: Mega Pop 93 FM, Lady Gaga e Bruno Mars, Die F Smile, Detonautas, Nossos Segredos, Kylie Minogue, Taio Cruz, Higher. Agora são 3h21, informação chegando para você direto da redação.
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0: E as informações direto da redação com Isabela Moreira. Boa tarde, Isabela.
2: Boa tarde, Jackson, tudo bem com você? Tô chegando aqui com mais notícias direto da redação. Barbacena recebe no dia 19 a 8ª Maratona de Mountain Bike Cycle Friends, competição de XCP, que será realizada no Instituto Padre Cunha, no distrito de Pinheiro Grosso, com largada às 9h30 da manhã e entrega dos kits entre 7 e 9. A prova contará com percursos de 38 e 25 quilômetros voltados a atletas de diferentes níveis de experiência, incluindo categorias masculinas, femininas, duplas, e-bike, juvenil e para pessoas com deficiência. As inscrições seguem abertas até o dia 16 de julho pelo site corridão.com.br e os 5 primeiros colocados de cada categoria receberão premiação. Todos os concluintes ganharão troféu de participação. E é obrigatório o uso de capacete e demais equipamentos de segurança previstos no regulamento. A EPR Via Mineira retirou cerca de 420 toneladas de resíduos descartados irregularmente às margens da BR-040, no trecho entre Belo Horizonte e Juiz de Fora, desde o início da concessão, em agosto de 2024. Apenas nos 6 primeiros meses de 2026, aproximadamente 53 toneladas de lixo foram recolhidas, principalmente entre os quilômetros 552 e 576, na região entre Nova Lima e Itabirito. Entre os materiais encontrados estão móveis, pneus, embalagens plásticas, eletrodomésticos e resíduos domésticos. Segundo a concessionária, o descarte irregular coloca em risco o meio ambiente e a segurança dos motoristas ao favorecer a presença de animais na pista, comprometer a drenagem da rodovia e acelerar seu desgaste. Eu vou ficando por aqui, Jackson, mas mais tarde a nossa equipe volta com mais notícias direto da redação.
0: Muito bem, Isabela Moreira com a gente por aqui, direto da redação, com as informações no Megapop 93 FM. E você também sempre bem informado lá através das nossas redes sociais, no arroba jornalismo 93 FM, em nosso site www.93fmbq.com.br.
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0: Vitor Clay, Menino Sol.

Britney Spears no Megapop, Sometimes, e da Clay, Menino Sol. Fique por aqui que a gente volta com muito mais. 93.3

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5: São 3h37, Mega Pop por aqui. E agora o quadro Olhar Certo, com a oftalmologista doutora Débora Laguardia.
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7: Olá, ouvintes. Eu sou a doutora Débora Laguardia, oftalmologista. Você acha que grau dos óculos pode diminuir? Ou você ficou desconfiado quando te falaram que seu grau diminuiu ao invés de aumentar? Então saiba que o grau pode diminuir sim, zerar, inverter ou até aumentar. Uma variação para mais ou para menos entre um exame e outro sempre pode acontecer, porque aquele exame do melhorou ou piorou é subjetivo, é muito difícil de escolher, né? Existem algumas situações mais comuns que o grau diminui. Por exemplo, crianças, quando crescem e o grau da hipermetropia pode diminuir. Adultos, quando está surgindo uma catarata, o grau da hipermetropia também costuma reduzir, ou até virar miopia, dentre outros fatores que podem fazer o grau alterar. Então, um beijo, até o próximo programa Olhar Certo.
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5: Muito bem, doutora Débora Laguardia no quadro Olhar Certo, aqui no Mega Pop 93 FM. São 3h39, por aqui tem música, tem informação, tem fofoca, muito mais para você nas tardes 93 FM. Lion Payne, Rita Ora, For You.

0: Blackout, Jota Quest e Anitta. No Mega Pop, Lion Pan, Rita Ora, For You. Vamos sofocar? Ela já tá por aqui. Alice Ottoni. Oi, Alice. O que você conta pra gente? Boa tarde.
1: Eu prometi e eu cumpri. Eu tô de volta. Ô, gente, essa Copa tá rendendo, viu? É meme de japonês. São os jogadores virando ícones entre a comunidade LGBT. São as WEGs. E falando em WEGs, uma ex-namorada de jogador veio nas redes sociais soltar o verbo. Amanda Kimberly, de 31 anos, é modelo, influenciadora e ex-participante de reality show. E mãe da Helena, que é fruto de um breve envolvimento com o jogador da seleção brasileira, o Neymar. Bom, eu falei namorada, mas o ex-casal nunca oficializou nada. Porém, a relação dela com o atacante rendeu um CPF novo, né? Inclusive, teve até teste de DNA, tá? Mas não é disso que eu vou falar hoje. Depois do último jogo do Brasil contra o Japão, a Amanda decidiu contar a sua versão do porquê da filha do ex-casal não estar lá nos Estados Unidos, assim como os outros filhos do jogador. Segundo a Amanda, ela até chegou a preparar a documentação para a pequena viajar, mas o convite nunca chegou até as duas. Ela comentou que todo pós-jogo a internet faz um show com o seu nome e com o nome da filha. E também disse que nos 3 jogos do Brasil, os internautas colocaram ela como a culpada. E por isso que ela decidiu esclarecer

Alice Ottoni, de volta daqui a pouco com Guto Costa, fazendo aí outras fofocas sobre os famosos na programação 93 FM. Faltando 11 para as 4, Nickelback, Fairway.

0: É sempre bom recordar também, né? Invisible Touch com Genesis, para encerrar o Mega Pop desta quarta-feira, por aqui, em 93.3, a rádio que é show. Bom demais, hein? Mega Pop, então, de volta amanhã a partir das 14h, sempre com apoio cultural de Silveira Supermais, Paco Buffet. Daqui a pouquinho tem Vander Antunes com o Circuito Sertanejo e, em seguida, Guto Costa com o Fala Comigo. Forte abraço para você. Curta aí o seu fim de tarde com a 93 FM e até amanhã. Tchau, tchau.
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Olá, já são 4h05. Olá, gente que se liga na gente. Boa tarde, Barbacena e região se ligando. O circuito está no ar. Começando mais um mês, metade de mais uma semana. Hoje é quarta-feira, 1 de julho de 2026. Estamos no mês do encontro de violeiros em Barbacena, na colônia Rodrigo Silva. E o nosso som está no ar. Simbora comigo!

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0: 4 horas e 13 minutos.

4:20. É isso aí, o clima e o ritmo da nossa tardezinha sertaneja aqui com você e pra você na Rádio Que É Show. Aquele abraço, turma do trânsito, galera do fonezinho de ouvido, valeu, valeu, galera internauta também, você no trabalho, quem está aí conferindo nosso som em qualquer parte da região, vamos que vamos, esse é o Circuito Sertanejo aqui.

0: Puxa vida, fim da primeira parte já, passa rápido, né? É, e você que tá conferindo aí a nossa música sertaneja, lembre-se, temos também um encontro marcado todas as manhãs, de segunda a sábado, a partir das 5 da madrugada até as 9, acordando a cidade e a região de bem com a vida, com o melhor da música sertaneja, a notícia, a informação e, é lógico, também o nosso bate-papo sobre a festa da família sertaneja, o encontro de violeiros que acontecerá na Colônia Rodrigo Silva, dias 10, 11 e 12 de julho. É semana que vem, hein? Ô, modão! 93 FM, 4 horas, 28 minutos.
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Se liga, 4h33, na 93. Voltamos com você e pra você. Alô, alô, gente que se liga na gente. Esse é o nosso som, a Tardezinha Sertaneja com Circuito no Ar.

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2: 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Valeu, galera.
3: Aqui é o José Monteiro. Tô mandando a mensagem para confirmar a presença da cavalgada dia 12 de julho. A cavalgada da Colônia. É a turma de Piedade do Rio Grande. Tá confirmando presença.
0: Aqui rola o clima gostoso para você curtir e conferir. Obrigado pela companhia, quem ligou o radinho agora, quem está com a gente há mais tempo. Alô, você que passa pela região nos dando aquela carona. A turma aí conferindo o nosso som, cortando as ruas da cidade, né? É, no seu carrão, pilotando numa boa. Aquele abraço. Essa é a 93 FM e o Circuito Sertanejo. Na 93 FM faltam 20 minutos para 5.
4: Da Albert Gabriel e o Zizing Lute, e dessa vez acústico, como assim?

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1: Se liga, 4h48.
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1: Legal, gente que se liga na gente. Eu estava vendo uma pesquisa há poucos dias mostrando que a juventude, né, a nova geração, tem curtido bastante também os modões, os clássicos, o sertanejo das antigas, né? Aqueles sons que fizeram história. E isso realmente a gente tem comprovado também na festa da família, no encontro de violeiros. E não será diferente na Colônia Rodrigo Silva, onde vamos receber a Adriana Farias, uma artista que faz parte da história da música sertaneja há mais de 35 anos aí, já foi backing vocal de Leandro Leonardo, do Fábio Júnior, também ela é bem eclética, até com os Raimundos ela já cantou, e é uma violeiraça, vai fazer o show da noite de abertura, sexta dia 10, tá? Você vai curtir demais. E já que a gente vai curtir a Adriana Farias violeira no palco, vão curtir aqui também no nosso som, pela 93 FM, no nosso Som Sertanejão.

0: 4:54.
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0: Como passa rápido, hein? Fim de papo por hoje. Gente que se liga na gente, foi um prazer ter cada um de vocês do outro lado do rádio, nem que seja por

últimos minutos. Vou nessa, mas amanhã cedão eu volto com o Bom Demais da Conta às 5 da madrugada. E na nossa tardezinha às 4 da tarde com o Circuito no Ar, tá bom? E a contagem regressiva continua. Faltando uma semana e meia, né? Vamos falar assim pro nosso encontro de violeiros e a grande cavalgada da colônia. Você não pode ficar de fora dessa festa da família sertaneja. É uma realização da Casa de Itália, do Grêmio da Colônia Rodrigo Silva, da Prefeitura de Barbacena e apoio da 93 FM, a rádio que é show. Valeu, valeu, hein? Dias 10, 11 e 12 de julho, você vai conferir a autêntica música sertaneja e a alegria do nosso povo e da nossa gente. Já, já, Guto Costa no comando com o Fala Comigo.

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4: 93 FM 5 e 5.
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10: Com certeza. 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Vamos junto, vamos começar mais um dia? Mais uma tarde, né? Pra ser sincero. Mais uma tarde pra você aí, vem comigo. Hoje, quarta-feira, dia 1º, meu Deus do céu, dia 1º de julho. Correu o ano, hein? Correu. Agora vamos sentir do ho-ho-ho, né? O Papai Noel daqui a pouco tá na área. Vem comigo que hoje é dia 1º de julho. Seja bem-vindo, julho, com muita luz, muita paz, muito amor. Tudo de bom nesse mês, hein? Nas ondas da 93 FM Barbacena, Minas Gerais. Eu sou o Guto Costa com você até 19, já sabe. Tá liberado o telefone, hein? Só você correr e discar 3931-0950. Ou então vem no zap zap 999-25-2750 que eu tô te esperando, hein? Vamos de música? Dizem que o que ela quer é pior tatuado, né? Não é mais ou menos isso? A música é essa, tá bombando aí, não é? Geninho, Mariana Fagundes, pião todo tatuado. Ah, meu Deus do céu. 5 e 8.
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2: Mas é na hora, na hora, na hora. É só correr no telefone e discar 3939-0950. Ou então vem no zap, zap da 93. Deixa eu dar um rolezinho aqui no zap, zap. Daqui a pouquinho vou chamar o zap, zap aqui. Já tem pedido musicão aqui? Já tem? Será que é pedido? É minha amiga Simoninha. Pelo instalado pra você. Vamos lá, deixa eu ver aqui agora. Vamos lá, tem um ouvinte. Fala comigo, dona Celina.
3: Alô, boa tarde, Guto Costa. Fala comigo.
2: Na hora, dona Celina. Tá tudo, tá frio aí, Celina? Tá frio aí, tá frio?
3: Não, hoje tá bom, hoje tá quentinho, tá gostoso.
2: Daqui a meia hora, se eu te perguntar, será que a resposta é a mesma?
3: Acho que não.
2: Parece que eles abrem a geladeira, né? É uma coisa muito...
3: É,
2: boa.
3: Vai passando assim, vai começar a esfriar um pouquinho.
2: Isso, mas eu vou te ser sincero, eu achei que fosse fazer mais frio esse ano, viu? Achei que fosse fazer mais frio.
3: Nossa senhora, mais?
2: Não, mas à noite é normal, mas de dia eu acho que tá quentinho, né? Tá bom esse sol, né? O sol tá gostoso,
3: gente. Ah, esse dia, né, Lu? Porque esse dia pra trás, misericórdia.
2: Eu acho que tô forçando a barra, tô forçando a amizade, né? Assim que fala, forçando a amizade aí. Segura a onda aí, Guto Costa. Manda pra mim. Ó, tá apaixonada, Celina?
3: Ah, com certeza.
2: Essa é linda, né? Centro.
3: Ela é maravilhosa.
2: Essa é aquela da madrugada, né?
3: É, isso aí. É,
2: e vou oferecer pra quem, dona Celina?
3: Ah, hoje eu vou soltar minha listona.
2: Assim que é, só porque eu vou entrar de férias, você vai falar, vou soltar ela hoje.
3: Ah, hoje eu vou aproveitar.
2: Então deixa eu colocar 10 trilhas aqui. Pode mandar um alô aí que você não mandou esse ano pra ninguém. Pode mandar.
3: Tá, joia, quero mandar um abração pro maridão Carlos, meu filho da Carmen Gustavo, pra você, família.
2: Obrigado.
3: Pro Gabriel Assunção e família, pro Ítalo Costa e família, meu sobrinho Bernardo, meu irmão Sérgio, pra Maria Antônia, a mãe de Antônio Carlos, pra Aparecida de Curral Novo, pra Ritinha da Ponte do Cosme, pra Dona Dina de São Pedro, pro Luiz, a esposa do Eliane Barguinho, pra Thelma da Fazenda Barbosa, pra Cristina de São José, um abração para a irmã doutora Deise, para a doutora Kéfim, para a Sandrinha de Caminho Novo, para a dona Maria Boasca, para o Tarzan e a dona Geralda, para o Antônio Aparecida de Safó, para a Maria, para a dona Maria, para a dona Marilene Campos, para a dona Maria Geralda, para o João Bento, para a dona Maria das Graças, para a Leia de Safó, para a Joana de Panema, isso, pra Sônia do Caeiro, pra Giovana, pra Cristina, pro Zadizinho, pra Dona Maria Raimunda, pra Selma, pra Selminha,
2: isso,
3: pra Isla, pro Zinho, pra Simone, pra Hélia, Dona Maria Lavinha, pro Jefinho do Pastel, pro Henrique José Mada, Floricultura Rosa Morena, pro Hernani Frisoni, pra Dona Anitta, pro J. Luiz da Dona Vera, pro Dapiese, meu irmão Sidney, toda a família Santos, meu cunhado Paulo César Presotti, para Elizabeth Dante, meu irmão Silvana, Carolina, Padre Daniel, Maria de Fátima, para o Vandeir Antunes, para o Marcinho, a família de Cecília, para a Sheila Pinsafó, meu primo Adalberto da Virene, para o Kiko de Espetinho, para Denise e o Valdir do Açougue de Antônio Carlos, para Claudinho de Fora.
2: Isso.
3: Pra Cida aqui da Loja Mais da Cida, pra minha vizinha Lucinéia.
2: Deixa
3: eu pensar que tem mais.
2: Coloca a dona Margarida, mãe do Vanderlei também, que ela gosta.
3: Ah, um abração pra dona Margarida.
2: Isso.
3: Pra um abração pra sua esposa, pra Alice, pra sua mãe, pro seu pai. Pra minha mãe, a dona Rita, que aniversariou ontem, lá no bairro do Carmo.
2: Esqueceu de mandar pra ela ontem.
3: Ontem eu não consegui falar.
2: Tá doido.
3: A Ida Pierre mandou.
2: Ah, solta
3: pra
2: mandar.
3: E pra todos os ouvintes, pro Clemil Fontenay.
2: Isso. Vai, mãe. Acho que acabou. Será que acabou? Acabou? Deu 135 aí, é isso mesmo? É isso
3: mesmo. Se tiver mais alguém, perdoa, que eu esqueci.
2: É, mas esse ano você não mandou pra ninguém. Eu falei, ah, vamos sapecar isso aí agora. Agora é que nós vamos sapecar. Que isso, que o quê. Tá bom, então, não tem mais ninguém. Acabou os netos, sobrinhos.
3: Acabou, até todos os sobrinhos, não tem nada.
2: Eu nem... Ainda é cedo, mas eu vi. Ô, Guto, me ajuda aí, Guto, me ajuda aí. Tira o pé da minha
3: mão. Não, não tem minha mão.
2: Beleza. Aí deu tempo de começar a música, já começou a música aí, ó.
3: Tá joia, não tem problema.
2: Aqui, ó. Um beijo instalado pra você.
3: Muito obrigado pra você.
2: E uma noite.
3: Boas férias, aproveita bastante, volta logo.
2: Isso, eu vou ver a final da Copa, eu vou viajar pra ver a final da Copa. Custei pra negociar. Isso.
3: Aproveita que vocês merecem. Daqui a também vai tirar hoje.
2: Se o Brasil. Se o Brasil for pra final, eu vou estar lá assistindo, hein? Já comprei os ingressos.
3: Ai, que coisa boa.
2: Isso,
3: mas
2: vai
3: sim, se Deus quiser.
2: Você lembra quando o Didi balançava o pezinho assim e falava as coisas? É, né? Mais ou menos por aí. Valeu, Celina. Beijo pra você.
3: Beijo pra você. Fica com Deus. Abraço pra todo mundo e pra você. Aquele abraço.
2: Aquele abraço. Tchau, tchau, Celina.
3: Tchau, tchau. Que Deus te abençoe sempre.
2: Amém, nós todos. É gente pra caramba, né? Você viu? 135 pessoas. Pode que ainda tá vereador em todo caso que ganha com essas motos, não ganha? Hein? Pra você agora, Centro e Love Ride. Vou liberar o telefone. Tá cheio de zap zap aqui, ó. O Zé do aplicativo, a Sheila tá comigo, a Simoninha, Leonardo Amaral. Ei, só gente boa. Daqui a pouco eu tô de volta, aguenta aí, 5h16.

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2: Com certeza, e vamos que vamos, sapecando música aqui pra turma, hein? Vamos lá, pra participar, já sabe, é só ligar, 3939-0950, ou então vem no Zap Zap aqui também, tem Zap Zap aqui, rapaz. Deixa eu ouvir quem tá por aqui rapidinho. Guto, você vai entrar de férias lá em casa. Moro perto da Castorina, que faz bolo. Quem é Castorina? Aquela mulher famosa lá de... Saforte, é isso mesmo? Deixa eu ouvir o áudio dela aqui, deixa eu ouvir. Cadê a Sheilinha, gente? Ai, meu Deus, será que o botão tá diferente aqui? O que que aconteceu? Ai, meu Deus, cadê ela? Cadê o áudio? Eles mexem nos botões aqui, eu fico perdidinho. Cadê o áudio? Sumiu o áudio. Agora deu. Vamos lá.
4: Fala comigo que eu falo contigo, gato.
2: Olha, bonitinha, mas mentirosa, hein?
4: Nossa. Ah, prêmio, você, João. Se eu fosse casada, eu ia roubar o seu caminho. Ah. Ó, fala pra sua esposa não ficar com ciúme.
2: Que figura.
4: Você é só dela. Ai, aqui é a cheira de safosa. Roda uma música pra mim do Djavu. Quero oferecer para Celina de Saposta, para Celina de Concluíde, para Ritoca do Ponto Cosme, para Luiz, para o Carlos, para o Clemilson, para o Nelson lá de Concluíde. Quero oferecer também para Maria Helena lá de Santa Cecília, para toda a minha família de Concluíde, para Maria Bruaca, para Dona Antônia e família lá de Antônio Carlos, para Maria Estela e para o Dimas lá de Safortes, que a Maria Estela é gatona, hein?
2: É, não é?
4: O Dimas também. A Maria Estela ama ele e ele ama ela. Ah, e pra você, que é o gato mais lindo de Barbacena região, é. Pra sua mãe, pro seu papo, pra gatona da sua esposa e pros seus meninos. Um abraço, tchau, gato!
2: Ela é, gente, bonitinha, mas mentirosa, hein? Tem mais um aqui, deixa eu ver aqui, ó. Tem um áudio, tem um áudio. Ah, Bitucó, se você puder tocar minha música, Estranho Amor, pra minha mãe Alice, dedicando pra, com muito amor e carinho, pode ser. Vou tentar encaixar na programação aqui. Tem mais um aqui, o Zé da Vendinha? Deixa eu ver aqui, ó.
5: Boa tarde, meu amigo Guto Costa. Fala comigo. Guto, manda um alô super especial para todos os seus ouvintes. Para todos os passageiros do Me Leva e da 99 que roda com o José, o Zé da Vendinha no aplicativo. Guto, especialmente para o Zé Rubens. Alô, amizade. Boa, você está me imitando aí. Sexta-feira falamos de você, hein?
2: É o Zé, é o Zé.
5: Grande abraço.
2: Zé, gente,
5: é o Zé da Vendinha, é o Zé do aplicativo.
2: Pois é, valeu, obrigado, carinho. Ô Zé, daqui a pouco você passa lá em casa, tá, Zé? Eu acho que a galera tá precisando descer lá, hein, rapaz? Já te ligaram aí? Daqui a pouquinho a Sueli te dá uma intimada aí. Vamos lá, deixa eu ver.
4: Muito boa tarde, tudo bem com você? Aqui é o Simone São Pedro.
2: E aí, Simoninha?
4: Passando pra desejar uma semana abençoada pra todos vocês da 93, pra seus ouvintes, pra você e sua família.
2: Isso que é bom.
4: Muito. Você já tem na sua playlist o novo lançamento do Gustavo Lima, Bala Alojada?
2: Bala Alojada.
4: Se não tiver, já baixa aí na sua playlist.
2: Deixa comigo.
4: Pesquisa lá no YouTube, toca pra mim, por favor. Bala Alojada com o Gustavo Lima, essa música curtiu.
2: Será que eu vou achar
4: essa? Um excelente fim de tarde pra todos vocês, pra seus ouvintes, e uma noite abençoada pra todos nós. Fiquem com Deus, Deus te abençoe, Guto. Nossa, valeu, obrigado, bom, beijo espalhado.
2: Eu digitei que só deu balada aqui, só deu balada. Não tem assim ainda não, tem assim ainda não. Deixa eu ver, tem mais uma aqui, ó, tem mais uma aqui, ó. É, olá, boa tarde, Guto Costa. Já que vai entrar de férias, aproveite bastante. Hoje estou te ouvindo no Santa Teresa. Ainda é na panha da reciclagem, é meu amigo Sérgio Canto. Toca aí Zé Ramalho. Zé Ramalho? Qual do Zé Ramalho que eu vou colocar aqui? Que depois das 5h30 roda a galera do WhatsApp aqui, ó. Zé Ramalho. Deixa eu ver qual do Zé Ramalho que a gente vai colocar aqui, ó. Eu gosto aqui de mirar o Gado Novo. Deixa eu ver aqui. Chão de giz, né, gente? Uma versão aqui, Chão de Giz. Então depois do bloco comercial, né? Eu vou ter aqui então Zé Ramalho pra turma curtir. É isso aí. Tem fofoqueira, tem um monte de coisa. Então beleza. Enquanto isso, eu chamar aqui. Ô, Selminha, tá cochilando aí, Selminha? Tá cochilando.
6: Ô, Guto!
2: Fala comigo.
6: Deixa eu ver que já foi da hora.
2: Fala comigo, Selminha. Você tá ganhando música e tá achando ruim, Selminha?
6: Não é?
2: Você tá famosa, Selminha.
6: Tô, graças a Deus.
2: Você é famosa, não é, Selminha?
6: Graças a Deus.
2: Assim que é bom, assim que é bom. Mas é famosa pro bem, né?
6: Isso.
2: É isso que é bom, assim que é bom. Ih, olha lá, pulou sua música.
6: Não, Gu, leve sua promoção pra depois.
2: Ih, já pulou sua música aqui, ó.
6: Não, pulou não, ainda nem ofereci.
2: Ué, aqui, ainda nem pedi, ainda nem pedi.
6: Nem pedi, quer dizer?
2: E conta pra mim, a música retrovisor é isso?
6: É isso.
2: Gustavo Lima vai oferecer pra quem?
6: Especialmente pra você, sua família, isso. Sua mãe, seu pai,
2: que bonitinho.
6: Sua filhinha querida.
2: É, o Kisuquinho.
6: O Marcos Paulo Felipe.
2: Isso.
6: A minha netinha Alice.
2: E aí, dona Alice.
6: Pra todos os ouvintes, pra tia Valdemira, a Celina que acabou de mandar pra mim, a Sheila.
2: A Sheilinha, a Sheiloca.
6: Pra todos os ouvintes, e aqui, e umas boas férias pra você, que o menino obrigado. Jesus te abençoa.
2: Rapidinho não é o mês todo não, rapidinho eu tô de volta, rapidinho.
6: Mas vai só acabar de assistir o jogo, né?
2: É só ir pra assistir a final da Copa, depois que eu assistir a final da Copa eu volto. Só para isso.
6: Promessa é dívida.
2: Que promessa é dívida?
6: Uau, promessa é dívida.
2: Qual promessa que eu fiz?
6: Uau, se o Brasil ganhar, se Deus quiser, se for campeão, Selminha vai ter a camisa do Brasil.
2: É mesmo, Selminha? Quem vai te dar a camisa, Selminha?
6: Quê?
2: Quem que vai te dar essa camisa, Selminha?
6: Ah, não sei.
2: Uai, então tá. Então já que
6: você alguém vai me dar.
2: Então já que você não sabe, então tá ótimo. Melhor agora.
6: Alguém vai me dar.
2: Gente, eu prometi pra ela que se o Brasil for campeão, vou dar pra ela a camisa do Brasil. Igual na última Copa foi a da Argentina.
6: Ai, graças a Deus.
2: É, na última você ganhou a da Argentina, de quem? Era do Messi ou era do Maradona?
6: Isso.
2: É do Maradona? Não, é do Messi, né?
6: Não, do Messi.
2: Ela chegou atrasada, mas nem tanto, né, Samuel? Nem tanto.
6: Nossa Senhora.
2: Agora então é a do Brasil.
6: Agora no Brasil.
2: É XGG, né?
6: Isso.
2: É o que? É média? Média? Média ou grande? É G, né?
6: Igual da Argentina mesmo, tá ótima.
2: Serviu certinho, certinho?
6: Certinho.
2: Então, tá bom, tá postado. Se o Brasil for, vou torcer pra te dar a camisa. Se o Brasil for campeão, vou te dar uma camisa da seleção brasileira.
6: E eu cobro, você sabe, né?
2: Vou comprar lá na feira. Vou ver se alguém tem vendendo lá na feira.
6: Você sabe que eu cobro, né?
2: Você cobra? Você me cobrou 4 anos.
6: Você sabe que até uma cobra.
2: O bom é que ela tá atualizada, né? Que o Messi ainda é o camisa 10, né?
6: Não é?
2: Essa eu vou, vou te dar uma sem jogador, sem nome do jogador.
6: Não, aí fica sem.
2: Não é, uai. Tem que ser o nome do jogador, que aí ela vale pra outra Copa.
6: Ah, não.
2: Ah, não. Você quer o nome de qual jogador, seu menino?
6: Ó, foi dos melhores jogadores. Se fizer o gol da Copa, nós tá nela, né?
2: Então tem que esperar a final da Copa, o jogador que fizer o gol.
6: Não, Augusto, você podia me dar ficar melhor antes da Copa?
2: Por que você não sabe se o Brasil
6: ganhar? Deixa eu pensar se o Brasil ganhar, eu não vou fazer torcida.
2: Uai.
6: Fazer
2: festejar?
6: Uai.
2: Mas a aposta, se ele ganhar, você quer ganhar o prêmio antes? Vou ligar lá na Mega Sena. Falei, que vocês podiam me dar o prêmio da Mega Sena antes de eu jogar, que eu tô precisando comprar um negócio aqui. Ué, que isso?
6: Hein? Nossa senhora, que vergonha, um homem rico de ganhar na Mega Sena.
2: Vou ligar lá, acho que aqui, vocês podiam me pagar o prêmio, mas um dia eu vou ganhar, mas eu preciso receber esse prêmio.
6: Se Deus quiser.
2: Seu Minho aqui, ó.
6: Pra você também.
2: Beijo salado pra você. Tudo
6: se
2: de
6: Deus
2: bom.
6: Quiser.
2: E dá-lhe Brasil, dá-lhe Brasil.
6: Tá, joia.
2: Ó. Ai, meu Deus do céu. A Sheilinha mandou mensagem aqui, ó.
6: Ah, mandou?
2: Mandou.
4: O seu minha gata.
6: Agora ela é um amor de pessoa.
4: Eu vou levar meu presente. Minhas rosas, linda e maravilhosa, e menos bombom da Cacau Show.
2: Olha isso.
6: Ai, tá vendo, Gus?
4: Vai fazer muita falta, tá? Olha, se fosse nós, não, né? Nós te ama muito, hein?
2: Ó, que bonito.
4: De lá, você pensa em nós, hein?
6: Gatão,
4: antes que dentro de semana eu vou lá te roubar.
2: A sorte é que a Solina escuta o programa, cara. A sorte.
6: Ah, mas ela escutou, já tava fodido.
2: Se ela souber que tem mulher esperando levar flor e chocolate em casa, eu tava
6: pedindo. Tá.
2: Hein?
6: Deixa quieto.
2: Ih, mas o pior é que o Zé da Vendinha ia fazer uma corrida com ela e Calice agora de tarde. Será que...
6: Não, ele não vai agora, não.
2: Abaixa o volume aí, Zé. Muda
6: pra você. Mas não foi ainda, não, uai.
2: Foi não, né?
6: Não.
2: Nossa senhora.
6: Tem certeza.
2: Tomara, Deus te ouça. Aqui. Beijo pra você, então.
6: Pra você também, tá, amigo. Tchau. Tudo de bom. Não fome não, tá?
2: Tamo junto, tamo na área. Valeu.
6: Tchau.
2: Ai, meu Deus do céu. Tá aí, Gustavo Lima, retrovisor. Daqui a pouquinho tem notícias direto da redação. Vem um break. Já eu tô de volta. E ó, já estamos atrasados.

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1: Ei, Guto, tudo bem? Tô chegando aqui com mais notícias direto da redação. A Polícia Militar de Minas Gerais emitiu um alerta sobre um novo golpe aplicado pelo WhatsApp, que utiliza o recurso de foto de visualização única para atrair vítimas e, em seguida, extorquí-las. Os criminosos enviam imagens acompanhadas de mensagens que despertam curiosidade, como "É você nessa foto?" ou "Olha o que estão falando de você." E após a visualização, entram em contato se passando por advogados, delegados ou integrantes de facções criminosas, alegando falsamente que a vítima acessou conteúdo ilícito e exigindo dinheiro para evitar supostas investigações ou ameaças. A PM orienta que usuários não abram mensagens enviadas por números desconhecidos, desconfie de contatos que criem senso de urgência e registrem boletim de ocorrência caso sejam alvo da fraude por meio da delegacia virtual ou em uma unidade policial. E a partir de julho, o CNPJ das novas empresas terá letras e números. A Receita Federal adotou o modelo alfanumérico para garantir que os registros não acabem nos próximos anos. Quem já possui o cadastro não precisa mudar nada. No entanto, as companhias devem atualizar seus sistemas de informática para processar o novo formato e evitar falhas na emissão de notas fiscais. Com a medida, o tradicional final 1000 contra deixa de identificar obrigatoriamente a sede principal das empresas. Eu vou ficando por aqui, Guto, mas mais tarde a nossa equipe volta com mais notícias direto da redação.
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5: 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Vamos fazer uma fofoquinha antes de eu rodar as músicas aqui? Chega mais, Dona Alice!
7: E eu tô de volta! Quem aí lembra da Fly? Ela é cantora e participou do Big Brother Brasil 2020. Bom, depois do reality, a carreira dela deslanchou e ela tá que faz show pelo Brasil inteiro. Ela usou seu Instagram outro dia pra denunciar uma confusão durante uma apresentação em Lagoa do Ouro, uma cidade lá no Pernambuco. Acontece que durante uma festa de São Pedro, a artista enfrentou problemas com a organização do evento e acabou impedida de concluir o seu show. Teve até vídeo da confusão vazado em vários sites de fofoca. Ah, segundo a cantora, a estrutura prometida pela produção não foi entregue. Ixi. E o palco apresentava condições precárias, faltava iluminação e o camarim não tinha alimentação para a equipe. Ainda de acordo com ela, o público também foi prejudicado pelos atrasos da programação. Em um dos vídeos, a ex-BBB apareceu discutindo com o produtor do evento, cobrando explicações sobre a situação. Tudo ficou ainda pior quando um dos caras apontou o dedo no rosto da cantora. E é claro que ela não gostou, né? Nas redes sociais, a equipe da Fly também se pronunciou sobre o episódio e afirmou que, além da discussão, o segurança e a mãe da artista teriam sido ameaçados durante a confusão.
5: Bichinho,
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5: Coisas de BBB. Vamos lá, vamos então aqui. Gente, tem uma sequência pra rodar aqui da turma da né, da turma aqui do Zap Zap. Valdemiro, você na área também, Valdemiro? Fala comigo.
8: Ô, Guto.
5: Ô, Valdemiro.
8: Boa tarde, tudo bem com você? Vim escutar uma música, Batom de Cereja.
5: Batom de Cereja.
8: Eu vou mandar pra vocês aí na rádio, pra todos os ouvintes, pra Dona Maribel, pra Dona Maria Geralda, pro Luiz, pra Selma.
5: Isso.
8: E pra você, e eu queria que você falasse a música pra mim, tá? Tocasse a música pra mim, tá? E boa sorte pra você, Deus se vai acontecer, não só aparecido pra me acontecer, cubra vocês com o manto sagrado, tá? Fica com Deus, tchau.
5: Se você for rodar a música não, vou
8: dar. Eu mando pra minhas filhas também, minhas filhas, meus netos e netos, tá? Fica com Deus, tá?
5: Eu vou ver se dá tempo de eu rodar aqui, viu, Valdemira? Tá bom? Você pede, você manda, minha querida, ó. É a primeira bandeirinha sua, hein? Vem então aí, sai o Rodolfo Batom de Cereja, depois de Javu. Depois tem aí também Zé Ramalho, né? Henrique Juliano, seja esse. E daqui a pouco eu tô de volta, aguenta aí.

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15: Opa, não deu tempo nem de falar, tá liberado, hein? Com certeza. E, gente, deu 6 horas, 18 horas, já buscou as crianças na escola, tá saindo do trabalho, as meninas feito por mim, beijo instalado para vocês. 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E vamos juntos. Ótima noite pra você. Agora 6h10 e hoje, dia 1º de julho, né? Que o mês seja produtivo pra você, com muita luz, muito amor, tudo de bom. Que sejamos campeões, né? Que esse mês de julho sejamos campeões da Copa, né? Se Deus quiser. Mas vem junto comigo nas ondas da 93 FM, Barbacena, Minas Gerais. Eu sou Guto Costa. E para você participar é muito fácil. É só correr no telefone e discar 3939-0950. Ou então vem no zap. Zap tá cheio de bolinha verde aqui, meu Deus do céu. Vou dar um rolezinho nas bolinhas verdes aqui para ver a galera pedindo música aqui. Para ouvir, né? A galera pedindo música aqui. E o telefone tá me esperando. Aguenta aí, telefone. Aguenta aí. Vamos lá, mandar um beijo pra Madre de Deus. Boa noite, Guto Costa. Boa noite pra você também, Ivaninha, minha querida. Ó, tem um vídeo aqui de boa noite, bons sonhos. Obrigado. Minha querida Olinda, quanto tempo, Olinda?
17: Olá, Guto Costa. Tudo
15: Olá.
17: Bem com você?
15: Melhor agora.
17: Sou linda, então, tá?
15: Ei, Olinda.
17: Gostaria de ouvir a música Jean Giovanni, Meu Vivo Sem Você. Quero mandar pra você, toda a sua família, todos os ouvintes da rádio. Uma boa noite, fica com Deus, tudo bom aí pra você. Tchau.
15: Sim, senhora. E outra aqui, ó, fala comigo, Maratere, querido, toque por favor. Daqui só se leva um amor, vai pra você, pra Duda, que faz aniversário amanhã. E Duda, pra mamãe dela, a Silmara, que faz aniversário na sexta. Para todos os ouvintes, meus familiares, pra Maju, uma abençoada férias, já estou com saudades também, vovó Leninha. A sua bênção aí. E tem festa esse fim de semana aí pra caramba, hein? Puxa, daqui só se leva o amor? É isso mesmo? É Jota Quest, não é isso? Ah, meu Deus do céu, deixa eu achar aqui. Daqui só se leva o amor. Isso. Já vou deixar na sequência aqui pra você, que vai ser a próxima, tá bom, vovó Leninha? Deixa eu já colocar ela aqui. Deixa eu ver mais quem tá por aqui. Deixa eu ver se alguém mandou um joinha. Leonardo Amaral mandou um ok aqui. Deixa eu ver quem tá na linha aqui. Fala comigo! Alô, Mudinho! Tá tudo bem, Mudinho? Eita, Mudinho. Opa, já chegou outra. Já ia falar, tá liberado. Cadê o Tuntum? É o Mudinho. Todo mundo querendo falar comigo. Deixa eu liberar de novo o telefone agora. Se o contato é 3, 1, 2, 3. Se não tocar, vai ser daqui, só se leva o amor, beleza? Então vamos lá. É, agora toca. Agora ele toca. Agora ele toca. Ele toca e a gente atende, lógico, né? Fala comigo!
18: Alô?
15: Quem fala?
18: É a Denise da
15: Lama. Oh, Denise! Denise, qual vai ser a música, Denise?
18: Ronaldo Adriano.
15: Quem?
18: Ronaldo Adriano.
15: É Ronaldo Adriano? É um cara só? É um cara só?
18: Não sei. Aqui é Ronaldo Adriano?
15: Ronaldo Adriano. Ah, qual é a música? Luz da Minha Vida, é isso?
18: É. Pode ser.
15: Baixa lá, pega elas, eu vou te dar uma cunhada. Ou se não é Vivendo Longe do Meu Bem, qual que é das duas? Qual das duas?
18: Para mim, se você gosta, eu sou Adriano, para a Sônia lá em Barracão São José, para a Sônia que mora lá no Caieiro.
15: Assim que é bom,
18: Marlene, que mora em São Carlos.
15: Isso, tô dona Marlene.
18: E a Dorinha.
15: E Dorinha.
18: E pra você da rádio aí. E para a Cátia lá, que mora lá da Boa Vista.
15: Aí sim,
18: e o Correio do Mundo. E assim.
15: Beleza, tá dado o recado, meu querido.
18: E pra você da rádio, com sua esposa, com sua filha, quero ganhar o sorteio. Faz meu irmão, toca minha música, tô sumida da rádio comigo.
15: É, lá vem ela. O que que você sumiu? O que aconteceu? O que que sou ciente?
18: Olhando paz.
15: Assim que é bom. Aqui, beijo pra você, então. Fica com Deus.
18: Valeu. Deus pega um pouco, né?
15: Não, tá bom, tá de dar saudade, senhor. Pode subir não, que dá saudade.
18: Vai dar lá no sorteio, hein?
15: Sim, senhora. Fica com Deus aí, dona Elias.
18: Valeu.
15: Tchau, tchau.
18: Tchau.
15: Aí, a mulher já tá rolando aí, ó. Agora 6h15.

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2: Tô mesmo, hein? Sou eu, e vamos que vamos, sempre alto astral. Deixa eu dar um rolezinho aqui, ver quem tá na área aqui comigo. Ó, tem um monte de zap zap aqui, ó, mandaram uma foda aqui. Boa noite, que a luz da lua ilumine o teu caminho, acalme o teu coração e encha os teus sonhos de paz. Ó, mandou bem. Tem mais uma aqui, ó, deixa eu ver, tem áudio. Paulo Ribeiro.
3: Fala, meu amigo Guto Costa.
2: Na hora, Paulinho, ó.
3: Aqui é o Paulo, tá bom? Da Voz Escolar.
2: Esse é o tempo, já ganhou o prêmio aqui, Paulo.
3: Passando pra parabenizar a Vossa Excelência aí. Okay. Hoje é o dia da arquitetura e Vossa Excelência é um arquiteto de mão cheia, que eu fiquei sabendo, hein?
2: Um
3: abraço para você, parabéns, viu? Tudo de bom, de belo, sabor de caramelo.
2: Assim que é bom. Valeu, seu Paulo Ribeiro, aquele abraço. Não achei a música, Simoninha, não achei ela aqui, você acredita? Ah, meu Deus, pede outra pra mim. Deixa eu ver aqui, Léo Celestino também, fala comigo.
4: Fala comigo, Guto Costa, Léo Márcio Celestino, chapecando a olhando da tarde aqui.
2: Assim que Guto é bom,
4: Costa, hoje cedo pedi música oferecendo pra você lá no Fundeceu de Maranja, agora
2: pedi
4: uma música oferecer pra ele também, né, senão
2: não
4: dá nada. Vamos de Scorpions, Under the Same Sun. Ofereço aí a todos do 93, em especial você, Guto Costa, o Dirceu Guimarães, e aqui minha família, minha esposa Leamara, minhas filhas Maria Paula e Maria Cília. Vai descansar, Guto Costa.
2: Já tá na hora, tá quase na hora, nada. Anda, samba, é isso mesmo? Ah, meu Deus do céu, já achei que já vou colocar, vai ser a próxima na sequência lá. Deixa eu pôr mais uma trilha, que quase que ela me pega. Vamos lá, vamos continuar nossa saga aqui, deixa eu ver aqui. Tem mais um, tem um áudio aqui, fala comigo.
5: Replaceable, good night, forever fun, number one. Fala comigo, como tu gosta.
2: Só figura, gente.
5: Abraço
2: figura
5: pra você, pra toda a sua família.
2: Minha querida,
5: quero agradecer a você por esse carinho, por essa atenção que você tem com todos nós, ouvintes.
2: Simone,
5: e parabéns pelo programa, que é um programa muito lindo que você faz.
2: Simone.
5: E trabalho em rádio é sensacional. Eu gostaria de deixar um abraço para minha mãe Carla, maridão de Otacio Almeida, para minha irmã Jéssica, filha da Rayane, para o aniversário das duas hoje.
2: Ué, que legal!
5: Deus, muita saúde, paz e proteção. Simone, querido, um grande abração para você também, tá?
2: Obrigado, Simone, valeu mesmo. Deixa eu ver quem tá na área aqui, ó. Fala comigo!
6: Pérez de novo!
2: Tá mudo? Deixa eu tocar.
6: Pérez de novo!
2: Uai, que isso, mereço, né, Luiz?
6: Hein?
2: CLT tem férias.
6: É, graças.
2: Empresário tem férias.
6: Uma vaga na rádio aí.
2: Aqui, ó, empresário igual você não tem férias, não. Só a CLT, rapaz.
6: Eu vou ter que arrumar uma vaga nessa rádio aí. Aqui.
2: Fala comigo.
6: Parabéns pelo dia da arquitetura, né? Dia do arquiteto, da arquitetura.
2: Não existe arquitetura sem arquiteto, né?
6: No dia mundial da arquitetura, não é do arquiteto, não. Todo dia do arquiteto, você sabe, né?
2: Sei, lógico que eu sei.
6: Olha, viu o Duarte Lestino mandando aí pra você aí?
2: Foi o outro, Roberto.
6: É, não é dia da arquitetura, não. Dia mundial da arquitetura, não é do arquiteto, não. Porque tem o dia do arquiteto, né?
2: Tá certo.
6: Tá certo. Mas mesmo assim, parabéns pra você, que é igual você falou. Sem o arquiteto, não existe arquitetura.
2: Que figura esse Luiz, gente. Qual que é a música, Luiz? Vamos achar uma de arquitetura aqui, bom.
6: Será que... Olha, só porque é arquitetura, vê se acha aí.
2: Ah, não, tem uma aqui que é boa.
6: Mas, meu amigo sempre... Guto Costa é arquiteto. Eu quero no altar do Senhor com Melissa.
2: Uai, mas não era uma de arquitetos? Não era, não. Vai ser no altar do Senhor. Deixa eu ver se eu tenho, deixa eu ver aqui. Tem que ser uma música que tem aqui que eu não posso buscar no YouTube, não. Que
6: não,
2: tem...
6: acha só que achar uma de arquiteto.
2: Ó, e tem uma aqui que eu acho ela muito legal.
6: Mas é igual, tô corrigindo, é dia da arquitetura, não é do arquiteto,
2: tá,
6: é o dia do
2: todo
6: arquiteto.
2: Todo mundo entendeu, Luiz. Deixa eu ver aqui, ó.
6: Só que é igual você falou, através do arquiteto que tem arquitetura, né? Eu não sou arquiteto, não, mas eu faço arquitetura.
2: Tá certo. Tá
6: vendo? Faço arte.
2: Ah, tem uma aqui que eu acho muito legal, tem essa daqui, eu acho que é a minha cara. Essa aqui, eu acho ela... Top das Galáxias. Cadê? Mas quem canta essa música? Eu acho que tem essa com Zé Ramalho. Vão oferecer pra quem, Luiz?
6: Hoje, como é seu dia, vai sair de férias mesmo? Vou soltar ali.
2: Ah, solta.
6: Vá pra minha esposa, Deliane. Meu cunhado Zezé da Bispo, homem do café em Chó dos Remédios. Meu irmão Sebastião lá no Pet Shop Caminho do Cão. Tia Celina, tia Valdemira.
2: Isso.
6: A Joelma.
2: Assim que
6: o Clemilson,
2: é.
6: A Selminha. Pessoal do Ovo, o Zé da Vendinha, que agora é do Ovo, pessoal da Van Escolar, pessoal lá da Pancaiele, da banca do Alex, pessoal lá do Teolim. Vamos lá, tem mais. Claudinho JF que sumiu, Dona Maria. É, meu amigo Padre Jorge, vó Marilene, Dona Maria Geralda. Eu sou Caetano, dono jesuíta.
2: E gente finita.
6: Meu amigo Tazan, que era daí. Esse meu amigo da Ordem também, que acabou de falar. Meu amigo Mauro Marçal, Ritinha do Pão do Cosme.
2: Isso.
6: O Evaristo. Pessoal lá do Bombeiro, Capitão Cunha, Sargento de Ló, Sargento Evandro. Felino, Saforte, Sandra. Giovana de Paula, de Bestioga. Tá bom, né, Rô? Tipo, vou, Agostinho.
2: Acabou?
6: Tá bom, agora tá bom.
2: Já deu, né?
6: Boa férias pra você, viu?
2: Pra você também.
6: Vou ver com o Cláudio lá que dia que vai levar o barril de chuva, se é amanhã mesmo.
2: Não, é no sábado.
6: Vai me ir lá te ver.
2: O jogo é domingo, é sábado.
6: Não, vai sábado então aparece lá.
2: Isso, que aí a gente já assiste o jogo junto.
6: Mas eu tenho que ir lá fazer uma visita lá, que eu não posso ficar muito tempo sem falar com você, não, senão você tá problema.
2: Mas você tem o zap zap aí, apesar de você não ter zap zap, pode
6: ligar. Não, o zap não, quer tomar chute.
2: O Luiz, você dá trabalho demais, Luiz. Dá trabalho demais.
6: Pode deixar que a carne eu levo, viu?
2: Leva, mas vai lá, chega lá com o gato, não.
6: Não, ontem à noite eu peguei um gambá que dá uns 4 quilos, rapaz. Não,
2: gambá é bom.
6: Tá no jeito.
2: Gambá é bom.
6: Já vou levar ele prontinho pra nós.
2: Já vai tudo arrumadinho? Tudo arrumadinho?
6: Já vai pronto, não. Posso na panela. Vou levar com a panela de pressão e tudo.
2: Ser rico, trem.
6: Só depois eu vou trazer a panela de pressão, viu?
2: Eu nem vou te perguntar por que você vai levar para a palestra de pressão, não.
6: Ah, o Gambá, ué.
2: Tá certo, tá beleza.
6: Beleza?
2: Então,
6: beleza.
2: Luiz, aquele abraço pra você.
6: Abraço, boa fé.
2: Sextou, Luiz.
6: Sextou.
2: Valeu, tchau.
6: Falou. Aqui, o jogo é domingo. Tem calpite?
2: Ai, quer fazer uma apostinha?
6: Vamos fazer nós dois.
2: Então, vamos lá. O que você tá achando?
6: Eu?
2: É.
6: 1-0, Brasil.
2: 1-0?
6: 3-1,
2: papai. Cara... Eu acho que vai ser 4-2.
6: 4-2?
2: 4-2.
6: Tá cortado.
2: Então, beleza. Valeu, Luiz. Aquele abraço.
6: Abraço.
2: Aí, ó. Cidadão pra você com Zé Ramalho. Na sequência tem Scorpions aí, ó. Meu amigo, aí daqui a pouco eu tô de volta. Aguenta aí.
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6: Com certeza, mas pra eu adivinhar, você tem que ligar ou então vir no zap zap igual meu amigo Duarte. Continência pra você, Duarte. Boa noite, fala comigo, meu neto, seu fã número... Ô, João Guilherme, o Joãozinho tá aí? Ei, Joãozinho! Beijo do Tio Guto pra você, meu querido. Tá aqui comigo curtindo o seu programa, manda um abraço. Na hora, hein? É o João Guilherme. Ei, João, tá de férias já, João? Tá quase. Tem mais um aqui. Ó, meu amigo aqui, voltou aqui, meu Paulo Roberto, voltou. Paulo, fala comigo.
8: Ô, seu Guto Costa.
6: Fala comigo, Paulo.
8: Uma gentileza pra mim.
6: Sim, senhor. Positivo.
8: Roda de novo aí o meu WhatsApp aí, que eu falei que é o dia da arquitetura.
6: É.
8: O Luiz já tá importunado.
6: É, o Luiz já tá cestando.
8: Vamos arrumar um arquiteto pra reconstruir o galo dele, hein?
6: tá depenado, não tá? Ai, que figura, gente boa. Mandou bem, Paulo Roberto, mandou bem. Boa noite, Guto Costa. Fala comigo, sou eu, Adalberto, da Autoescola Social. Aí pra gente a música, Os Quatro Cantos da Casa. Essa é boa. Vou colocar na sequência aqui, deixa eu ver se eu tenho aqui, ó. Quatro Cantos da Casa. Tem, não tem? Com Teodoro Sampaio, não é isso? Ah, já vai ser a próxima aqui. Eu tô atendendo um ouvinte e um zap zap, né? Deixa eu achar aqui, é porque eu tô podendo rodar a música do Zap Zap. Nossa, bombinha, vou te deixar na mão hoje, deixa eu ouvir. Tem telefone aqui, não tem? Fala comigo!
9: Tem!
6: Oi!
9: Fala comigo, Guto Costa!
6: Ô, minha querida, fala comigo!
9: O telefone já aberto, Guto Costa!
6: Ô, dona Riquinha!
9: Tudo bem com você?
10: Melhor agora. Qual vai ser a música, dona Ritinha?
9: Olha, se tiver na pontinha da agulha pra me atrasar.
10: Não, escolhe uma música. Faço questão de acordar aqui.
9: É Neguitinha, Neguita, já saiu?
10: Não, vai sair agora a Nikita aqui.
9: Então sai ela pra mim. Então vai pra você, pra sua esposinha, a sua esposinha, sua filhinha, seu paizinho, sua mãezinha, da Pacielminha que mandou pra mim ontem, pra Celina, pro Luiz Atleticano, com a Eliane. É, vai para o Joelminha também, enfim, para todos que já estão aqui na minha lista, porque eu fui tão emocionada.
10: É mesmo?
9: Fui tão emocionada, tão feliz da minha vida de falar contigo.
10: Uai, mas só alegria toda minha.
9: Sério, ainda mais que eu falando que você vai entrar de férias. Eu falei pro Henrique, falei assim, meu Deus, como que eu vou fazer?
10: Os dois de férias.
9: É impossível.
10: Os dois de férias. Eu e da PM de férias.
9: Ah, pois é. Vocês combinaram.
10: Os dois de férias. Os dois de férias.
9: Nossa, mas é merecido descanso, né, Gutinho? Tem que descansar, né? Mas nós temos sempre que agradecer a vocês. Eu sempre digo, eu sou assídua dos programas de rádio, tanto da Corrida Serra quanto da 93. Então nós temos muito, Gutinho, que agradecer por essa alegria que vocês ajudam a gente
10: obrigado,
9: a ter.
10: Obrigado,
9: porque
10: carinho.
9: Se não fosse vocês, como é que a gente ia viver sorrindo, que delícia, mesmo, né?
10: Isso.
9: Então a gente fica muito feliz de estar sempre aí participando dos programas, principalmente do 93, o Guto Costa fala comigo, muitos também que são super bacana. Isso. Se a gente pudesse participar, a gente participaria lá de todos, porque são sensacionais, né?
10: Ah, obrigado.
9: Então nós, Gutinho, temos que agradecer
10: como
9: presentes. E Neguita, amigo.
10: Já tá rodando aqui, ó. Beijo pra você. Obrigado sempre pelo carinho, tá, Ritinha?
9: Beijo. E tá pra toda aquela iradinha aqui, ó. Merecido. Bom descanso. Felicidade pra você e a tua família. Aproveite bastante. Que eu já tô. Ó, estão me chamando pro Rio pra me passear lá no carrinho.
10: Uai,
9: eu
10: tem
9: já
10: que tô querendo ir. Tem que ir, minha querida. Tem que ir. É,
9: ah,
10: boa.
9: Com certeza. Não, mas que a gente não vai ficando madura, boba. A gente vai ficando lá. Tem que aproveitar, uai.
10: Beijão pra
9: toda a equipe da Corrida Serra do 93, para todos os meus amigos, minhas amigas e todo mundo de modo geral.
10: Valeu, tchau, tchau, Ritinha.
9: Tchau, tchau.
10: Beijo.
6: Essa Ritinha é figura, hein? Elton John aqui dá pra você na sequência aí, Quatro Cantos da Casa, não é isso? Teodoro Sampaio.

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3: Tudo bem, Roné. Ah, mas agora não é mais tempo, não. Agora acabou, não acabou? Acabou, não acabou? Mas a gente tá de volta, a gente vai se encontrar de novo, né? Vamos se encontrar agora. Gente, vou entrar no período de férias, vou descansar um pouquinho. É rapidinho, é 10 dias só, é só 10 dias. Já eu tô de volta aqui com vocês na programação da 93. Queria ouvir uma música aqui pra fechar aqui, pra entrar num clima assim mais animado, não é? Não podia? Hein, deixa eu ver se eu acho uma legal aqui. Podia ser aquela cor do Hertz? Hein? Podia, não podia? Mas se ela aparecer aqui que agora... Ah, meu Deus, subiu a música aqui. Deixa eu achar ela aqui. Não apareceu, então vamos de jet ski mesmo. Jet ski animadinha. Jet ski ela é animada, ela é animada. Jet ski animada. Quem canta jet ski mesmo, gente? Tem como daquela menina? Ah, meu Deus do céu, só porque eu vou entrar de festa, eu fico louco aqui na rádio, hein? Deixa eu achar, vamos lá nas mais tocadas, nas mais pedidas. Vamos de jet ski. Ué, nunca apareceu o jet ski não, vai me deixar de... Cara, apertado o botão aqui, ah, meu Deus, vou pegar a primeira aqui, vou voltar no Dire Straits aqui, que eu gosto de Dire Straits. Não, vamos de arrasto, senão vai entrar a voz do Brasil, vai me matar aqui, Guilherme, meu Deus do céu, tô ficando louco. Gente, tô indo nessa, um hiper beijo no coração de vocês, já tô com saudade, mas rapidinho eu tô de volta. 10 dias só, só 10 dias, só pra dar aquela relaxadinha, e já a gente se encontra, pai bola, hein? Tá aí, ó. Ahá, Take On Me, agora 6:58. Daqui a pouquinho tem a Voz do Brasil, logo depois em Duarte. E a gente se encontra, se Deus quiser, logo após as férias. E amanhã, ó, tem, ó. Amanhã tem TBT, depois tem Sextou Geral. Esta é a 93 da Rádio, que é show. Tchau, tchau. Amo vocês.

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2: 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As notícias do governo federal que movimentaram o país no dia de hoje.
3: Olá, boa noite.
1: Boa noite para você que nos acompanha em todo o país.
3: Quarta-feira, 1º de julho de 2026.
1: Vamos ao destaque do dia, combate ao crime organizado.
3: Prejuízo de facções criminosas ultrapassaram os 3 bilhões de reais após ações coordenadas pelo Ministério da Justiça.
1: E governo do Brasil inaugura o primeiro de 3 escritórios nacionais antifacção. Vanessa Casalino.
4: Os escritórios integram o programa Brasil contra o crime organizado. Em menos de 2 meses de programa, o país registrou quedas nos crimes violentos e patrimoniais.
3: E ainda, anunciados 500 milhões de reais para fortalecer a saúde na Bahia.
1: Entre as ações está a entrega do novo Hospital Estadual Litoral Norte e a distribuição de veículos do Agora Tem Especialistas. Pablo Mundim.
5: Na educação, o governo do Brasil entregou 29 novos ônibus escolares, com investimento de 13 milhões e 200 mil reais pelo novo PAC.
3: Você vai ouvir também, Brasil Digital já levou sinal aberto e gratuito a mais de 10 milhões de pessoas.
1: O programa amplia o acesso da população brasileira à TV pública, educativa e legislativa. Márcia Fernandes.
6: Já foram instaladas 55 estações de transmissão pelo país. Para o segundo semestre, a meta é instalar outras 75 estações.
3: Hoje, na apresentação da Voz do Brasil, Mariana Jungmann e Luciano Seixas.
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3: Cultura e modernização de equipamentos culturais na Bahia.
1: O Teatro Castro Alves, em Salvador, reconhecido como Patrimônio Nacional e um dos principais palcos do país, reabre suas portas após passar por obras de restauração.
3: O presidente Lula e a ministra da Cultura, Margareth Menezes, participando da cerimônia de entrega que deve começar em instantes.
1: E o repórter Rafael Lopes acompanha a movimentação direto de Salvador. Tá? E traz pra gente agora as informações ao vivo. Boa noite, Rafael.
7: Boa noite, Mariana, Luciano e ouvintes da Voz do Brasil. Noite de tapete vermelho aqui no Largo do Campo Grande para a entrega do novo Teatro Castro Alves. A programação oficial está marcada para começar logo mais às 8h15 da noite e contará com a presença do presidente Lula. Ele vai participar ao lado da ministra Margareth Menezes e de autoridades locais da entrega da terceira e última etapa do projeto de requalificação do Teatro Castro Alves. O local foi modernizado e restaurado após o teto da sala principal ter sido atingido por um incêndio em 2023. O edifício, de estilo modernista, contou com melhorias estruturais que seguem padrões internacionais, preservando o valor histórico e arquitetônico do complexo, que é tombado pelo IPHAN como patrimônio nacional. O Teatro Castro Alves já abrigou momentos marcantes das artes cênicas do país e já foi palco de shows históricos, como o de João Gilberto, Doces Bárbaros e Raul Seixas. As obras contaram com um investimento de mais de 260 milhões de reais, unindo recursos dos governos federal e estadual, e representa a maior intervenção já realizada no teatro desde a inauguração em 1967. Mariana, Luciano, eu volto com vocês no estúdio.
3: Obrigado, Rafael, pela participação ao vivo aqui na Voz do Brasil.
1: E o presidente Lula esteve mais cedo em Itaparica, também na Bahia. O local é a maior ilha marítima do Brasil, chegando a receber 300 mil turistas na temporada de verão.
3: Hoje foi dada a largada à construção de uma ponte que vai ligar a ilha à capital baiana, trazendo mais desenvolvimento e empregos para a região.
1: Ao todo, serão beneficiados pelo projeto de infraestrutura cerca de 10 milhões de pessoas de 250 municípios.
8: A ponte Salvador-Itaparica terá 12 quilômetros de extensão e vai reduzir o tempo de travessia de 1 hora para 15 minutos entre a capital baiana e a ilha. O projeto integra o novo PAC e contará com 3 bilhões de reais de investimentos federais. Nesta quarta-feira, em Veracruz, na Bahia, o presidente Lula participou da cerimônia que marcou o início oficial das obras.
9: A Bahia precisava de um outro escoamento da riqueza produzida pela Bahia. E se optou por fazer essa ponte e fazer uma estrada.
8: A ponte que será construída sobre a Baía de Todos os Santos será a maior da América Latina sobre o mar. 300 profissionais já atuam nos três canteiros de obras implantados para a execução do projeto. A expectativa é de que aproximadamente 28 mil veículos utilizem diariamente a nova ligação, que vai fortalecer também cadeias produtivas ligadas ao turismo, à indústria e ao comércio, de acordo com o governador da Bahia, Jerônimo Rodrigues.
10: Essa ponte, ela é estratégica. Quem vem do oeste com cargas de grãos, de algodão, de fruta, vai economizar até 200 quilômetros. É economia, é o tempo dos motoristas, dos caminhoneiros.
8: Ao todo, 27 empresas brasileiras já foram contratadas para fornecer equipamentos, materiais e serviços. O empreendimento é resultado de uma parceria público-privada entre o governo da Bahia e a concessionária Ponte Salvador Itaparica. E a expectativa é que seja entregue em 2031. Reportagem Graziele Bezerra.
3: E ainda na Bahia, no município de Alagoinhas, o governo do Brasil entregou um novo hospital que estará preparado para atender mais de 500 mil pessoas de 34 municípios.
1: Também foram realizadas entregas de ambulâncias e ônibus escolares para atender o estado.
3: Um investimento de 500 milhões de reais só para a saúde.
5: O Hospital Regional Litoral Norte recebeu 76 milhões de reais em investimentos para a construção. A unidade conta com 190 leitos para atendimentos clínicos, cirúrgicos, pediátricos e obstétricos. A expectativa é beneficiar 544 mil moradores, ampliando a oferta de serviços de média e alta complexidade e reduzindo a necessidade de deslocamentos para outras cidades, explica o ministro da Saúde, Alexandre Padilha.
11: Vai ser muito importante esse hospital aqui, vai facilitar muito a vida das pessoas, poder se tratar aqui, perto da família, mas vai servir a 34 municípios da região.
5: Além da entrega da nova estrutura, o Ministério da Saúde garantiu recursos para o funcionamento do hospital. Serão 92 milhões e 400 mil reais por ano para o custeio dos serviços. A Bahia também receberá um reforço de 18 milhões de reais anuais para ampliar a oferta de atendimentos especializados pelo Sistema Único de Saúde. Na educação, o governo do Brasil entregou 29 novos ônibus escolares, com investimento de 13 milhões e 200 mil reais pelo novo PAC. Segundo o ministro da Educação, Leonardo Bacchini, todos os ônibus escolares são modernos, confortáveis e seguros.
12: Você anda em qualquer estrada, pode ser estrada de chão, pode ser na rodovia, em todos os estados você tem um ônibus amarelinho, e esse ônibus é melhor, porque esse ônibus é mais seguro, esse ônibus tem ar-condicionado agora, e dá todo o conforto e segurança para as crianças brasileiras.
5: Para o presidente Lula, os investimentos fazem parte da estratégia do governo do Brasil para ampliar o acesso aos serviços públicos, fortalecer a rede de saúde e educação e reduzir as desigualdades regionais.
13: Somos seres humanos, homens e mulheres, pretos e brancos, nascidos nesse país e precisamos ser tratados com decência e com respeito que todo mundo merece.
5: O governo do Brasil também destinou ao estado da Bahia 256 veículos do programa Agora Tem Especialistas Caminhos da Saúde. São 180 vans e micro-ônibus para o transporte de pacientes, além de 58 unidades odontológicas móveis e 18 novas ambulâncias do SAMU, reforçando a assistência à saúde em diversas regiões do estado. Reportagem Pablo Mundim.
1: São Paulo recebeu hoje o primeiro escritório do programa Brasil contra o Crime Organizado.
3: O objetivo é integrar as ações do governo federal, dos estados e municípios no combate aos crimes e às facções criminosas.
1: O programa, lançado no mês de maio, conta com investimentos de 11 bilhões de reais e já causou um prejuízo de 3 bilhões de reais às facções.
4: A União ainda mais presente no estado de São Paulo para combater o crime organizado. É o que acontece a partir de hoje com a implantação do Escritório Nacional Antifacção pelo Ministério da Justiça e Segurança Pública. O foco está na asfixia financeira ao crime organizado. O escritório é ligado à Secretaria Nacional de Segurança Pública. O secretário Chico Lucas explica que, na prática, aumenta a integração entre União, estados e municípios no combate ao crime.
14: A gente tem que ter essa proximidade com as forças de segurança estaduais, com as forças federais que estão localizadas em São Paulo e com todos os membros desse arranjo produtivo, o sistema financeiro, os empresários, para justamente ter mais efetividade.
4: O primeiro escritório foi inaugurado aqui em São Paulo. O segundo vai ser no Rio de Janeiro, na próxima sexta-feira, e também na cidade de Foz do Iguaçu, no Paraná, região da Tríplice Fronteira. Os escritórios integram o programa Brasil contra o Crime Organizado. O programa já causou prejuízos de 3 bilhões de reais às organizações criminosas e já prendeu mais de 18.800 pessoas. O ministro da Justiça e Segurança Pública, Wellington César Lima e Silva, destaca que, com o plano, o combate ao crime organizado ganha um rumo ainda mais estratégico.
15: O importante é aumentar o volume de dados, ter esse diagnóstico cada vez mais detalhado e refinar as estratégias através da cooperação. Nós estamos realizando uma operação nacional e duas operações regionais todos os meses e vamos continuar assim até o final do ano.
4: Em menos de 2 meses de programa, o país registrou quedas nos crimes violentos e patrimoniais. Entre maio desse ano e maio de 2025, os homicídios dolosos caíram mais de 17%, os latrocínios mais de 14%, o roubo de carga recuou quase 32% e o de veículos 26%. Reportagem Vanessa Casalino.
3: Levar informações e conteúdo das emissoras públicas para todos os cantos do Brasil.
1: Com esse objetivo, o programa Brasil Digital tem ampliado o número de municípios beneficiados com a chegada do sinal.
3: Já foram instaladas mais de 50 estações de transmissão e até o fim do ano serão mais 75.
6: Mais de 10 milhões de pessoas já foram beneficiadas pelo programa Brasil Digital, que amplia o acesso da população brasileira à TV pública por meio de sinal digital aberto e gratuito. Segundo o balanço apresentado pelo Ministério das Comunicações, pela Anatel e pela empresa Brasil de Comunicação, a EBC, já foram instaladas 55 estações de transmissão pelo país, ampliando a cobertura para 147 municípios. Para o segundo semestre, a meta é instalar outras 75 estações. O ministro das Comunicações, Frederico Siqueira, destacou que o programa é uma prioridade do governo federal e falou sobre as vantagens de levar o sinal a mais municípios.
16: A gente precisa e precisava ampliar a capilaridade da comunicação pública nas áreas mais remotas do nosso país. Para esse ano, mais 75 estações na prioridade e com certeza a gente terá sucesso na execução até o final do ano. Em cada localidade atendida, a população ganha mais qualidade de imagem, estabilidade do sinal e acesso a um conteúdo público de qualidade.
6: As estações entregues até agora estão distribuídas por todas as regiões do país. O Norte e o Nordeste concentram 14 instalações cada. O Sudeste contabiliza 11 estações, seguido pelas regiões Sul, com 10, e Centro-Oeste, com 6. Para a presidente da empresa Brasil de Comunicação, Antônia Pellegrino, o programa leva mais cidadania aos brasileiros.
17: Esse evento marca um balanço do Brasil Digital, um programa vitorioso e também um marco da maior expansão de sinal da comunicação pública que já tivemos no país. Cultura, informação de qualidade e cidadania para milhares de brasileiros. Esse é o sentido do Brasil Digital, ampliar o alcance do sinal, mas com isso aumentar o alcance da cidadania.
6: Com investimento de 208 milhões de reais do novo PAC e do leilão do 4G, o programa Brasil Digital é viabilizado por meio de parcerias com instituições públicas nos municípios. Com isso, a população passa a ter acesso gratuito a canais como Canal Gov, TV Brasil, Canal Educação, Canal Saúde, além da TV Câmara, TV Senado, TV Assembleia e onde houver canais das câmaras municipais. reportagem, Márcia Fernandes.
1: Jornalistas, influenciadores estiveram hoje na sede da empresa Brasil de Comunicação, em Brasília, para saber mais sobre a implementação da TV 3.0.
3: O encontro foi transmitido em uma live com participação da diretora-presidente da IBC, Antônia Pellegrino, e do secretário de Políticas Digitais da Secretaria de Comunicação Social da Presidência da República, João Brant.
1: A nova geração da televisão aberta, também conhecida como DTV+, terá mais qualidade de som e imagem, interatividade e integração à internet.
3: A EBC, definida como operadora da chamada Plataforma Comum da DTV+, é responsável por administrar a infraestrutura compartilhada, que vai permitir a oferta de aplicativos, serviços interativos e recursos digitais.
1: E a gente vai continuar falando de acesso à comunicação, dessa vez para quem vive no norte do país.
3: Um dos desafios para chegar a algumas localidades na região são florestas densas e grandes distâncias do território.
1: A saída para superar esses obstáculos foi o uso de cabos que passam por baixo dos rios.
3: Esse é o programa Norte Conectado. A maior rede de infovias subfluviais do mundo já beneficia mais de 6 milhões de pessoas na região.
18: O programa Norte Conectado prevê 9 infovias, com 13 mil quilômetros de cabos de fibra ótica instalados no fundo dos rios amazônicos. Quando concluído, vai conectar 70 localidades em 6 estados: Acre, Amapá, Amazonas, Pará, Rondônia e Roraima. Antes da chegada do programa, quase metade dessas áreas ainda não tinha acesso à internet de alta velocidade. Com investimento de R$1,3 bilhão, por meio do novo PAC, 6 infovias já foram concluídas e outras 3 estão em implantação. A expectativa é de beneficiar cerca de 7,5 milhões de pessoas. Para quem vive na região, a conexão de internet representa novas possibilidades de acesso a serviços e educação. É o que conta Alzanir Fernandes Pinto, da comunidade indígena Filadélfia, de Benjamin Constant, no Amazonas.
19: Antes de a gente ter internet, a gente tinha que se deslocar daqui da nossa comunidade para a cidade para ter acesso. A gente alugava 1 hora, 2 horas e fazia os nossos trabalhos, os trabalhos da nossa aula, da universidade.
18: Além de conectar moradores, o Norte Conectado já disponibilizou mais de 900 pontos de acesso para escolas, unidades de saúde, órgãos públicos e espaços de inclusão digital. O ministro das Comunicações, Frederico de Siqueira Filho, destacou que a expansão da conectividade ajuda a reduzir desigualdades e fortalece a infraestrutura digital do país.
20: É o quanto a gente consegue impactar a vida das pessoas quando a gente aumenta a conectividade, né? Quando a gente instala uma antena de telefonia móvel, quando a gente conecta uma escola, quando a gente liga uma infovia, a gente está fazendo parte dessa grande integração de estratégia de inclusão digital do nosso país, mobilizando jovens, idosos e adultos.
18: Outra entrega do Ministério das Comunicações é a rede privativa de comunicação da Administração Pública Federal, uma estrutura que não usa o acesso comercial e assim garante mais segurança no compartilhamento de informações do governo. Reportagem Luciana Colares de Holanda.
1: Para rastrear embarcações, combater a pesca ilegal e principalmente atuar na segurança e preservação da vida dos pescadores, foi lançada uma sala de monitoramento em tempo real das vidas humanas no mar.
3: O acompanhamento permite uma resposta rápida em caso de emergências.
1: E dá mais transparência às ações do governo de combate à pesca ilegal, por exemplo. Foi o que destacou o ministro da Pesca e Aquicultura, Edipo Araújo.
21: Essa sala, ela é inédita, mostra o compromisso, né, do governo do Brasil com transparência, geração de dados e informações, mas também o compromisso do Brasil de combater a pesca ilegal, não reportada e não regulamentada. Uma infraestrutura para conduzir todos os processos e ferramentas de monitoramento e controle. É o governo do Brasil trabalhando em prol do fortalecimento, mas do desenvolvimento sustentável da pesca brasileira.
3: A entrega faz parte das comemorações da Semana Nacional de Promoção da Pesca Artesanal, celebrada esta semana.
1: Autonomia econômica para as mulheres no campo.
3: Com o novo plano Safra da Agricultura Familiar lançado nesta terça-feira, as produtoras rurais passam a contar com juros mais baixos no Programa Nacional de Fortalecimento da Agricultura Familiar.
1: O valor foi reduzido de 3% para 2% ao ano, com um limite de financiamento de até R$100 mil.
3: Com isso, o governo quer garantir melhores condições às agricultoras para ampliar a produção de alimentos à mesa dos brasileiros.
1: A ministra do Desenvolvimento Agrário e Agricultura Familiar, Fernanda Machiavelli, destacou o avanço da participação das mulheres no acesso ao crédito rural durante o programa Bom Dia Ministra, produzido pela empresa Brasil de Comunicação.
0: Hoje eu tenho a alegria de dizer que nós, as mulheres, já são mais de 50%, 55% dos contratos que acontecem no microcrédito. Que nós já somos 40% do volume de crédito total do Pronaf e que nós dobramos o volume de crédito desde 2023 para cá, que chega para as mulheres. Mas a gente quer mais, a gente quer avançar mais, porque nós queremos que as mulheres tenham autonomia econômica.
3: A ministra do Desenvolvimento Agrário destacou ainda a ampliação do acesso ao crédito para a juventude rural.
1: Agora, o limite passou de R$8 mil para R$16 mil, no caso de dois jovens da mesma família acessando o financiamento.
3: Para ter acesso ao crédito, é preciso ter o Cadastro Nacional na Agricultura Familiar e entrar em contato com o órgão de assistência técnica e extensão rural do seu estado.
1: Três meses após o lançamento, o Mac Livros atingiu 1 milhão de usuários.
3: O Mac Livros é uma plataforma que funciona como uma biblioteca digital.
1: E funciona como uma biblioteca mesmo. Você pode alugar o livro por 14 dias e renovar pelo mesmo período. Tudo isso de graça.
3: A ferramenta foi atualizada com obras em espanhol e inglês. E com isso é possível acessar 25 mil obras nacionais e internacionais.
2: O Ministério da Educação ampliou o acervo do Mac Livros com a disponibilização de obras em versões originais em inglês e espanhol. Ao todo, foram incorporadas 7.832 publicações. Entre os autores disponíveis em inglês estão William Shakespeare e Virginia Woolf. Já em espanhol, os leitores poderão acessar obras de escritores como Gabriel Garcia Marques, Frederico Garcia Lorca e Teresa Orbegoso. A atualização também traz novos títulos em português de diferentes gêneros publicados por editoras como Fósforo, Peirópolis e Ciranda. Com a atualização, o Mac Livros passa a ter 17.610 obras em português, 6.468 em inglês e 2.724 em espanhol, ampliando o acesso gratuito dos brasileiros a diferentes tradições literárias e culturais. A novidade ainda fortalece a experiência de aprendizagem oferecida por outra ferramenta, o Mac Idiomas, uma plataforma do Ministério da Educação disponível em versão web e aplicativo voltada ao ensino gratuito de inglês e espanhol. Atualmente, o Mac Idiomas reúne mais de 212 mil usuários ativos e oferece cursos do nível básico ao avançado. Reportagem Júlio César de Oliveira.
1: Para acessar a plataforma de leitura, basta ir no aplicativo Mac Livros ou no endereço maclivros.mec.gov.br. Mac Livros, MSC Livros.mec.gov.br.
3: Foi inaugurada a primeira Casa da Igualdade Racial na cidade de Itabira, em Minas Gerais.
1: A cidade possui mais de 70% da população negra e agora passa a contar com apoio psicológico, social e jurídico a vítimas de crimes raciais, além de incentivar o desenvolvimento pessoal e profissional.
3: Além de Minas Gerais, o Rio de Janeiro, Ceará, Rio Grande do Sul e Bahia já contam com Casas da Igualdade Racial.
1: E o governo do Brasil quer ampliar esse número. Está aberto até 15 de julho o prazo para que os estados e municípios municípios participem do edital de chamamento público para os novos espaços.
3: Os critérios para participar podem ser conferidos no portal do Ministério da Igualdade Racial, em gov.br/igualdade-racial.
1: E essas foram as notícias do Governo do Brasil.
3: Uma realização da Secretaria de Comunicação Social da Presidência da República.
1: Com produção da empresa Brasil de Comunicação.
3: Fique agora com o Minuto do TCU. Em seguida, as notícias do Poder Judiciário e do Congresso Nacional. Boa noite.
1: Boa noite, até amanhã.
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9: 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Você vai ouvir agora notícias do Poder Judiciário.
23: STF encerra primeiro semestre com mais de 11 mil decisões colegiadas.
24: STJ realiza sessão de encerramento do semestre e apresenta balanço de desempenho da Corte.
23: Justiça do Trabalho realiza audiência pública e estabelece metas para 2027.
24: Boa noite, eu sou Marcela Luiz.
23: E eu sou Walter Lima.
24: O Supremo Tribunal Federal encerrou o primeiro semestre com mais de 11 mil decisões colegiadas.
23: O ministro Edson Fachin apresentou o balanço das atividades e reafirmou o compromisso da Corte com a transparência, independência e pluralidade. Carolina Chaves.
25: Segundo Edson Fachin, a Corte encerrou o período com os seguintes números: mais de 43 mil processos julgados, integrando quase 60 mil decisões, 11 mil decisões do colegiado do tribunal, 27 novos temas de repercussão geral analisados, o que liberou mais de 42 mil processos que aguardavam um entendimento. Edson Fachin reafirmou o compromisso com a transparência, com os julgamentos de repercussão geral e com o aperfeiçoamento da gestão.
26: Esta Corte trabalhou e muito em favor do Brasil, do Estado de Direito e da democracia. Estamos sempre juntos na defesa do interesse institucional. Compreensões distintas de fatos e processos, e elas existem, como é próprio de uma Corte Plural Independente, são expressões de saúde institucional e não de fraqueza. O diálogo entre diferentes perspectivas jurídicas é o que confere legitimidade às nossas decisões e profundidade à nossa jurisprudência.
24: O STJ também encerrou o semestre hoje, apresentando o balanço de julgados no período.
23: A sessão da Corte Especial foi conduzida pelo ministro Herman Benjamin, presidente do tribunal. Fátima Uchoa.
27: Na sessão de encerramento do primeiro semestre, o presidente do STJ, ministro Herman Benjamin, apontou um recorde de 260.220 processos recebidos no período, sendo quase 25 mil a mais do que de janeiro a junho do ano passado. Ele manifestou preocupação com um crescimento contínuo da demanda processual.
28: Os números são preocupantes. Nós já estávamos inviabilizados o ano passado e a curva da inviabilização continua ascendente.
27: O STJ julgou 291.280 processos. O número de julgamentos chega a 414.248 quando considerados agravos internos, agravos regimentais e embargos de declaração, e baixou 265.516. Os dados correspondem à média de cerca de 7 decisões por minuto para cada ministro.
24: Tribunal Superior Eleitoral faz balanço dos julgamentos e da preparação para as eleições 2026.
23: A sessão foi conduzida pelo ministro Cássio Nunes, presidente do TSE. Fábio Ruas.
4: O ministro Cássio Nunes Marques destacou que neste semestre o TSE realizou 88 sessões de julgamento. Foram 1.656 processos, sendo 336 em sessões presenciais e 1.320 virtuais. O TSE ainda lançou o Manual do Eleitor, com linguagem acessível e que vai ser traduzido para línguas indígenas.
24: Justiça do Trabalho realiza audiência pública e estabelece metas para 2027.
5: A proposta é aprimorar os serviços da Justiça do Trabalho. Mila Amaral.
8: Esse foi o assunto discutido hoje na audiência pública durante o debate realizado de forma online. Também foram estabelecidas as metas nacionais do TST para 2027, que aliás foram firmadas com o apoio da sociedade. Por exemplo, na consulta pública feita pelo TST, as pessoas pediram que aumente o número de processos julgados pelo tribunal, dando prioridade aos mais antigos, o estímulo à inovação no judiciário e pediram também para estabelecer o trabalho decente. O próximo passo agora é encaminhar essas demandas para o CNJ e, a partir da aprovação, colocá-las em prática.
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24: Uma boa noite.
5: E até amanhã.
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11: Eu sou Paula Groba.
12: E eu sou Humberto Pinheiro.
11: E estes são os destaques de hoje do Jornal do Senado, que começa agora.
12: Debate sobre o fim da jornada 6x1 divide opiniões no Senado.
11: Avança projeto que torna crime submeter pessoa indefesa à prostituição.
12: Comissão aprova a autorização para servidor público atuar como MEI.
11: Boa noite.
12: Boa noite.
11: Representantes do governo, dos empresários e dos trabalhadores participaram no plenário do Senado de um debate sobre a proposta de emenda à Constituição que acaba com a jornada de trabalho 6x1.
12: Opiniões a favor e contrárias estiveram no debate, que teve participação de centrais sindicais e da Federação das Indústrias de São Paulo. A reportagem é de Márcio Maturana.
13: O presidente da Federação das Indústrias de São Paulo, Paulo Scaff, disse ver motivações eleitorais para a aprovação da proposta neste momento, e foi respondido pela líder do governo no Senado, Tereza Leitão, do PT de Pernambuco.
14: Me desculpe, doutor Paulo, a PEC foi protocolada em 2019. Não é uma PEC boca de urna.
13: Já o senador Jaime Bagatoli, do PL de Rondônia, criticou a proposta e citou a Argentina como exemplo a seguir.
15: Na Argentina, pode-se trabalhar até 12 horas por dia, não passando das 48 horas semanais. É isso que precisamos ter para nós avançarmos no Brasil.
13: O senador Rogério Carvalho, do PT de Sergipe, disse que a redução da jornada é uma questão civilizatória.
29: Essas 44 horas estão reservadas para os que ganham menos, para os que têm mais tempo de deslocamento, menos tempo de vida, portanto, pelo amor de Deus, é muita insensibilidade.
13: Para o líder da oposição no Senado, Rogério Marinho, do PL do Rio Grande do Norte, a jornada de trabalho deve ser negociada entre patrão e empregado.
30: A questão da preponderância do que é negociado sobre o legislado, justamente para fortalecer os sindicatos laborais.
13: A sessão foi presidida pelos senadores Laércio Oliveira, do PP de Sergipe, e Paulo Paim, do PT do Rio Grande do Sul.
11: Antes da sessão de debate sobre o fim da escala 6x1, o presidente do Senado, Davi Alcolumbre, se reuniu com parlamentares e líderes de centrais sindicais para discutir a proposta de emenda à Constituição que reduz a jornada de trabalho. O presidente da Central Única dos Trabalhadores, Sérgio Nobre, classificou como excelente a reunião com Alcolumbre e afirmou esperar que a proposta tenha tramitação célere no Senado.
12: Já a líder do governo, senadora Tereza Leitão, do PT de Pernambuco, destacou que o calendário de votação do texto não tem caráter eleitoral e que os próximos passos serão definidos ao longo da discussão na Casa. A proposta de redução da jornada de trabalho já foi aprovada pela Câmara dos Deputados e aguarda análise dos senadores.
27: pessoas sem condições de compreender o que acontece ou de oferecer resistência poderão ter proteção mais ampla contra a exploração sexual.
12: A Comissão de Direitos Humanos do Senado aprovou um projeto que aumenta a pena para o crime de exploração sexual de pessoas vulneráveis e prevê punição mais rigorosa quando o autor for um familiar ou tiver relação de confiança com a vítima. Repórter Rodrigo Rezende.
0: Submeter, induzir ou atrair para prostituição ou qualquer outra forma de exploração sexual pessoas vulneráveis que não tenham necessário discernimento sobre o ato pode levar à prisão de até 16 anos. Esse é o objetivo de projeto aprovado pela Comissão de Direitos Humanos. A autora da proposta, senadora Jussara Lima, do PSD do Piauí, afirma que a medida busca ampliar o escopo previsto no Código Penal, que já incluía crianças e enfermos. E a ideia é dar ainda mais segurança aos diversos grupos vulneráveis no país.
1: O projeto, ele tipifica o crime de submissão à prostituição ou a outras formas de exploração sexual, inclusive nos casos em que a vítima, por qualquer outro motivo, ela não tenha condições de oferecer resistência. A medida busca preencher uma lacuna na legislação brasileira, ampliando a responsabilização de criminosos que se aproveitam de vulnerabilidade das vítimas.
0: O projeto também eleva para até 12 anos a pena quando a vítima for coagida por alguém próximo a ela, como ressalta o relator do projeto, senador Rogério Carvalho, do PT de Sergipe.
2: Merece destaque a previsão de agravamento quando a coação é exercida contra a vítima ou seus familiares, alcançando seu grau máximo de reprovação quando perpetrada pelos próprios familiares ou pessoas do círculo íntimo da vítima.
0: A proposta segue para análise da Comissão de Constituição e Justiça.
27: E trabalhadores cadastrados no Programa de Famílias Acolhedoras poderão fazer jus a 3 dias de folga remunerada quando precisarem acolher criança ou adolescente em situação de vulnerabilidade.
12: É o que diz um projeto aprovado pela Comissão de Assuntos Sociais do Senado e que segue para a Câmara dos Deputados. Repórter Marcela Diniz.
3: Por decisão judicial, após um episódio de violência em casa, por exemplo, crianças e adolescentes podem ser encaminhados temporariamente para as chamadas famílias acolhedoras. São pessoas cadastradas e selecionadas pelo poder público para essa função. O acolhimento tem caráter transitório e não se confunde com a adoção por durar no máximo 1 ano e meio. O projeto aprovado no Senado concede ausência remunerada de 3 dias consecutivos ao trabalhador ou à trabalhadora que acolher criança ou adolescente em sua casa. O senador Flávio Arnes, do PSB do Paraná, defende esse tempo como forma de dar atenção integral àqueles meninos em situação de extrema vulnerabilidade.
6: A pessoa que está trabalhando tem que ter pelo menos um momento, que a gente estamos colocando, de 3 dias para receber a criança, acolher, enquanto os trâmites judiciais acontecem também. E com isso, inclusive, dar contribuir para uma perspectiva nova de vida para a criança e para o adolescente.
3: O projeto é de autoria do senador Alan Rick, do Republicanos do Acre, e precisará passar pelo crivo da Câmara dos Deputados.
27: O Senado aprovou a adesão do Brasil a um acordo sobre comércio de aeronaves civis.
12: Um dos principais pontos do documento da Organização Mundial do Comércio é a eliminação de tarifas de importação para todos os aviões desse tipo e determinados produtos destinados ao setor. Repórter Pedro Pincer.
16: Além da eliminação de tarifas, o acordo sobre o comércio de aeronaves civis trata da redução de barreiras não tarifárias, das decisões de compra de aeronaves civis, dos subsídios à exportação e de regras para evitar restrições comerciais incompatíveis com o comércio internacional. Para o relator, senador Nelsinho Trade, do PSD de Mato Grosso do Sul, o texto favorece a indústria aeronáutica brasileira e o sistema de transporte aéreo.
17: Podemos agregar ao contexto descrito circunstâncias de que o Brasil passará a participar de maneira plena e em igualdade de condições das deliberações do Comitê TCA, que cuida de temas relevantes para a aviação civil na esfera global. Isso inclui a aplicação do acordo a novos produtos do setor.
16: O comércio mundial anual dos produtos cobertos pelo documento alcança US$ 3,73 trilhões em exportações e importações, considerando a média de 2018 a 2022. Os principais parceiros comerciais do Brasil nesse conjunto de produtos são Estados Unidos, China, Alemanha e Argentina. O texto segue agora para a promulgação.
27: E servidores públicos poderão ser microempreendedores individuais. É o que prevê um projeto aprovado na Comissão de Constituição e Justiça.
12: A proposta proíbe, no entanto, quem ocupa cargo em comissão ou exerça função de confiança de atuar como MEI. Repórter Bruno Lourenço.
4: A Comissão de Constituição e Justiça aprovou o projeto de lei que autoriza os funcionários públicos a se tornarem microempreendedores individuais. A legislação hoje veda a participação em gerência ou administração de sociedade privada e o comércio, exceto na qualidade de acionista ou cotista. O senador Esperidião Amin, do Progressistas de Santa Catarina, reforçou que as restrições impostas aos servidores públicos vão na contramão das necessidades do país de novos investimentos na economia.
7: Projeções indicam mudanças demográficas aceleradas devido ao envelhecimento da população, tornando essencial ampliar e não restringir o número de pessoas aptas a empreender para preservar o nível de desenvolvimento econômico nas próximas décadas. Vale destacar que a atividade dos servidores como MEI não prejudicará a administração pública. Já existem situações em que servidores acumulam cargos ou mantêm empregos privados.
4: Amin ressaltou ainda que a proposta traz salvaguardas para não causar prejuízos à administração pública, como o impedimento de que ocupantes de cargo em comissão e funções de confiança sejam MEIs. Se não houver recurso para a nova votação no plenário, a matéria poderá seguir diretamente para análise da Câmara dos Deputados.
12: Com edição de Paula Grova e trabalhos técnicos de Eliseu Caires, o Jornal do Senado fica por aqui. Acompanhe agora as notícias da Câmara dos Deputados. Boa noite.
27: Boa noite e até amanhã.
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18: Câmara aprova a redução de benefícios fiscais para cacau importado.
19: Vai ao Senado proposta que protege o uso de emblemas da Cruz Vermelha.
18: Presidente da Câmara reforça apoio ao agronegócio.
19: Proposta discutida por deputados prevê número máximo de alunos em sala.
18: Boa noite. A Câmara aprovou medida provisória que reduz benefícios fiscais sobre cacau importado. O repórter Antônio Vital explica a questão.
20: O plenário da Câmara aprovou medida provisória que reduz o prazo de isenção de tributo sobre o cacau importado, utilizado como insumo em produtos como chocolate exportado pelo Brasil. Hoje, o cacau inteiro ou partido, bruto ou torrado, comprado de outros países, paga menos IPI, PIS/PASEP e COFINS. Essa operação, quando o produto importado é depois usado como insumo de produtos industrializados, é conhecida como drawback. No caso do cacau, até a edição da medida provisória, em março, essas isenções e reduções de tributos valiam por até 2 anos. Com a medida, passam a valer por apenas 6 meses, com possibilidade de renovação a critério do Ministério do Desenvolvimento, Indústria, Comércio e Serviços. Isso significa que empresas que exportam produtos fabricados com cacau estrangeiro terão prazo menor para usufruir de benefícios fiscais na importação da fruta. Ao editar a medida provisória, o governo argumentou que os produtores de cacau brasileiros serão beneficiados com um possível aumento de venda à indústria. Ficam de fora da redução do prazo de isenções a manteiga de cacau, o cacau em pó e o chocolate importados. A medida provisória foi criticada em plenário por deputados do Novo e do Missão. Para o deputado Kim Kataguiri, do Missão de São Paulo, reduzir benefícios fiscais para produtos que depois serão usados como insumo para exportações prejudica a indústria nacional.
21: O que a gente está falando é o seguinte: Brasil, exporte menos chocolate e exporte mais cacau. Agregue menos valor para a sua produção. Aquilo que mais se critica no desenvolvimento da nossa indústria. O raciocínio é muito simples. Se eu estou importando um produto, mas esse produto, na realidade, é para eu processar, agregar valor e exportar, eu tenho uma suspensão desses tributos porque eu estou agregando valor na indústria nacional. E o governo quer acabar com isso e enfraquecer a nossa indústria.
20: A medida provisória foi defendida por deputados da base do governo. Para a deputada Jandira Fegali, do PCdoB do Rio de Janeiro, os produtores brasileiros de cacau serão beneficiados.
22: Ela garante a proteção da produção nacional. O cacau é uma produção importante no Brasil, que não pode ser penalizada por prazos e questões tributárias. É importante que a gente proteja essa produção para não gerar crise no setor, particularmente na região do norte e do nordeste brasileiro.
20: A medida provisória que reduz o prazo de isenção de tributos sobre cacau importado, utilizado como insumo em produtos como chocolate exportado pelo Brasil, seguiu para análise do Senado. Da Rádio Câmara de Brasília, Antônio Vital.
9: Direitos Humanos.
5: Tabata Amaral, do PSB de São Paulo, defende a aprovação da urgência de projeto que criminaliza o ódio contra as mulheres. Relatora da matéria, a deputada alerta que a misoginia se organiza nas redes antes de aparecer nas agressões e nos casos de feminicídio.
8: Hoje, existe uma verdadeira indústria do ódio, que opera nas redes, que captura meninos muito jovens e os ensina a enxergar a mulher como inimiga, como objeto, como culpada. E o que nasce numa tela vira ameaça, vira assassinato. Chama isso pelo nome, misoginia, ódio às mulheres. Admitir que essa coisa tem contorno, que é concreta, que ela tem uma motivação e que deve ser punida. É um ato fundamental de proteção que uma sociedade deve oferecer para todas nós, começando pelas pequenas.
18: Tabata Amaral aponta que tem buscado apoio de diferentes bancadas para construir um texto capaz de unir parlamentares de todos os partidos. Ela pede que a Câmara aprove a urgência da proposta como forma de mostrar compromisso com o enfrentamento da violência contra mulheres.
5: Carol D'Artora, do PT do Paraná, também defende a aprovação do projeto que prevê penas para a misoginia. Segundo a parlamentar, a medida faz parte das políticas do governo de enfrentamento à violência e ao discurso de ódio contra as mulheres.
18: Na visão de Carol D'Artora, a criminalização da misoginia é uma forma de garantir maior proteção jurídica às mulheres, inclusive nos ambientes digitais. Para ela, a proposta amplia a participação feminina na política, na cultura, na ciência e em diversos espaços da sociedade.
5: E Lacir Bicalho, do Republicanos, destaca as conquistas femininas nas Forças de Segurança Pública de Minas Gerais ao celebrar a nomeação da Coronel Cleide Barcelos dos Reis Rodrigues, primeira mulher a assumir o comando-geral da PM do Estado em mais de 250 anos da corporação.
18: E Lacir Bicalho cumprimenta também a comandante-geral do Corpo de Bombeiros, Coronel Jordana de Oliveira Figueiras Daldegan, e a delegada-geral da Polícia Civil, Letícia Batista Camboja Reis. Ele conclama os homens a unirem suas forças às das mulheres na luta por uma sociedade mais justa e igualitária.
5: Benedita da Silva, do PT do Rio de Janeiro, acredita que a Copa do Mundo deveria promover a integração entre os povos. No entanto, a deputada destaca relatos de racismo, xenofobia e tratamento discriminatório contra jogadores, árbitros e jornalistas durante o torneio.
18: Segundo Benedita da Silva, eventos esportivos internacionais devem ser marcados pelo respeito, pela inclusão e pela igualdade de tratamento entre os participantes. Ela acredita que a omissão da FIFA, entidade responsável pela organização da competição, contribui para a manutenção dessas práticas.
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14: Saúde.
5: A Câmara aprovou regras para proteger símbolos da Cruz Vermelha. A repórter Daniela Lessa acompanhou a votação.
15: A Câmara dos Deputados aprovou o projeto que protege o uso dos emblemas da Cruz Vermelha usados para identificar pessoas e transportes de saúde em situações de emergência e de conflito armado. O projeto busca adequar a legislação brasileira às convenções de Genebra e a protocolos internacionais já ratificados pelo Brasil. Pelo texto aprovado, os três símbolos da entidade passam a ter proteção legal. A imagem mais antiga é a da Cruz Vermelha. Outro símbolo reconhecido internacionalmente é o crescente vermelho, adotado em muitos países. O terceiro emblema é um losango vermelho em forma de cristal. Esses símbolos são usados para indicar proteção a equipes de saúde, hospitais, unidades sanitárias e meios de transporte para atendimento de feridos, doentes e náufragos. As denominações Cruz Vermelha, Crescente Vermelho e Cristal Vermelho também serão protegidas. A deputada Érica Cocai, do PT do Distrito Federal, defendeu a proposta, destacando o alcance mundial da Cruz Vermelha na defesa da vida.
1: É fundamental porque é uma instituição que trabalha com um princípio humanitário. É uma instituição que está em por volta de 190 países fazendo esta função. E muitas vezes em momentos de calamidade, em momentos de guerra, a Cruz Vermelha, ela tem uma possibilidade ou uma atuação para defender sempre a vida.
15: Ao defender a aprovação, a deputada Adriana Ventura, do Novo de São Paulo, argumentou que esses símbolos não devem ser usados de forma comercial para evitar enganos em situações de atendimento de emergência.
11: O que esse projeto faz é internalizar obrigações internacionais que já foram assumidas pelo Brasil, e isso também faz com que não tenha uso comercial indevido para que entidades humanitárias legítimas não tenham confusão.
15: O Serviço de Saúde das Forças Armadas poderá usar a Cruz Vermelha sobre fundo branco para identificar seu pessoal, suas unidades e seus transportes sanitários. Profissionais de saúde civis, hospitais e transportes civis também poderão usar o emblema, desde que tenham autorização. A proposta proíbe o registro de associações, empresas, marcas, desenhos ou modelos industriais que usem indevidamente os emblemas ou as denominações protegidas pela lei. Quem reproduzir ou imitar esses símbolos sem autorização poderá ser punido com detenção de 1 a 3 meses ou multa. O juiz também poderá determinar o recolhimento do material e a suspensão das atividades comerciais. O projeto, que protege o uso dos emblemas da Cruz Vermelha, incluindo o crescente e o cristal vermelhos, será analisado em seguida pelo Senado. Da Rádio Câmara de Brasília, Daniele Lessa.
18: Marangoni, do Podemos de São Paulo, cobra uma investigação sobre denúncias de irregularidades na análise de pedidos de exames, cirurgias e outros procedimentos feitos pelos planos de saúde. Ele denuncia que uma empresa contratada pelas operadoras pode estar prejudicando pacientes de maneira deliberada.
19: Marangoni exige providências da Agência Nacional de Saúde Suplementar diante dessas denúncias. O parlamentar reforça que cabe à ANS fiscalizar irregularidades e proteger os beneficiários.

0: O congressista avalia a possibilidade como o mais ultrajante golpe contra os 203 anos de independência do Brasil.
1: Eleições. Aloísio Mendes, do Republicanos do Maranhão, denuncia o uso político do Judiciário Estadual para perseguir e barrar candidaturas de opositores, citando como exemplo casos de pré-candidatos de seu partido condenados em tempo recorde a penas desproporcionais aos supostos crimes cometidos.
0: Aloísio Mendes afirma que lideranças do Republicanos estão reunindo provas para acionar o Conselho Nacional de Justiça contra os envolvidos nos casos e recorrer às instâncias superiores para reverter sentenças, garantindo as pré-candidaturas prejudicadas.
1: Presidência.
2: O presidente da Câmara reforçou o compromisso dos deputados com políticas voltadas ao agronegócio. O repórter Luiz Gustavo Xavier acompanhou o evento no Planalto.
3: O presidente da Câmara, Hugo Mota, reforçou o apoio dos parlamentares à agenda e às pautas de interesse do agronegócio no país. Ele participou do lançamento do Plano Safra 2026-2027 no Palácio do Planalto, que prevê o aporte de R$ 525 bilhões para o setor. O deputado afirmou que a Câmara está sempre de portas abertas a todas as propostas em defesa do agronegócio e nunca faltou aos projetos de interesse do setor.
4: É uma tarefa hercúlea de manter o equilíbrio fiscal tão necessário para o crescimento econômico, aliado à priorização de políticas como essa, que também são fundamentais para o país. Que esse é o grande fiel da balança que nós temos que perseguir. Nós do Congresso Nacional, o Poder Executivo, também o Poder Judiciário, que é termos a real noção de que precisamos sempre levar em consideração aquilo que deve ser priorizado como política pública para o nosso país.
3: Para Hugo Mota, todo o esforço do governo e do Ministério da Agricultura para renovar a política pública demonstra a importância do agronegócio para o nosso país. O presidente destacou a importância do setor na geração de emprego, de renda e na composição do produto interno bruto brasileiro. Da Rádio Câmara de Brasília, Luiz Gustavo Xavier.
1: Economia.
0: Valmir Assunção, do PT da Bahia, destaca a importância do lançamento do Plano Safra da Agricultura Familiar para os pequenos agricultores, assentados, quilombolas, indígenas e povos tradicionais. Ele lembra que esses segmentos produzem grande parte dos alimentos que chegam à população.
2: Valmir Assunção aponta que o Plano Safra fortalece a reforma agrária e amplia as condições de produção no campo. Ele parabeniza o Ministério do Desenvolvimento Agrário pela construção do plano voltado para agricultores de todo o Brasil.
0: De acordo com Luiz Lima, do Novo do Rio de Janeiro, a inflação dos últimos meses reduziu o poder de compra da população. O parlamentar relata o caso de um casal de idosos que, segundo ele, precisou abrir mão de uma das refeições do dia por causa do alto custo dos alimentos.
2: Luiz Lima também cita dados sobre o patrimônio da população para sustentar que o Brasil enfrenta perda de renda e de capacidade econômica. Ele atribui esse cenário às políticas adotadas pelo governo federal.
1: Educação.
0: A Comissão de Educação discutiu uma proposta que estabelece a lotação máxima de salas de aula. O repórter Luiz Cláudio Canuto nos conta como foi.
5: Um projeto em discussão na Câmara estabelece limites para o número de estudantes por turma na educação básica. O assunto foi discutido pela Comissão de Educação em audiência pública com representantes do Ministério da Educação, de dirigentes municipais de educação e outros setores envolvidos no assunto. Segundo a coordenadora de formação do Ministério, Leda Regina Bittencourt, desde 2006 existem teses que mostram que a quantidade de estudantes influencia na qualidade da aprendizagem e há um estudo da OCDE, um fórum que reúne países ricos focados em promover políticas públicas de desenvolvimento, que aponta o número de 23 alunos por sala como a quantidade ideal. Uma resolução do Conselho Nacional de Educação de 2024 estabelece o número de crianças que deve haver por turma. Para bebês de 0 a 12 meses, são 5 por turma. De 12 a 24 meses, 8. De 25 a 36 meses, 12 crianças por sala. De 37 a 48 meses, 18 por turma e 20 crianças de 4 e 5 anos de idade por sala de aula. Já o projeto de lei em discussão na Câmara estabelece o número máximo de 5 crianças por berçário, 10

0: no maternal, 15 por sala na pré-escola, 20 nos anos iniciais da educação fundamental, 25 nos anos finais e 30 no ensino médio. No ensino de jovens e adultos, o número de alunos por sala de aula no ensino fundamental seria de 20 e de 25 no ensino médio. Na educação especial, o limite máximo viria por regulamento. O debate atendeu ao pedido do deputado Tarcísio Mota, do PSOL do Rio de Janeiro, que é autor do projeto que estabelece parâmetros para a composição de turmas nas diferentes etapas e modalidades da educação básica. Ele presidiu o debate e deixou claro que o projeto deve se adequar às diretrizes estabelecidas pelo Conselho Nacional de Educação. Outros temas destacados por ele foram a criação de critérios de reduzir números de alunos por turma na educação especial e também a prioridade a turmas com professores com deficiência.
1: É claro que esse nível de aprimoramento a gente vai guardar aqui e apresentar tão logo o projeto tenha relatoria, para que o relator possa apresentar, quem sabe, inclusive no âmbito da Comissão de Educação, um primeiro parecer sobre isso.
0: O projeto acaba de ser apresentado e ainda deve ser juntado a outras propostas em análise na Câmara para votação em conjunto. Da Rádio Câmara de Brasília, Luiz Cláudio Canuto.
2: Desenvolvimento Regional.
3: Daniel Almeida, do PCdoB, destaca a agenda do governo federal na Bahia, com entregas e investimentos em saúde, infraestrutura e cultura. Ele reforça a importância da parceria com o Executivo Estadual e com os municípios na ampliação dos serviços públicos à população.
4: Daniel Almeida destaca a entrega do Hospital Regional de Alagoinhas, a retomada da obra da Ponte Salvador Itaparica e a recuperação do Teatro Castro Alves. Ele avalia que as iniciativas fortalecem o SUS, a mobilidade regional e a preservação do patrimônio cultural da Bahia.
3: Hildo Rocha, do MDB do Maranhão, destaca o início da construção de condomínio com 384 apartamentos para famílias de Açailândia, como parte do Minha Casa Minha Vida. Ele assinala que as unidades contam com infraestrutura de lazer, estacionamento e sistema de segurança.
4: Hildo Rocha também ressalta a autorização de R$ 59 milhões para conter erosões que atingem casas em Açailândia. Ele explica que a obra, executada pelo governo estadual com recursos do PAC, prevê a recuperação das áreas degradadas para uso da população.
2: Cultura.
3: João Daniel, do PT de Sergipe, destaca a força das festas juninas como expressão da cultura popular do Nordeste. O deputado ressalta que as celebrações mobilizam comunidades em todos os estados da região, valorizando as tradições mantidas pela população nos municípios.
4: João Daniel afirma que destinou cerca de R$ 1 milhão para apoiar a cultura junina no município de Estância. Ele afirma que essas manifestações fortalecem a identidade cultural de Sergipe ao reunir arte, memória e participação popular.
3: Termina agora o jornal Câmara dos Deputados, produzido pela Rádio Câmara, com trabalhos técnicos de Everson Urani e apresentação de José Carlos Andrade e Paula Bittar. Boa noite.
4: Uma ótima noite. A Voz do Brasil volta amanhã.
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0: Ótima noite para você, hoje quarta-feira, em 1º de julho de 2026. Seja muito bem-vindo, Júlio, na verdade. Estamos ao vivo em FM 93,3, falando aqui de Barbacena. Tá chegando o desfile das melhores, vem aí mais uma super edição do Top Hits.
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0: Agora já são 8h04, em 8h04, ótima noite pra você, bom meio de semana pra todos nós, obrigado pelo carinho de sempre, no ar Top Hits.

0: 93FM, a rádio que eu Top Hits, são as melhores. Nossa jornada musical está apenas começando e a gente fecha a primeira sequência com ela, Vanessa da Mata, Ninguém é Igual a Ninguém. Muito legal esse som, né? Tivemos Kobe, Kylie, Try, ainda ele, Lewis Capaldi, Someone You Loved, Guilherme Arantes, grande lembrança, né? Bom presságio. Ainda Carol G and Chester Contigo, Ed Sheeran passou por aqui com Eyes Closed, ele, o rei do pop nacional, Lulu Santos, avisa aos navegantes. E começando com Shawn Mendes, o canadense, Stitches. São 8h32, daqui a pouquinho tem muito mais, não saia daí, até já.
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2: São 8h34, já de volta, Top Hits, suas melhores. Chegando o trio americano de country e pop, não é? O nome deles era Lady Antebellum, agora reduzido para Lady A, American Honey, aqui no Top Hits.

0: 93 FM, a Rádio Queixão, Top Hits, só as melhores, fechando com Marisa Monte, Carlinhos Brau e Arnaldo Antunes, e os tribalistas passando por aqui com um excelente passo em casa, não é? Ainda GMA, Savage Love, de saudosa memória, ele, Vander Lee, Românticos. Tivemos também Jungkook and Little Seven. Ainda a dupla Roxette, esse Must Have Been Love, tema do filme Uma Linda Mulher, lembra, né? Passou por aqui também a banda mineira, o Dora, que foi apadrinhada aí pelo ex-tecladista do Skank, o Henrique Portugal. Quero te ver bem. Nós começamos com Lady A, American Honey. São 9 em ponto. Abraço ao amigo Uira, na cidade de Antônio Carlos. Uma honra. Obrigado pelo seu carinho e pela sua companhia. Todos os amigos estão ligadinhos na 93 FM, a rádio que cresceu. Top Hits volta daqui a pouquinho com muito mais. Não saia daí, até já.
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0: O primeiro tribunal do júri realizado no novo fórum da comarca aqui de Barbacena terminou com a condenação de João Pedro da Silva Reis a 14 anos de prisão em regime fechado pelo homicídio duplamente qualificado de Matheus Cecílio Neto, ocorrido em abril de 2025 na cidade de Antônio Carlos. Segundo o Ministério Público, o crime foi motivado por uma dívida relacionada ao tráfico de drogas e cometido de forma inesperada, dificultando a defesa da vítima. Após o assassinato, o réu fugiu e foi localizado na cidade de São Paulo usando documentos falsos. A Polícia Militar de Minas Gerais emitiu um alerta sobre um novo golpe aplicado pelo WhatsApp, que utiliza o recurso de fotos de visualização única para atrair vítimas e, em seguida, extorquí-las. Os criminosos enviam mensagens acompanhadas de mensagens que despertam curiosidade, como "é você nessa foto?" ou "olha o que estão falando de você." E após a visualização, entram em contato se passando por advogados, delegados ou integrantes de facções criminosas, alegando falsamente que a vítima acessou conteúdo ilícito e exigindo dinheiro para evitar supostas investigações ou ameaças. A Polícia Militar orienta que usuários não abram mensagens enviadas por números desconhecidos, desconfiem de contatos que criem senso de urgência e registrem boletim de ocorrência, caso sejam alvo de fraude por meio da delegacia virtual ou em uma unidade policial. A EPR Via Mineira retirou cerca de 420 toneladas de resíduos descartados irregularmente às margens da BR-040, no trecho entre Belo Horizonte e Juiz de Fora. Desde o